0: 2020.
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0: 9h40.
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0: 9:56.
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0: 10:13. 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
4: Da mão com a gente, vamos lá. Assim.

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0: Rádio 50.
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6: Melhor do que a palavra, maluco, é o exemplo. Manda aí.

0: 57.
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0: Isso é pros pinguços aí, velho.
1: Meia-noite 20.

0: 2024.
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0: 7h40.
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0: família. Obrigado pelo carinho. Obrigado pela presença de cada um de vocês. Muito obrigado por acompanhar o trabalho da dupla Henrique e Juliano, por receber esse trabalho aí na casa de vocês. Espero que vocês realmente recebam com muito carinho, né, Juliano? Que a gente trabalhou muito duro pra poder fazer um DVD incrível pra vocês.
1: Vocês mudaram a nossa vida. Vocês fizeram o Henrique e Juliano se tornar realidade pra muitos.
0: Obrigado, muito obrigado. Brasília! Obrigado demais, Brasília.
1: Valeu!
0: Te apaixonaram em vocês.
1: Valeu, moçada!
0: Obrigado! Tchau, tchau, gente. Que Deus abençoe mais esse trabalho e abençoe a vida de cada um de vocês aí.

0: 14h40.
1: Eu quero ouvir um boa noite mais forte. Alô, água boa, boa noite! Ei, gente, vocês não imaginam o tamanho da emoção que é estar aqui em Água Boa, que é a minha terra maravilhosa, e depois gravando o primeiro DVD. E esse DVD, gente, não vai vender muito não, viu? Acho que vai vender só uns 200 mil, se Deus quiser, viu? Ô, meu povo apaixonado, é o seguinte, ó. Eu quero ver a galera...

jogando a mão pra cima. Quero ver a galera jogando a mão pra cima. Vamos jogando a mão pra cima. E bate bem forte assim, ó. Uou, tchá, tchá, tchá. Essa é a nova dança do Brasil. É Gabriel Líder.

Seja bem-vindo, irmãozinho! Bochecha!

0: 5:22.
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0: 5:28.
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0: 5:35.
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0: 50.
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PH, chora minha viola. Bom dia, bom dia, bom dia. Rádio Nova FM, que tem na direção geral Carlos Antônio Nogueira Butina e o nosso patrãozinho João Pedro, hein? Departamento Comercial, meu Zé Bebeiro. E o nosso Ornei Carvalho, é o homem do cartãozinho, Black do cartãozinho ilimitado, hein? 6:45 agora, quarta-feira, meu povo apaixonado, hein? Hoje, quarta-feira, dia 29 de julho de 2026. É onde se comemora o quê, hein, PH? Nesse dia 29, dia da identificação, hein? Hoje é dia da identificação, meu povo apaixonado. É a previsão do tempo. Anápolis segue 19 graus, hein? Anápolis 19 graus, chuva 0%, umidade do ar 57%, vento 8 km/h, hein? Rádio 9 FM e o PH com muita moda boa pra você, tocando o que te toca. Juntos até as 8 horas, né? Às 8 horas, Cândido Filho, Rádio Debate, uma rádio defendendo a cidade inteirinha, inteirinha, inteirinha. E junto com ele, o nosso Roger Fernandes, o fera da comunicação, hein? É o PH, abraçando a minha amiga dona de casa, que já fez o cafezinho rancheiro. Eita, cafezinho bom, cafezinho rancheiro, hein? Abraçando os internautas, sempre conectados com a Rádio 9 FM por esse mundão de meu Deus do céu. Bom dia, bom dia, bom dia! É, PH, quarta-feira com muita moda boa. É, vamos juntos aí, né? Vamos juntos com música bonita, música que o meu povo gosta. Abel e Caim, Natureza, bom dia!

você ouviu aí, hein? Caim Abel, Natureza. É a Rádio Nova FM, o PH, hein? 6h50 agora, 6h50. E o Belarmino e a Gabriela. Mocinhas da cidade, bom dia.

0: As mocinhas da cidade, hein? As mocinhas da cidade, você curtiu aqui em Obelarmino e em A Gabriela. Bom dia, bom dia. 6h53 agora, PH. 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

bom dia, bom dia! Com muita moda boa nesta quarta-feira, hein? É a Rádio 9FM 87,9, a minha, a sua, a nossa rádio. Rádio Cerrado Alessandro Bartras e Rádio São Vicente na Igrejinha. Tá lá Hermatito Gomes, El Pequetito. Pensa no homem bonitão, é o nosso Hermatito Gomes, El Pequetito, hein? Bom dia pra você que levanta cedinho, cedinho, cedinho. Vamos juntos com música bonita, moda boa. Abraçando aí o nosso Fernando Magabeira, né? Apareceu o Fernando Magabeira, meu bobão apaixonado, hein? É, tá ali na porta ali da rádio. Pensa no homem brabo, é o nosso Fernando Magabeira, viu? Não brinca com ele não, não brinca com ele não, que o homem é brabo demais. O homem é brabo, mais brabo que cachorro de fazenda, hein? É, PH, o

mais brabo que cachorro de fazenda, hein? É pegar, o homem quando quer comer um bifão, vai direto na bunda do boi, né? Vai direto na bunda do boi, já dá aquela dentada na bunda do boi. Ê, Fernando Mangabeira, bom dia, bom dia, bom dia. Tá abraçando aquela turma boa lá do Parque Brasília, né? Lá do Filósofo Machado, aquela turma boa lá. É sempre curtindo a programação aqui da Rádio Nova FM. É o Igor Batista Maia, rapaz. Cadê o Igor Batista Maia, hein? Igor Batista Maia, papai Maia que é motorista do Urban. A mamãe Sueli que já fez o cafezinho rancheiro. Ê, turma boa, né? Bom dia, Zé Abrão Polaco na Fazenda Fundão. Ô, Zé, bom dia. O Zé levanta cedinho, rapaz. O Zé levanta 4 horas da manhã, hein? 4 horas da manhã. É o Zé Abrão Polaco lá da Fazenda Fundão, né? E quem levanta de madrugada também é o Ceilantes, né? É, os Ceilantes já estão na lida aí, levantam de madrugada. Essa turma boa aí, os Ceilantes. Bom dia, bom dia, bom dia. É, e o pessoal do Ceasa também, né, PH? O pessoal do Ceasa levanta cedo, cedo, cedo. É, o Marcelo do Repolho já tá lá na lida, hein? O filhotão da Cleonice Vieira. Bom dia, bom dia, bom dia, Marcelo do Repolho, hein? 6:56 agora para você não chegar atrasado no seu trabalho. Vamos trabalhar, hein, gente? Vamos trabalhar, meu povo apaixonado, vamos trabalhar. É que o Zoiú tá de olho em sua vaga, viu? É, fica aí com preguiça fazendo corpo mole. O Zoiú tá doidinho que você não vai trabalhar, tá lá na porta do seu trabalho lá já, ó. É, tomara que ele não vem, tomara que ele não vem. Ê, Zoiú, sai pra lá, uai. Sai pra lá, Zoiú. É, PH, tá pensando o quê, hein? Ah, abraçando essa turma boa aí, né? É, abraçando aqui, ó, sempre conectados com a Rádio Nova FM, abraçando os internautas, né? Os internautas através de Rádios Net estão conectados aqui com a Rádio Nova FM por esse mundão de meu Deus do céu, hein? É coisa boa, né? Vamos trazer moda boa então aí, PH, traz moda pra esse povo apaixonado aí. É, então traz o Dulce Liema. Alô, vovô! Alô, vovó! Alô, titio! Alô, titia! Alô, mamãe! Alô, papai! É colcha de retalhos!

PH658. Abraçando ele, né? O nosso vereador Hamilton do Autismo. Linkou no Instagram. Bom dia, companheiro. Ótima quarta-feira aí, hein? É o PH. Que mal que há.

você curtiu aí, hein, Dulce Liema, Concha de Retalhos, hein? 7 horas em Anápolis, BH. Bom dia, bom dia! 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É, Léo Canhoto e Robertinho.

0: você curtiu aí, hein? Léo Canhoto e Robertinho, a Gaivota, 7:02 agora, é o PH abraçando você, onde é que você esteja, com quem você estiver. Daqui a pouquinho, logo após os reclames, o nosso Carlos Antônio Nogueira Butina, tem moda boa, hein? Você vai curtir Evaldo Braga, Cruz que Carrego, música bonita, e tem também Lourenço Lorival, Um Ano de Saudade. E paixão! Segura aí, hein?
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bom dia, bom dia! Ótima quarta-feira pra você, hein, meu povo apaixonado! Abraçando aqui essa turma boa, sempre conectado com a Rádio Nova FM. É o Ailton Elias, né? E a sua esposa, dona Creuza, lá em Guapó, sempre ouvindo aqui a programação. Ei, turma boa, hein? Ah, o grande Wilson, lá grande Jaiara, na cidade de Jaiara. É sempre conectado também, né, Wilson? E o triciclo aí, hein? Rapaz, ele tem um triciclo, motor de Astra, coisa mais linda, hein? Abraçando o Ivan Bicudo lá no São Lourenço, tô em Biboca, em Abadiânia, sempre curtindo aqui a programação, abraçando o Sandoval, né? O Sandoval tá lá na relojaria Planeta, ali na rodoviária. Ô, Sandoval, bom dia, bom dia! É, junto com ele, deixa eu abraçar o Bento Piancó, né? O homem que passou aquela receitinha maravilhosa pra mim, que é pinga com pimenta. Ô, o trem é bom, viu? Uma pinguinha com pimenta é bom demais da conta. O Ranada traz a pimentinha, o Ranada, gente boa, o japonês do Paraguai, o Raposão, traz aí a pimentinha, a Dai Rodrigues. Ô, Dai Rodrigues, o arrojadão, rapaz, acabou aqui a pinga vitória aqui, viu? Traz aí pra nós uma pinga vitória. Ô, pinguinha boa, danada, a pinga vitória. É o Dai Rodrigues aí, representando essa pinga vitória aí. Que coisa boa, né? Acabou aqui, viu, Dai? Haja pinguinha com pimenta aqui pro BH, uai. Coisa boa, né? Coisa boa. Abraçando você aí, hein? Bom dia, bom dia, bom dia. Os taxistas lá da rodoviária, BH. Tá esquecendo dos taxistas lá? Não esquece, não, hein? Tá lá o Pinguinho, o Miguel Dar, lá aquela turma boa lá com o Ratinho ligado lá, já curtindo aqui a programação. Gosta de modão, né? O pessoal gosta de modão. Pega, daqui a pouquinho você vai trazer um tchau, um carreiro aí, um pardinho, vez povo aí, né? Porque agora você vai trazer o Evaldo Braga. Você anunciou aí, uai, o Evaldo Braga, a cruz que carrego. Daqui a pouquinho tem tchau, um carreiro também. Segura aí, viu? Por enquanto, ó. Sete horas e sete minutos. Bom dia, bom dia.

Braga, a cruz que carrego, Evaldo Braga, abraçando ele agora, acabou de me encarar, já falei de vocês aqui, viu, Iguatiza Maia, já falei do papai Maia, que é motorista do Urban, já falei da mamãe Sueli, que já preparou o cafezinho rancheiro, que já assou aquele pãozinho de queijo, aquele bolinho maravilhoso, e o Igor Batista Maia tá lá no Mar de Luz, curtindo a programação, linkou aqui, é o nosso correspondente lá, o Igor Batista Maia, sabe de tudo, viu, até briga de cachorro, ele dá notícia aqui pra nós aqui, briga de gato, Igor Batista Maia! 7:11, PH! É Lourenço e Lorival! Um ano de saudade, hein? Aí é saudade pra mais de quilômetros!

0: Márcio Lorival, um ano de saudade. É a Rádio Nova FM te fazendo companhia, hein? 7:14 agora, PH. 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

chamou, chamou, hein? Tô aqui na Rádio Nova FM com vocês nessa manhã de quarta-feira, dia 29 de julho de 2026, hein? Tamo juntos com muita moda boa. Até às 8 horas, às 8 horas, Cândido Filho, Rádio Debate. Ele e o Roger Fernandes, o fera da comunicação, hein? É muita informação pra você no seu rádio. Aí você vai ficar sabendo, hein? Girando por Goiás daqui a pouco. Tempo seco continua em Goiás e baixa umidade exige hidratação e cuidados com doenças respiratórias. Daqui a pouquinho, especialistas vão explicar aqui, hein? A reportagem será dele, Victor Silva. Daqui a pouco, hein, meu povo? Uma apaixonada pausa às 8 horas. Para você ligado aqui na Rádio Nova FM. E atenção, você que sonha com estabilidade de um emprego público, este ano estão previstas oportunidades de milhares de vagas em concursos municipais, estaduais e federais. Daqui a pouco você vai ficar sabendo aí, hein? Agência Brasil Central de Informações. Daqui a pouquinho vai falar tudinho pra você. É, PH, e ainda, hein? E ainda, Operação Férias Turismo Seguro 2026 do Corpo de Bombeiros Militar de Goiás registra mais de 2.500 atendimentos prestados aí, hein? Daqui a pouco você vai ouvir com ele, Victor Silva. É a Rádio Nova FM abraçando você, hein? Inscrições para o Prêmio Jovem Cientista 2026 seguem até sexta-feira. É o Jovem Cientista, hein? Ei, meu povo apaixonado, hein? Daqui a pouco, Candinho, Roger Fernandes, o Pedro da Comunicação, vão analisar, hein? Vão tricotar tudo aqui na Rádio Nova FM pra vocês aí ficar muito bem informado. 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Mas agora tem música que o meu povo gosta. É o disco voador, hein? É Jacó e Jacozinho, 7 horas e 10.

0: Cacique Pajé, inquilina de violeiro. 7:25, PH. É que volta já, segura aí, é rapidinho, hein?
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feira com música bonita, moda boa no seu rádio, hein? É, 7:27 agora. É, logo mais às 8 horas, encontro marcado com o Cândido Filho, nosso Candinho. Rádio Debate, uma rádio defendendo uma cidade inteirinha, inteirinha, inteirinha. Com a participação dele, Roger Fernandes, o fera da comunicação. É, você vai ficar muito bem informado aqui, hein? É, pegar. Rádio Debate hoje vai pegar fogo, hein? Vai pegar fogo, meu povo apaixonado, olha só. Olha só. Quase 200 peritos do INSS são afastados em investigação sobre concessão de benefícios. Candinho vai destacar, hein? É, PH, olha só, pra você ligado aqui na Rádio 9 FM. Câmara aprova fim da tarifa mínima de água e esgoto. Conta será baseada no consumo real. É, coisa boa aí, hein? Coisa boa, Candinho vai destacar, Candinho vai destacar. Pra você ligado aqui na Rádio 9 FM, 7:28 agora, 7:28. MDB oficializa neutralidade na disputa ao Planalto e libera diretórios, hein? E libera PH! É, Candinho vai destacar, hein? Candinho vai destacar. É, PH. Olha só, hein? É, essa aqui pegou, hein? Essa aqui pegou, essa aqui deu ruim, essa aqui deu ruim. Praticamente 60% dos servidores de Anápolis apresentaram atestados médicos em 2025. E PH, tinha professor aí, ó, de atestado há quase um ano aí, há quase um ano. Salarinho de 22 mil, hein? E PH, bicho pegou. Candinho vai analisar, hein? É, ele, o Roger Fernandes, o fera da comunicação. É, o bicho pegou. Você vai ficar sabendo ainda, hein? Você vai ficar sabendo, PH! Essa aqui é boa, né? A saúde não pode esperar. E muitas vezes, o exame realizado na hora certa é o que separa o diagnóstico precoce da perda de uma vida. Por isso, Anápolis vai implantar o primeiro centro municipal de diagnósticos por imagem 24 horas, um espaço moderno, de fácil acesso e preparado para oferecer exames essenciais com rapidez e qualidade. Aí, Candinho, ó, é Candinho que vivia cobrando esse centro de diagnóstico aí, diagnóstico por imagem, né, 24 horas, vai sair, viu, Candinho, vai sair, ó. É, Candinho. Vai destacar, hein? Vai tricotar tudo isso aqui, hein? Logo mais aqui com o Cândido Filho, Rádio Debate. É, olha aí, ó, a antiga sede do IPASGO passará por adaptação para abrigar Centro Municipal de Diagnóstico. Coisa boa, hein? É, PH, vai ficar sabendo de tudo isso e muito mais, hein? Muito mais aqui na Rádio 9 FM. Rádio Debate, uma rádio defendendo uma cidade inteirinha, inteirinha, inteirinha, meu povão apaixonado. Olha aqui, hein? Goiás vai usar inteligência artificial para agilizar identificação de doadores de córneas. Essa também é boa, essa notícia aí, hein? Essa notícia é boa, meu povão apaixonado. É, PH, tá pensando o que, hein, PH? É a Rádio 9 FM por esse mundão de meu Deus do céu aí, ó. Abraçando os internautas, né? Os internautas por esse mundão de meu Deus do céu, pelo aplicativo aqui na 9 FM, pelo Instagram, logo mais pelo YouTube também, né? A partir das 8 horas, pelo YouTube, porque a programação de jornalismo e a programação esportiva são transmitidas pelo YouTube, meu povo apaixonado. Abraçando o Pedro Márcio, é o Pedro Márcio aqui, ó. É vizinho nosso aqui da Rádio 9 FM, rapaz. É, aqui na Santa Maria de Nazaré. É primo! É o primo do nosso Carlos Antônio Nogueira Botira. É o Pedro Márcio, meu bobão. Bom dia, Pedro Márcio. Ótima quarta-feira aí, hein? Ótima quarta-feira! E tá trocando os ingressos aí pros shows aí da Expo Ana 2026 aí, hein?
Aniversário de Anápolis. Os ingressos estão sendo trocados aí, hein? Vamos trocar o ingresso, hein? Vamos trocar os ingressos. Ei, é shows, hein? Showzaço, hein? É o Panda, ali, com o Gilmar. É o Grilo. É menos é mais. Ei, rapaz, o trem vai ser bom demais da conta, vai. Vai ser bom demais. Tá trocando os ingressos aí, hein? Estão trocando os ingressos. 7:33 agora, PH 7:33. É, vamos trazer moda boa. Música. É, pra esse povo bom, apaixonado, hein? Olha aqui, uma notícia boa aqui, ó. Você que tá aí desempregado aí, andando de um lado pro outro, cangando grilo, como diziam os antigos, tá cangando grilo. Consultoria abre 50 vagas de emprego para empresas de Anápolis. Ei, do Daia lá, né? Do Daia. É, oportunidade aí de emprego pra você. E quer trabalhar? Quer trabalhar? É, vamos trabalhar, meu povo apaixonado. Vamos trabalhar, hein? A reforma da UPA da Vila Esperança começa com orçamento de mais de 3 milhões. 1 milhão, 2 milhões, 3 milhões. Não é um limão, dois limão, três limão, não, viu, pega? Presta atenção no serviço aí. Deixa eu acenar aqui pro Pedro Márcio aqui, ó. Acenar aqui no Instagram. Beleza, beleza. 7:34 agora, tem moda boa. 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Explode coração. É Valderim Misael, bom dia!

PH, explode coração. Valderi e Misael, bom dia, bom dia. 7:36 agora, PH. 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Ah, moda de viola, ó. É, tinha um carrinho de pardinho.

0: vaca, a vaca já foi pro brejo, hein? Tinha um carro de pardinho, 7:40 agora, abraçando o Márcio José e o Klaus Oliveira, linkou aqui, né? Linkou aqui no Instagram Rádio 9M, tá curtindo a programação, curtiu Moda de Viola e o PH aqui tocando o que te toca com muita moda boa. É, e o PH volta já, hein? Logo após os reclames do nosso Carlos Antônio Nogueira Butina, tem modão pra você. Segura aí que é rapidinho, é como dizia o professor Raimundo, hein? Vapt-vupt, segura aí, meu bobão.
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placa, hein? Bom dia, bom dia, bom dia, bom dia. Bom dia pra você que levanta cedo, né? Levanta cedinho, cedinho, cedinho. Abraçando o Levi Pereira aí, o André Pimenta. Ê, André Pimenta, hein? Lembrei da pinguinha com pimenta, rapaz. Que coisa boa, hein? André Pimenta linkou aqui no Instagram Rádio Problema. Não, não é no Instagram não, PH. Abraçando o Cleidson Pereira. Alô! Cleidson Pereira, bom dia, bom dia, bom dia. É a Rádio Nova FM e o PH, hein? Abraçando o Celso Alves. Ei, rapaz, vamos juntos com muita moda boa no seu rádio, hein? 7:44 agora, o Valdo Silva também, né? Eita, turma boa, Ronaldo Machado. Abraçando você aí, né? Cadê o doutor Lélio Lopes, hein? Doutor Lélio Lopes, nosso velhinho da paz, levanta cedinho, cedinho, cedinho também, né? É, pensa num caboclo bom, numa alma boa, gente da melhor qualidade. É o doutor Lélio Lopes, rapaz, é o velhinho da paz. É, não conectou no Instagram, não. Sempre participando aqui da Rádio 9FM, não conectou, mas deve estar ouvindo lá no radinho.

O carro dele, lá no carro dele, né? Ô, doutor Nair Lopes, bom dia, uai! Quarta-feira, hoje é quarta-feira, né, PH? E vamos juntos, então? Só gosta aí do trio Parada Dura Castelo de Sonhos? Gosta? Ah, então vou sapecar essa danada aí pro senhor, viu? Bom dia, bom dia! Ô, paixão, vem de mim! Paixão. Pegar, mas hoje é quarta, ainda falta quinta, sexta. Amém. Tem nada não, PH. Tô pagando. Desce mais uma aí, desce mais uma.

milhões de quilômetros. Castelo de Sonhos é o trio Parada Dura, PH. 7:49 agora. Explode coração. É música bonita. É volta.

0: Eu estou falando que a música tem, ela é feita por etapas. E que você tem que entender cada etapa, cada momento da música. E agora chegou num outro momento da música e eu tenho que ensaiar para mim, me envolver com a música. Porque se você não envolver com a música, você não consegue passar o que a música envolve. Tem que envolver as pessoas, entendeu? Resumindo tudo, a música é uma questão de envolvimento com as pessoas. Ou você se envolve, ou você não será envolvido, entendeu? Então, porque a música é uma pequena história contada em poucas palavras. E você tem que ter a capacidade de em poucas palavras, passar o muito que as pessoas precisam entender, entendeu? Entendeu?
1: Eu tô satisfeito.

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1: É, pega com essa linda canção, Jean Giovanni, Você Virou Saudade. Chegamos ao final de mais um programa de hoje. É, pega, hoje que é quarta-feira, hein? Hoje é quarta-feira, dia 29 do mês de julho de 2026. Vamos agradecer a Deus, né? Ô, meu Deus, muito obrigado, viu, por estar aqui na Rádio 9 FM, comunicando com tanta gente importante que é você, né? É você que está do outro lado com o seu radinho ligado. Os internautas através de Rádios Net, pelo aplicativo aqui na 9 FM, pelo Instagram em Rádio 9 FM Anápolis, Rádio São Vicente na Igrejinha, Rádio Cerrado Alessandro Bartras. Agradecendo ao Carlos Nogueira Butina, na direção geral, departamento comercial, Eusébio Ribeiro. E também o nosso patrãozinho, João Pedro Nogueira, né? O João Pedro Nogueira. E o Ornei. O Ornei é o homem do cartãozinho Black, do cartãozinho limitado. É o nosso Ornei Carvalho. Bom dia, bom dia, bom dia. É, vamos embora, PH. Vamos embora, porque tá chegando o Cândido Vila e o Candinho e o Roger Fernandes, o Fera da Comunicação. E vão tricotar, vão analisar aí. Tem muita coisa hoje, muita informação no Rádio Debate, hein? É, a coisa tá pegando fogo, meu vovão apaixonado. Você vai ficar sabendo tudo, tudo, tudo daqui a pouquinho, então. Às 11 horas, tudo do esporte pra você. É a geração do esporte, no comando de Carlos Nogueira Butina, com a coordenação de Eusébio Ribeiro. Vai ficar sabendo tudo do esporte aí, né? É o Galo Tricolor que vai jogar só no dia 10, né? No dia 10 de agosto, segunda-feira, PH, segunda-feira às 20 horas, hein? E vai enfrentar o Guarani, o Galo Tricolor da Boa Vista. E que bicou o Volta Redonda aí, enfiou 4 neles lá, né? Ei, Galo, velho, tá impossível agora o Galo, viu? Tá impossível, ninguém mais segura esse Galo mais não. Acabou, viu, gente? Acabou. Ninguém mais segura o Galo, viu? É, e o PH tá indo nessa, então, desejando a todos uma ótima quarta-feira e que Deus nos proteja e nos livre de todo mal. Assim diz a palavra, né? Que o choro pode durar uma noite, mas a alegria vem no dia seguinte. E nada melhor do que um dia após o outro, um feriadinho no meio, e assim segue a humanidade. E você vai ficar com essa espinheira danada aí que o pobre atravessa para sobreviver, né? Mas não tem nada não. É, nós vamos rompendo aí as barreiras aí, vamos rompendo com muita saúde, né? Bom Deus, dá saúde, viu? É, eu quero é saúde, meu amigo, O resto não interessa não, saúde é o que interessa, o resto não tem pressa. Já falei demais, e o Candinho tá chegando, e o Duduca e o Dalvan vai cantar pra vocês aí, e o PH tá indo nessa, desejando a todos uma ótima quarta-feira. Tchau, gente! Obrigado, meu Deus! Acabou.

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4: Hora certa. Agora em Anápolis, 8:17.
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4: Cândido Filho. Olá você, bom dia.
6: Bom dia.
4: Bom dia, agora 8:17 desta bela e ensolarada manhã de quarta-feira. Hoje é dia 29, é isso, PH? Então, hoje é dia 29 do mês de julho de 2026. E nós estamos chegando para esta edição do Rádio Debate, o seu espaço livre e democrático do jornalismo anapolino. Aqui é onde a notícia só tem um lado, que é o lado da verdade. E nisso você pode acreditar. Até às 11 horas estaremos aqui juntinhos para levar até você tudo o que anda acontecendo em Anápolis, em Goiás, no Brasil e no mundo. E como sempre, e a gente faz questão de renovar esse convite todos os dias, o Rádio Debate da Nova FM quer ouvir você, cidadão, cidadã anapolina. Vamos falar de Anápolis, esta cidade que nós tanto amamos e queremos sempre ver no caminho da paz, do bem, da justiça social, do desenvolvimento econômico, enfim, uma cidade onde o serviço público verdadeiramente funcione em favor da população. Este é o nosso propósito quando a gente assume todos os dias esse microfone poderoso da Nova FM para falar das coisas e das causas de Anápolis. Por isso é que a sua participação é muito importante. Você sabe por quê? Porque o seu posicionamento, a sua crítica, pode fazer com que aconteça uma correção de rumos naquelas decisões, às vezes antipáticas, impopulares, tomadas pelo poder público. A sua opinião tem esse poder. Por isso é que a gente faz esse convite e abre esse espaço todos os dias aqui na programação da Rádio Nova FM. Participe, por exemplo, encaminhando

0: faz esse convite e abre esse espaço todos os dias aqui na programação da Rádio Nova FM. Participe, por exemplo, encaminhando a sua mensagem pelo WhatsApp, que pode ser uma mensagem de texto ou uma mensagem de voz. É meu amigo Paulo Henrique Mendes, o PH, que é o produtor do programa, tá ali, ó, prontinho para te atender. Então anote aí o WhatsApp aqui da produção do programa. É o 96-000-5177.
1: Repita!
0: Vou repetir para você não anotar aí, tá bom? Então vamos lá, 96-000-5177. Agora, se você quiser nos acompanhar e participar lá pelas redes sociais, fique à vontade. Nós estamos também lá no Instagram e no YouTube. Mas, Candinho, como é que eu vou encontrar vocês por lá? Simples, você vai abrir um aplicativo, nesse caso é o Instagram, mas vale para o YouTube. E lá naquela lupa onde você faz a pesquisa, você vai clicar e você vai escrever assim, ó, Rádio Nova FM Anápolis. E aí você vai nos encontrar por lá. Inclusive no YouTube tem um canal onde você pode se inscrever e poder acompanhar ao vivo não apenas o Rádio Debate, mas toda a programação da Rádio Nova FM. É, então vai ser um prazer enorme compartilhar esse espaço de democracia e de muita informação com todos vocês. Portanto, sejam bem-vindos, porque às 8:21, o Rádio Debate da Nova FM desta quarta-feira, 29 de julho de 2026, já está no ar.
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Pois é, às 8h22 agora, começando então o Rádio Debate aqui pela Nova FM desta quarta-feira, 29 de julho de 2026. Então quer dizer que depois de amanhã, viu, senhor Paulo Henrique Mendes? Aniversário da cidade, Anápolis completando 119 anos de emancipação política. Uma cidade que tem muita história, é uma cidade que ainda hoje habita um povo aguerrido, trabalhador e resistente. Eu sempre costumo dizer e faço questão de registrar isso, Anápolis sempre foi a cidade da resistência, inclusive em momentos políticos delicados da nossa história, Anápolis sempre esteve lá, sempre se fez presente. Anápolis que produziu lideranças políticas durante muito tempo, pessoas que realmente, verdadeiramente lutavam pelo crescimento, pelo desenvolvimento da cidade, pela construção de uma sociedade mais justa, mais fraterna, enfim, sempre teve os seus perrengues políticos, né? Mas a gente tinha que realmente e verdadeiramente pessoas que lutavam muito, né? Que davam a vida para que essa cidade se desenvolvesse, crescesse economicamente e proporcionasse uma condição de vida melhor para seu povo, né? Anápolis sempre teve essas lideranças, né? Muito fortes, né? Muito firmes na defesa dos seus interesses. Quando a gente fica aqui fazendo críticas, às vezes até algumas atuações políticas, a gente quer exatamente isso. E o que não falta para as nossas lideranças hoje em dia são exemplos do passado, né? E não precisa a gente ir muito distante, não. Coisa agora até recente, de 20, 30 anos atrás aí. Anápolis se orgulha de ter tido um Henrique Santillo, né? Um Jamel Cecílio, é um Anapolino de Faria, né? Pessoas, lideranças que marcaram a história da cidade com muita luta, com muita perseverança e, como diz jogador de futebol, né? Cada um dando o melhor de si para construir essa cidade que nós temos hoje. Então, por isso é que às vezes a gente faz essa cobrança em cima das lideranças que a gente tem hoje, porque o que não falta mesmo são exemplos do passado. Espero que isso sirva de inspiração para os nossos atuais líderes, representantes políticos eleitos pelo povo de Anápolis. E falo isso também, que estamos vivendo um ano eleitoral. Então você, eleitor, tem muita responsabilidade nesse processo de construção de futuro de Anápolis. Pelo amor de Deus, escolha pessoas verdadeiramente comprometidas com essa cidade. Para

0: com esse negócio de votar de qualquer maneira, é entregar os destinos da cidade nas mãos de quem não tem compromisso nenhum com a gente. Esse é apelo que eu vou continuar fazendo sempre aqui no microfone da Nova FM. 8:26. Aí tá uma outra luta aqui, ó. Você sabe que eu sou... É muito difícil ficar parabenizando e tal, porque eu acho que quando alguém lá do setor público faz alguma coisa, não tá fazendo mais do que obrigação, porque quando era candidato na campanha era isso que prometia. Mas muitos passaram e não tomaram a decisão. E agora parece que a coisa vai ser levada a sério. Ontem, PH, eu tava chegando em casa, me preparando para almoçar, e como sempre faço, né, liguei a TV, vou acompanhar o jornal e tal. Rapaz, uma surpresa lá naquele jornal da TV Anguera, da hora do almoço lá, passando uma reportagem aqui sobre Anápolis, sobre o tanto de atestado de servidor público. Gente, eu sei que às vezes, coitado, o servidor público passa por muito perrengue. É, às vezes tem muitas dificuldades mesmo. É o estado mental, o estresse realmente está crescendo a cada dia. Mas o que está acontecendo aqui em Anápolis é um exagero. Vou inclusive passar alguns números para vocês. Inclusive, essa conta nós é que pagamos, nós contribuintes, pagadores de impostos. Então, isso precisa também ter um fim. Não dá para aceitar, eu defendo, né, que a gestão, por exemplo, do município não pode perseguir servidores. Eu acho que a relação tem que ser cada vez mais saudável, né? Às vezes a gestão precisa entender as dificuldades que o servidor passa, tem que cumprir na questão salarial, na questão da escala de trabalho e tal. Então, tudo isso a gente cobra de uma gestão aqui do município. Mas o servidor também tem que dar a contrapartida, tem que corresponder. Lamentavelmente, nos últimos anos, nós temos visto aí muitos se aproveitando de determinadas situações e deixando um buraco enorme nessa questão do serviço público. Porque o que interessa, na realidade, é lá na ponta. A população precisa ser bem atendida. Aquilo que eu falo aqui no início do programa, o sonho nosso é construir uma cidade onde o serviço público funcione verdadeiramente em favor da população. E aqui parece que o município existe em função de meia dúzia. A gente não pode aceitar isso. E nesse ponto aí, a gente tem que, né, elogiar a iniciativa do prefeito Márcio Corrêa de combater esse tipo de prática. Eu acho que precisa mesmo acabar com isso. Precisa dar uma satisfação à população do serviço público que é oferecido ao povo de Anápolis. E para isso a gente precisa de um servidor motivado, né, comprometido verdadeiramente, porque pelo que eu saiba, não tem nenhum voluntário ali. Todo mundo recebe um salário, todo mundo tem a sua carga horária, então isso precisa ser cumprido. Porque o que há na realidade aqui é um excesso. Olha só, a Prefeitura de Anápolis iniciou uma auditoria para revisar os afastamentos por licença médica de servidores municipais após identificar um número elevado de atestados apresentados ao longo de 2025. E abri um parênteses aqui. Se o servidor está mesmo doente, não pode comparecer ao trabalho, ele tem mesmo que ter um atestado lá, não tá aguentando, tem que apresentar, tem que justificar a sua falta. O que a gente tá falando aqui, fazendo a crítica, são aqueles malandros, é porque o termo correto é esse mesmo, é porque se utiliza de uma malandragem. São aqueles malandros que se aproveitam da situação, encontram um atestado e a gente não sabe como, né? Para poder faltar o serviço. E não, inclusive tem denúncias graves. Tem gente vivendo de atestado, servidor da prefeitura, mas que tem emprego em outro lugar. Quer dizer, para trabalhar na prefeitura tá doente, né? Para arrumar outro emprego não tá não. Então isso precisa acabar. E outra coisa, né? A gestão do município precisa averiguar essas situações e, conforme a gravidade do caso, abrir até um processo administrativo disciplinar, porque esse tipo de servidor não dá. É, não quer trabalhar na prefeitura? Ninguém é obrigado a trabalhar na prefeitura, não tem problema. Mas peraí, ui. Mas a prefeitura só serve para levar o atestado, para trabalhar não serve. É, então a gente tem que apoiar esse tipo de iniciativa, sabe por quê? E já falei aqui, condeno toda e qualquer perseguição ao servidor. Acho que isso não deve existir. A liberdade tem que estar acima de tudo. Mas a responsabilidade também precisa existir. Se você tem um vínculo, uma ligação trabalhista, uma relação trabalhista, tem que comparecer ao trabalho. Se tiver doente mesmo, impossibilitado, tudo bem, que leve o atestado. Mas nós estamos falando aqui, não é sobre a regra, é sobre a exceção. Porque os malandros que se aproveitam, alguns recebem até um belíssimo salário, mas não trabalham, não prestam serviço para a população que paga o seu salário. E quando a população precisa do atendimento, o atendimento é ruim. Pecar entre nós. O atendimento do serviço público no Brasil é horroroso. Não tô falando só aqui de Anápolis, não, isso é geral. Sabe? Porque quando chega lá, agora eu tenho estabilidade, ninguém me manda embora. Então aí passa a tratar o cidadão, a cidadã, de qualquer maneira. Não tem um mínimo de capricho no atendimento. Então nós precisamos cobrar isso. Se a gente paga e paga caro por um serviço, ele tem que ser bem prestado. É aquilo que eu reclamo às vezes da Câmara Municipal, né, do atendimento em alguns órgãos públicos, que o cidadão, né, a cidadão, o contribuinte, chega lá, eles olham assim de cima para baixo, com aquele ar de superioridade. Isso não pode acontecer, o tratamento tem que ser decente. Então, nesse ponto aqui, o prefeito está correto. Essa gestão aí tem que atuar nesse sentido mesmo. E não adianta achar, ah, o Candinho está criticando. Vou continuar criticando, que eu não acho correto esse negócio, hein? Eu não acho que está certo, hein? Tem que mudar essa relação. Olha só aqui, o que, que é estarrecedor, PH? Dados do município mostram que dos 7.605 servidores ativos no ano passado, guarde esse número aqui, ó, 7.605 servidores ativos, isso no ano passado, 4.550 desses servidores ficaram afastados em algum momento por motivo de saúde, o equivalente a 58,8% do quadro de funcionários. Não, tem cabimento um negócio desse aqui? Quase, praticamente 60% do funcionalismo inativo, que disse que estava doente. E aí não tem gente para trabalhar no departamento, lá na sessão, porque estava doente. Agora, se for verdade mesmo, isso aqui configura um caso grave de epidemia de doença no serviço público. Não, porque isso aqui é grave. 60% do pessoal não pode comparecer ao trabalho que tem algum tipo de problema de saúde. Então isso é grave, precisa resolver. Agora, é muito estranho, né? Eu acho que dá para garantir aqui que uma boa parte disso aqui, sei lá, talvez a metade ou mais, é daqueles malandros que se aproveitam lá, né, da situação. Eu lembro, não lembro mais qual, eu era o prefeito da época, isso tem uns 8 anos, eu acho, 7, uns 8 anos. Teve um caso aqui em Anápolis que foi até famoso na época e tal, quando as redes sociais começaram a ter essa força toda aí e tal. Teve uma servidora aqui, se não me engano, da Secretaria de Educação, uma professora. Levou um atestado há 10 dias. Aí o pessoal foi vasculhar lá as redes sociais, que hoje tem esse acompanhamento também, né, PH? O pessoal vasculha lá as redes sociais. Levou lá para Secretaria de Educação, lá, sei lá, para o RH, Recursos Humanos lá e tal, um atestado 10 dias. O pessoal foi verificar a rede social. Sabe o que eu tava fazendo, PH? Tava numa praia lá em Santa Catarina, né? Então, se você vasculhar no passado, você vai encontrar esse caso aí. Lembro que na época eu falei muito sobre isso na rádio. É, então é o seguinte, gente, quer ir passear? Tem gente aqui recebendo salário, fazendo curso de medicina lá na Bolívia, no Paraguai. Nada contra, você quer fazer o seu curso de medicina lá na Bolívia, no Paraguai? Arque com as despesas. Não coloque a população, o povo de Anápolis, para poder pagar essa conta, porque essa conta não é do povo de Anápolis, velho. Ah, não tem dinheiro, pega dinheiro emprestado, faz um empréstimo no banco. É, peça a alguém da família, sei lá, para pagar para você, mas dinheiro da prefeitura não, ui. Então, olha só, praticamente 60% do ano passado dos servidores estavam de atestado, ou em algum momento do ano levou um atestado lá. O impacto também aparece nas contas públicas. Segundo a gestão municipal, a folha de pagamento gira em torno de 54 milhões de reais por mês. Desse total, pelo menos 27 milhões de reais foram destinados ao pagamento de servidores que estavam afastados por licença médica. Metade da folha de pagamento é para pagar quem está de atestado lá, quem está de licença. Não, gente, porque se isso for verdadeiro, esses atestados que eles têm levado lá, e nessa proporção, nesse volume, é um caso de epidemia. E eu acho que vai ser um caso inédito no Brasil. A cidade vai ser vergonha de novo no noticiário nacional. 60% dos servidores de Anápolis estão doentes. Repito, se estiverem verdadeiramente doentes, a gente sabe o estado mental, né, não anda lá essas coisas, o estresse também realmente tem atrapalhado e tem chegado muito para a vida de muitos servidores. Mas, gente, isso aqui não tá certo. Isso aqui não tá certo. Colocar a população para poder pagar essa conta, porque o serviço lá na ponta para a população fica prejudicado. Num departamento lá que tem 10 pessoas para atender a população, só tem 5 trabalhando. Não, só 4, né? Porque 60% levou atestado. Aí o serviço fica prejudicado. Não, você acha que isso é correto? Claro que não. E não quero nem falar aqui de servidor efetivo, servidor comissionado, é tudo servidor. Se recebe um salário do município, tem que prestar contas. Tem que prestar o serviço. Né? Lamentavelmente está acontecendo. Vamos ver no que vai dar então. Né? O prefeito Márcio Corrêa que vai instalar uma auditoria e vamos ver o resultado dessa auditoria, o que vai dar. Né? Mas que precisa esse servidor ser chamado às falas, precisa sim. Agora, 8:36, o PH. Ontem o prefeito Márcio Corrêa assinou uma ordem de serviço para instalação do Centro Municipal de Diagnóstico por Imagem. Vai funcionar ali nas antigas dependências do IPASGO, na Avenida São Francisco, aqui no Jundiaí. E tô falando sobre isso porque essa é uma bandeira que esse programa carrega já há muito tempo. É quem que acompanha o nosso trabalho aqui no rádio e por outras emissoras que a gente passou. É, mesmo quando fui pré-candidato a prefeito lá em 2020 e tal, né? Se você for olhar lá no meu programa de governo, você vai encontrar isso aí. E maravilha que uma parte disso foi feito lá, né? Quando o prefeito Márcio Corrêa ainda era do MDB. Então ele conhece e sabe muito bem dessa nossa intenção, dessa nossa proposta. E ontem, sinceramente, fiquei com uma gratidão enorme porque é uma bandeira que está sendo levada adiante e é um assunto que interessa aí muito para a população. E eu vou até explicar por quê. Porque você vai ao médico, o médico vai pedir lá uma série de exames, né? Dentre eles, exames de imagem. Ultrassonografia, ressonância, um monte de coisa lá e tal. E isso, né, tem que passar pela regulação. Chega na regulação, aí a coisa para. Demorava 6 meses, 8 meses, às vezes 1 ano para sair uma autorização para fazer um exame desse. Porque na rede particular, a pessoa que é pobre materialmente falando, que não tem recurso, não tem dinheiro, não conseguia pagar, porque são exames, na maior parte das vezes, caros, né? Inacessível para a população de baixa renda. Então, a nossa preocupação era essa, para que as pessoas não tivessem prejuízo, nem no diagnóstico e nem no tratamento. Porque o diagnóstico, a gente sabe que toda e qualquer doença, quanto mais cedo for descoberta, maior a chance de cura, de sucesso no tratamento. Né? E durante o tratamento, até para poder o médico fazer o acompanhamento, há necessidade desses exames. Então, Anápolis tinha um buraco enorme na saúde pública aqui, por falta, né, da capacidade de realização desses exames. Por isso é que surgiu a nossa proposta lá atrás, lá em 2020. E hoje, muito obrigado aos amigos que têm se manifestado, pessoal que tem passado as mensagens aqui. Eu acho que não vai precisar de publicar o vídeo com essa proposta aí para poder esclarecer alguma coisa. A gente não vai precisar. Sempre precisa fazer esse agradecimento, então. O prefeito Márcio Corrêa foi sensível a essa questão, né? E acabou autorizando lá o começo lá da instalação do Centro de Diagnóstico por Imagem. Parece que ele fala aí em 90 dias. Vamos ouvir aqui o prefeito Márcio Corrêa, depois eu quero falar sobre uma outra proposta também, que é o Hemocentro. E uma outra, né, luta nossa que parece que vai virar realidade, porque já existe uma promessa também. Então, nosso propósito sempre foi esse. Isso aqui é uma tribuna para a gente discutir, para debater as coisas e as causas de Anápolis. E parece que as coisas começam a acontecer. E maravilha que tem sido assim. Mas vamos ouvir, PH, o prefeito Márcio Corrêa falando sobre a instalação desse Centro Municipal de Diagnóstico por Imagem.
1: Perspectiva, assumimos a gestão com a rede de urgência e emergência totalmente colapsada, mais de 60 pacientes nos corredores, e assim nós assumimos a gestão, abrimos várias unidades, 24 horas, para poder sanar essa demanda da urgência e emergência. Nós aumentamos o fluxo e o volume de cirurgias eletivas. Fizemos gestão junto ao Estado para iniciar um serviço de cirurgias urológicas junto à EANA e outras cirurgias. E hoje nós estamos com uma demanda muito grande de exames de imagem, como ressonância, também exames endoscópicos, que a gente depende muito das vezes dos prestadores. E agora, numa decisão devido à demanda, nós temos ordem de serviço para estar com dentro de 90 dias no centro de imagem diagnóstico que contemplará ressonância magnética, tomografia, eletromiografia, exames endoscópicos como endoscopia e colonoscopia, ultrassonografia, para que a gente consiga atender essa demanda do serviço próprio do município e essa estrutura que funcionará 24 horas. Teremos aparelho de ressonância aqui funcionando 24 horas para que a gente consiga atender a demanda da população, que é um prédio moderno, de mais de 500 quadrados, estruturado, acessível para toda a população. Para mim é gratificante poder, juntamente com a equipe de saúde, de entregar esse prédio aqui 90 dias, uma estrutura moderna e sobretudo que fará com que os exames e o diagnóstico cheguem no tempo oportuno para o cidadão que depende desse serviço.

0: que fará com que os exames e diagnósticos cheguem em um tempo oportuno para o cidadão que depende desse serviço.
1: Maravilha, volta comigo aqui, PH, ao vivo, às 8:41. Então, já foi dada a ordem de serviço, o Centro Municipal de Diagnóstico por Imagem.

antiga também. O prefeito Márcio Corrêa até já tem a área lá, o local ali na Cidade Jardim, para poder fazer a instalação do hemocentro, né? E tomara, mas tomara mesmo que seja feito rapidamente, que não demore muito. E agora você tendo o hemocentro, tendo o centro de diagnóstico por imagem, você pode estar certo que isso vai ser uma verdadeira revolução na saúde pública de Anápolis. Saúde pública estava muito capenga. Não atendia os seus propósitos, que é chegar para a população, especialmente para a população mais pobre. Eu acho que a partir de agora isso vai acontecer. Então, nesse ponto, você precisa reconhecer lá o trabalho do prefeito Márcio Corrêa, a disposição dele. Ele sabe dessa nossa intenção, porque foi numa época em que a gente pertencia, inclusive, ao mesmo partido. Né? Sabe dessas bandeiras nossas, né? Sabe das necessidades que a Anápolis tem em relação à rede pública de saúde. E agora nós estamos abraçando também outras causas que a Anápolis precisa muito. Estou falando muito aqui sobre a instalação dessa usina para o tratamento do lixo, que aí sim vai ser uma revolução ambiental aqui na região. Não é só Anápolis, não. É nessa região que está muito devastada e que a gente precisa proteger. Em alguns casos, recuperar e proteger o meio ambiente. O dia que a gente é, não é um negócio meia boca, não. É uma usina para poder verdadeiramente resolver o problema do lixo. E não sei por que que esse debate ainda não está sendo feito. Nós vamos continuar cobrando isso aqui. Aí sim, vai ser uma revolução nas políticas ambientais dessa região aqui. Anápolis vai voltar a ser referência para o Brasil. Porque é aquela velha história, o lixo hoje produz riqueza. E nós estamos abrindo mão aí de milhões de reais em recursos todos os anos, porque nós não temos essa iniciativa. O aterro sanitário já está ali, ó, com a sua vida útil quase no final. Vamos falar sobre isso, para a gente poder instalar aqui essa usina para o tratamento do lixo. Tenho certeza que o prefeito Márcio Corrêa vai ser sensível a isso. Outra bandeira desse programa aqui, Anápolis precisa, eu sou do tempo, inclusive falava isso aqui no programa esses dias, que eu sou do tempo que a programação de aniversário da cidade, a gente fechava com a realização da Faiana, que era a última semana do aniversário da cidade, semana de 24 a 31 de julho. Geralmente era essa a data ou período reservado para a Faiana, que a gente tinha orgulho de mostrar Anápolis para o Brasil, para o mundo inteiro. E era uma festa em que a população participava, reforçava o orgulho por Anápolis. Ao longo dos anos a gente foi perdendo isso. Então nós temos essas bandeiras aqui para poder ir caminhando. É o que eu sempre falo pro pessoal aí. Se for lá atrás, em 2020, se você tiver um tempinho para poder dar uma olhadinha lá no meu plano de governo, você vai ver. Tem muita coisa ali que serve. Coisa boa pro povo de Anápolis. Mas é que às vezes, né, o pessoal não liga, se é bom pro povo, pode não ser bom pra gente. Né? Eu acho que sim. Aquilo que for bom pro povo, for bom pra cidade, é bom pro povo também. Pois é, né? O pessoal tá me perguntando isso aqui, sinceramente até agora não, ninguém falou nada, né? Pegar, né? Pois é. Então, a gente tem que continuar trabalhando, né? Essas ideias, essas bandeiras aí, pra que a cidade fique melhor. Pra que a cidade fique melhor, né? Mas algumas coisas, você já viu como é que as coisas funcionam, pegar? Quando a gente começa a falar, olha só, Centro Municipal de Diagnóstico por Imagem. O hemocentro, que não se admitia, eu falava muito isso na época aqui, uma cidade do tamanho de Anápolis, que hoje está aí por volta dos 450 mil habitantes, não tem um hemocentro público. Agora sim, parece que a coisa vai caminhar. Aliás, o prefeito assinou também lá a ordem de serviço para a reforma da UPA, lá da Vila Esperança, da UPA Alair Mafra. Parece que está instalando também o centro de castração de animais. Maravilha, tem que ser mesmo. Então, a gente tem que avançar em algumas políticas públicas. O que eu reclamava muito aqui era o seguinte: a gente não pode ter uma cidade sendo tocada na base do improviso. Acho que tem que ter algum planejamento. E parece que a coisa começa a acontecer. Se começa a acontecer, eu acho que a população tem sim que dar um voto de confiança, tem que inclusive participar. Quando tiver que fazer as cobranças, que elas sejam feitas de maneira necessária. Eu acho que a gestão tem que ter essa sensibilidade. Então, maravilha, é assim que as coisas vão acontecendo. Agora, 8 horas e 46 minutos. Aliás, deixa eu agradecer aqui e abraçar meu amigo Brigadeiro Bragança. Você lembra do Brigadeiro Bragança, PH? O Orlando sumido, rapaz. Ô, Brigadeiro, tem que aparecer por aqui uma hora, a gente trocar umas ideias, bater um papo. Brigadeiro Bragança, que é um grande amigo aqui da Rádio Nova FM. Volta e meia, ele tava por aqui, a gente bateu um papo, trocar umas ideias. É também uma pessoa muito interessada e participativa em relação àquilo que precisa acontecer na cidade, que aconteceria em Anápolis.

0: Tá aqui me encaminhando aqui os parabéns pela luta e pelo resultado agora. Muito obrigado, viu, Brigadeiro? É, essa luta não é minha, essa luta é nossa, é do povo de Anápolis. Toda e qualquer proposta que a gente fizer aqui, qualquer sugestão, vai ser sempre na direção de melhorar o lugar onde a gente vive. E onde é que nós estamos vivendo, Brigadeiro? Em Anápolis, Goiás, Brasil. Então, isso faz parte da nossa vida, da nossa essência, essa luta pela melhoria das coisas que nós precisamos. Mas muito obrigado, de coração mesmo, pelo reconhecimento, pela amizade e pela participação aqui no programa. Um abraço, então, ao Brigadeiro Bragança. 8:47. Meu PH, deixa eu falar um negócio aqui. A política brasileira tem umas coisas que você não consegue entender, né? O MDB foi um partido muito importante. Inclusive, lá atrás, quando a gente teve um governo aqui do regime militar, o MDB era a oposição e fazia de maneira muito positiva, né? O MDB era uma oposição, assim, ferrenha. Inclusive, teve vários membros lá que foram caçados pelo governo militar. É, gente, inclusive, que morreu, perdeu a vida lutando pelo Brasil e tal. Então, quer dizer, esse partido tem uma história, mas sim uma história enorme e muito bonita dentro do cenário brasileiro dos últimos 50 anos, talvez, né? Desde que foi criado, se não me engano, lá em 1966, um negócio assim. E agora anda passando vergonha, né, rapaz? Um partido que poderia ser protagonista de disputas eleitorais no Brasil, hoje está se omitindo, está se escondendo do processo. Olha o que está acontecendo aqui. MDB oficializa neutralidade na disputa ao Planalto e libera diretórios, ou seja, não vai participar da eleição presidencial. O MDB decidiu em convenção nacional na última segunda-feira que não apoiará nenhum presidenciável para as eleições de 2026. O partido afirmou que irá liberar os diretórios estaduais para a formação de alianças estaduais, com foco na eleição de governadores, senadores, deputados federais e deputados estaduais. Segundo o MDB, o foco neste pleito será apenas no fortalecimento das bases estaduais para garantir resultados positivos em todo o país. O partido confirmou 10 candidatos a governador, 7 candidatos a vice-governador e 20 filiados do MDB vão disputar uma vaga no Senado. O presidente do MDB, que é o deputado federal Baleia Rossi, lá de São Paulo, disse que o objetivo é alcançar a eleição de pelo menos 50 deputados federais e 12 senadores. Ah, mas sem disputar na majoritária, eu acho que não consegue mesmo. Diz aqui o Baleia Rossi, que é o presidente do MDB: nossa meta é eleger pelo menos 50 deputados federais, que é uma meta ousada, ele reconhece. Eu tenho muita segurança de que vamos fazer mais de 45 deputados federais e vamos fazer de 10 a 12 senadores. Já está muito otimista lá o presidente do MDB, né? A corrida eleitoral começou com uma etapa muito importante na semana passada, com o início do período das convenções partidárias, né? Tá, pois aí o MDB não vai apoiar, vai deixar à vontade todo mundo, ou seja, MDB liberou geral, você pode apoiar quem você quiser. Agora, que é uma vergonha, é um partido com a história do MDB, com a tradição que tem o MDB, você ainda encontra muitas pessoas, especialmente aqueles mais idosos e tal, que lembram, né? Olha, eu sempre votei no MDB e faço questão de continuar votando no MDB. Agora não vai poder mais, porque o partido não vai apresentar candidato. Não, se bem que aqui em Goiás o governador Daniel Vilela é do MDB, né? A gente tá analisando aqui a conjuntura nacional. O MDB que sempre, né, participou das eleições presidenciais, seja com candidatura própria ou fazendo coligação, participando de alguém. A gente teve aqui agora mais recentemente, por exemplo, o Michel Temer, ele era do MDB. Foi vice-presidente da Dilma Rousseff e depois contribuiu para o afastamento dela para ela assumir a presidência da República, né? Lembro que uma eleição agora recente também, o Henrique Meirelles, que aliás é anapolino, também disputou a eleição representando o MDB. Aliás, já na abertura política, depois da primeira eleição presidencial, lá em 1989, o saudoso Ulisses Guimarães, figura histórica do MDB, foi candidato à presidência da República e por aí vai. Agora, nesse ano, tem candidato do MDB? Não tem, não. Vai apoiar alguém? Não vão apoiar também, não. Mas sabe por que que é essa posição aqui? Aquela velha história, amigo. Lá na frente, quem ganha a eleição, o MDB vai estar do lado. Quer apostar quanto? Aposta um Guaraná, com quem quiser. Vai ficar em cima do muro para depois que a eleição tiver resolvida, para onde é que vai? Vai pro lado do governo. É? Bora apostar? Pegar um Guaraná? Um Guaraná. É, como vai ser assim? Dependendo lá do tamanho da bancada, ele vai se posicionar. Vai ser oposição ou vai ser governo? Garanto para você que vai ser governo. Ou então vai ser oposição até arrumar um ministério ali e tal. É desse jeito que funciona. Triste, né? Um partido do tamanho do MDB ter que se posicionar dessa maneira. Pois é. Ah, essa aqui é interessante, viu, Pega? Preciso falar sobre isso aqui. Rapaz, tem uma filha do Michel Temer aqui. É, a filha do ex-presidente Michel Temer, aqui não fala o nome dela, surpreendeu ao gravar um vídeo declarando apoio ao presidente Lula. No depoimento, ela deixa claro que não está defendendo um homem, e sim um modelo de país. Segundo ela, a filha do Temer, esse projeto de nação está em risco caso Flávio Bolsonaro seja eleito. A declaração chama a atenção especialmente porque, durante anos, a esquerda tratou Michel Temer, o pai dela, como golpista. Agora, a própria filha do ex-presidente aparece publicamente ao lado de Lula. Se não me engano, o nome dela é Luciana, essa filha do ex-presidente Michel Temer. A filha do ex-presidente aparece publicamente ao lado de Lula, reforçando que a disputa atual vai além de nomes e se trata do rumo que o Brasil deve seguir. Então, diz, é muito claro que não se trata apenas de nomes, mas para um projeto de país, que ela diferencia entre esse projeto de país, do hoje é do governo Lula, com a possibilidade de Flávio Bolsonaro ser eleito. Então, surpreso? Não, tomou uma posição que no ponto de vista dela é muito sensata. Ela vai, então, apoiar a candidatura à reeleição do ex-presidente Lula. A Luciana, acho que é Luciana mesmo o nome dela.
1: Toledo Temer.
0: Luciana Temer, pois é, então a filha do Temer, Luciana Temer, tá apoiando o Lula. E o Temer sempre foi assim, um bolsonarista, não diria de primeira hora, né? Mas em vários momentos do governo ele esteve ao lado do então presidente Jair Bolsonaro. E agora a filha dele está ao lado de Lula, segundo ela, pela diferença de projetos de país que tem. É, e aí em alguns pontos a gente vai analisar assim, né? Eu acho que ela até tem razão. É porque, por exemplo, o governo do Lula, o presidente Lula, defende a autonomia e independência do país em relação aos Estados Unidos. Flávio Bolsonaro parece que defende a entrega por completa do Brasil aos Estados Unidos. Entregar tudo, entregar terras raras, petróleo e tal, entregar inclusive a nossa autoestima. Então, quer dizer, tem essas diferenças de país aí, né? E aquela velha história, cada um tem a sua visão e você tem que respeitar. A visão dela é essa, a diferença de projeto de país, a gente tem que respeitar. E muita gente, posso te garantir, que pensa como ela. E vai ser um apoio importante, você sabe por quê? Porque é filha de um ex-presidente. Não tem, assim, uma militância política, mas tem, né, no sangue o DNA de quem já foi presidente da República. 8:55 agora, bora pro intervalo pegar?
1: Já
0: comentei isso aqui no programa, viu, PH? É sempre bom, é só para poder reforçar aqui o seguinte, que a Câmara dos Deputados, ela aprovou uma lei, seguiu agora pro Senado, que vai ter que aprovar também, vai ter que votar, né? Aprovar ou rejeitar, e depois tem que vir a sanção presidencial também para passar a valer, a ser lei. E qual que é o teor dessa matéria? É que proíbe as companhias de saneamento a cobrar aquela tarifa mínima no talão da sua conta de água. Aqui em Goiás, por exemplo, a Saneago cobra R$17,40, se não me engano, né, PH? R$17,40 de taxa mínima. E aí você consome lá mais 10 metros cúbicos, você paga pelos 10 metros cúbicos e mais a tarifa. E o entendimento é, essa tarifa mínima tem que ser incluída lá naquele, no seu consumo, no volume de água verdadeiramente consumido nas residências. Então, essa é que é a diferença. A Saneago não vai poder cobrar mais aqueles R$17,40. Só que isso tem que esperar um pouquinho. Tem que aguardar uma outra votação lá no Senado. A Câmara já aprovou. Agora tem que ir para o Senado e, passando pelo Senado, tem que vir também a sanção presidencial para poder virar lei. É justo? Claro que é justo. Porque você, porque é uma, sabe, um pagamento duas vezes, é uma, de maneira clara, né? Você paga lá a tarifa mínima e depois você paga pelo consumo. Ora, tá errado, né? Você consumiu lá 8, 10 metros cúbicos, você vai pagar pelo que você consumiu. E a manutenção do sistema, como eles dizem, já está inclusa aí na... Quando você consome, você paga essa tarifa aí. Agora, aqueles imóveis desocupados, esses, inclusive, a lei prevê, dessa maneira, o proprietário desse imóvel desocupado, ele vai pagar essa taxa mínima, essa tarifa. Você sabe por quê? Porque ele tem que fazer a manutenção do sistema, porque querendo ou não, você fez a ligação de água lá na sua casa porque tem um sistema de abastecimento. Então você tem que pagar pelo funcionamento dele. Aí até que eu não acho errado, não. Agora você já cobrar de quem consumiu lá, já pagou pelo consumo? Não, essa tarifa tem que estar embutida lá no consumo. E não cobrar de maneira separada. Vamos ver se a coisa vai verdadeiramente caminhar, né, PH? 8:56 agora, é isso, PH? Bora pro intervalo. Saia daí, não. Sabe por quê? Daqui a pouco a gente volta. Tem muito mais ainda hoje aqui no Rádio Debate para você.
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2: Hora certa. Em Anápolis, 9:05 agora. Cândido Filho. De volta aqui com o Rádio Debate, o seu espaço livre e democrático do jornalismo anapolino. Anote aí o WhatsApp aqui do programa para você participar com a gente. Ou também, se quiser participar lá pelo YouTube, pelo Instagram, fique à vontade. O importante é você estar junto com a gente aqui, participando desse programa que verdadeiramente faz um debate sobre as coisas de Anápolis. Como é que é, PH? Ah, tem um diretão também aí, PH? 3772-1702. Esse é pro, você fala direto com a produção do programa, é isso, PH? 3772-1702. Fique à vontade também para poder ligar pra gente aqui. É, então anote aí agora o telefone, que é o WhatsApp, para você encaminhar sua mensagem de texto ou de voz, que é o áudio. Meu amigo Paulo Henrique Mendes, o PH, tá ali, ó, prontinho para te atender. Então anote aí, 96-000-5177.
3: Repita!
2: 96-000-5177. Nós estamos lá nas redes sociais, no YouTube e no Instagram. Mas, Candinho, eu vou encontrar vocês como? Fácil, você vai abrir um aplicativo, é o Instagram, mas vale também para o YouTube. E lá naquela lupa onde você faz a pesquisa, você vai clicar e vai digitar, vai escrever assim, ó, Rádio Nova FM Anápolis. E aí você vai nos encontrar por lá. Será um prazer enorme compartilhar esse espaço de democracia e de muita informação com todos vocês. 9:07 agora. Bora abraçar o pessoal que está nos acompanhando lá pelo YouTube, PH. Um abraço para vocês aí, muito obrigado pela companhia de sempre, todos os dias aqui no Rádio Debate da Nova FM. Tá lá a Rosimeire Araújo, né? Irmã do Roger Fernandes, não é isso? Grande Meire, lá do, lá de Belo Horizonte, lá das Minas Gerais. Um abraço, muito obrigado, tá? Bom dia, um ótimo programa para todos vocês. Muito obrigado, Meire. Meu amigo Paulo de Paula tá lá na Irlanda, agora aqui na República da Irlanda, né? 8:20 do dia 29 de julho de 2026. Bom dia pra vocês aí, Candinho. Já tô com saudade de Anápolis, sei disso, viu, Paulo? É, vem aqui, visita os parentes e tal, e quando volta pra Irlanda, chega lá, dá aquela saudade danada de Anápolis. Mas sua vida tá aí na Irlanda, né, Paulo? Então, aquela velha história, e valorize mesmo muito isso aí. É, um abraço também pro Jânio Teixeira Rodrigues, tá lá no Tocantins, lá em Porto Nacional. Bom dia a todos vocês. Tá dizendo ali o Jânio, ó. Faiana, Candinho, era top demais. Transporte público, bons shows, ingressos baratos, muito entretenimento. Verdade, viu, Jânio? Sou daquele tempo aí. É que a última semana do aniversário de Anápolis, né, do mês de julho, era dedicada à Faiana. A gente tinha um orgulho danado. É, a Faiana foi muito importante para a história de Anápolis. É, inclusive, muitos negócios, né? Muitos investidores foram trazidos para Anápolis na época lá da Faiana. Por isso que a gente defende aqui que a Faiana seja reativada. É, ainda mais agora que a gente tem lá o centro de convenções, né? Tem um espaço decente para a gente fazer uma grande feira. A gente fica reclamando aí que o Daia está sendo esvaziado. Por que que a gente não realiza a Faiana? Por que que a gente não movimenta isso aí? Acho que precisa, sim, a gente tomar essa iniciativa aí. É, então, é, bom dia, tá dizendo, ao meu amigo Agostinho Couto, esse tá lá nos Estados Unidos, tá lá na terra de Donald Trump, grande Agostinho Couto. Bom dia, Candinho, PH, Roger Fernandes e todos vocês aí do Rádio Debate da Nova. Bom dia lá pro nosso Agostinho Couto. Tá ali o Marcos dizendo o seguinte: bom dia, Roger Fernandes, Cândido Filho e PH, acompanhando aqui de Goiânia. Um abração para todos vocês. Ô Marcos, muito obrigado aí pela companhia, tá? Pelo prestígio que é o nosso programa. Pois é, rapaz, tá lhe dizendo, rapaz, Agostinho também é danado, hein? A política é um mundo perfeito para políticos bandidos, já disse uma vez a Heloísa Helena. Tá dizendo ali o Agostinho Couto. Muito obrigado, viu, Agostinho, pela sua participação e pela audiência aqui no programa. Meu amigo Ronaldo Ferreira tá aqui no WhatsApp também. Já mandando aqui um recado. Olha só. Deixa eu ver aqui. Bom dia, Candinho, PH, Roger Fernandes e os ouvintes do Rádio Debate da Nova FM. É, Candinho, a trincheira do Recanto do Sol foi inaugurada, verdade, agora vai, o pessoal já tá utilizando lá, maravilha que isso tenha acontecido. Candinho, pode esclarecer se o centro de convenções é uma obra municipal ou estadual? Não, é uma obra estadual. Aquilo ali, ô Ronaldo, foi construído na época em que Marconi Perillo era governador de Goiás, né? Inclusive deixou a obra inacabada e já passou um outro governo aí e não conseguiu terminar aquela obra lá. Tem algumas coisas para poder fazer ali no centro de convenções. Ô Candinho, manda um abraço para minha netinha, a Emily. Hoje ela está voltando aos treinamentos. Ô Emily, um abraço para você. Capricho no treinamento. Pra próxima competição, viu, Emily? A gente ganha mais algumas medalhas, tá bom? Rapaz, ela tá, o PH tá me mostrando aqui um vídeo da Emily na esteira aqui, ó. Já tá. Fortalecimento, rapaz, tá certinho. Tá, mandou aqui pra mim também. Um abraço. Tá na esteira lá, a Emily. Ô Emily, boa sorte pra você, tá? E nas próximas competições aí, viu, Emily? Ganhar mais umas 4, 5 medalhas aí, tá bom. Tá certo? Um abraço pra você e muito obrigado também pela companhia aqui, viu, Ronaldo? Hã? Tá aí no Instagram, você tá acompanhando o Instagram aí, a Emily, que é a neta do nosso Ronaldo Ferreira, tá lá treinando também. Agora 9:12, tá na hora, você sabe de quê, PH? Tá na hora da gente dar um giro nas notícias de Goiás.
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2: Tempo seco continua em Goiás e baixa umidade exige hidratação e cuidados com doenças respiratórias. Vamos ter mais detalhes nesta movimentação, agora sua, repórter Vitor Silva.
4: Com a chegada do tempo seco, a Tatiana costuma ir ao parque para fazer um piquenique e levar a neta para passear. Para ela, a hidratação é importante.
5: Acabou de vir da natação, que ajuda bastante, né? E é isso aqui, aproveitar a natureza junto das árvores, né? O tempo fica melhor, eu acho que a qualidade aqui do ar é melhor. Então a gente faz de tudo para estar aqui num lugar mais fresco por causa das crianças também.
4: O cuidado com a alimentação também faz parte da rotina.
5: Mais leve, mais salada, mais verdura, ajuda bastante.
4: Para entender o motivo dessa sequência de dias quentes, nós falamos com o André Amorim, gerente do Centro de Informações Meteorológicas e Hidrológicas de Goiás.
6: Teremos El Niño? O El Niño já está ativo, né? E ele já está aí modulando algumas situações, como por exemplo, excesso de chuva no sul, como nós observamos agora. Mas para nós aqui, qual é a grande diferença ou se há uma diferença muito grande? Então, no nosso caso aqui, nós temos aqui a sequência do período de estiagem. Então, esse período de estiagem ainda permanece o mesmo, né? Então, a umidade relativa do ar durante essa semana vai ficar em torno, em média, de 20% ou um pouco menos. Então, inspira cuidados com a questão da hidratação, a poeira continua, né? Então, nós temos toda aquela característica. Então, esse ano, nós ainda não estamos, assim, observando grandes diferenças.
4: Segundo o CIMEGO, as regiões norte e oeste do estado devem registrar as maiores temperaturas, com máximas de até 38 graus. A orientação é manter a hidratação adequada e a alimentação equilibrada para enfrentar o calor. No que se diz a respeito da saúde respiratória, principalmente de crianças e idosos, a atenção deve ser redobrada, como explica a pneumologista Fernanda Miranda.
7: Ingerir muito líquido, muita água, usar o soro fisiológico nasal, tanto para umidificar as vias aéreas como para manter as narinas mais limpas. Não fumar é muito importante, evitar de estar ao ar livre ou fazendo atividades físicas naqueles dias de muito baixa umidade, principalmente aquele período entre 10 e 16 horas. Usar a bacia com água no quarto é interessante, se não umidificadores, evitar banhos muito quentes, manter a pele bem hidratada, são as principais dicas. Manter o calendário vacinal atualizado, inclusive os adultos que muitas vezes esquecem, né, que também precisam tomar vacinas, e aqueles indivíduos que têm doenças respiratórias crônicas, principalmente a asma, a DPOC, que é o enfisema pulmonar, tem que estar com a sua doença controlada. Se não, tem que procurar o seu médico para estabelecer um bom controle dos sintomas e evitar que piorem nessa época do ano.
4: Como neste período é comum o sangramento no nariz, a médica ressalta o que fazer.
7: Tem pessoas que têm isso com muita frequência em volumes pequenos, né? A dica nesse caso é manter a maior hidratação possível, ingerindo água e usando a lavagem nasal ou soro fisiológico, né? Porque isso vem do rompimento de pequenos vasos ali que acontece por causa da secura do ar mesmo. Agora, sangramentos mais volumosos precisam da avaliação médica.
4: Para muitos, simplesmente o ventilador não é suficiente. Uma garrafa com água por perto para se refrescar passa a ser ainda mais necessária. O que a senhora faz para dar uma amenizada, diminuir o calor?
8: Eu?
4: É.
8: Ligo o ventilador. Tomo banho na água fria, bebo muita água gelada.
4: E alimentação?
8: Alimentação, como normal, verdura, salada.
4: Tem que sempre beber uma água.
8: Tem que beber bastante água.
9: Vitor Silva, da Agência Brasil Central.
2: Agora 9:15. E atenção você que sonha com a estabilidade de um emprego público. Este ano estão previstas oportunidades de milhares de vagas em concursos municipais, estaduais e federais. Vamos ter mais detalhes nesta reportagem.
10: O cenário é considerado promissor. Só neste ano, a previsão é de milhares de oportunidades em concursos federais, estaduais e municipais. Entre os mais aguardados estão seleções para as áreas como segurança pública, educação, controle, banco e tribunais.
11: Nós temos tanto na esfera municipal, por exemplo, Aparecida de Goiânia. Nós temos também esperança alguns concursos aqui na cidade de Goiânia, somente para de auditor a parte auditor tributário. Também tem a parte do trânsito, a GCM também, que promete um concurso. E na área estadual, a Polícia Militar, a Polícia Civil. E na área federal também nós temos alguns concursos previstos, Polícia Rodoviária Federal, entendeu? INSS.
10: Mas conquistar uma vaga exige muito mais do que dedicação. Nos dias que antecedem a prova, para quem escolheu este caminho, a disciplina faz parte da rotina o ano inteiro. Inclusive durante o período em que muita gente está viajando ou descansando.
12: Eu separei esse tempo só para isso, né? Então eu estudo a manhã toda e venho para cá à noite e final de semana também. Então eu tô num momento bem assim, de dedicação mesmo. Parei tudo para isso.
13: De segunda a sexta, eu resolvo questões, eu faço resumos e aos sábados eu tento fazer um simulado para poder ver ali se eu tô caminhando no mesmo ritmo.
10: Enquanto as salas de aulas ficam mais vazias durante as férias escolares, aqui o ritmo é diferente. Quem tem um sonho de ter uma vida estável e um serviço público, cada momento de estudo faz toda a diferença na preparação. A orientação dos especialistas é não esperar o edital sair para começar a preparação.
11: Antecipar o estudo, começar a estudar aquelas matérias básicas, por exemplo, na área de português, raciocínio lógico, alguns direitos, já pode antecipar esse estudo. Uma vez que sai o edital, aí ele vai aperfeiçoar o seu estudo para poder desenvolver a parte específica do concurso que ele escolheu, entendeu? E saber, isso é muito importante, que nesse decorrer do tempo que ele está estudando, ele saber gerenciar também a sua vida particular. Ou seja, não é só estudar, ele tem que ter um momento também de lazer, de descanso, para que o estudo tenha realmente um resultado positivo.
10: Entre apostilas, simulados e muitas horas de estudo, uma certeza une todos os concurseiros. O caminho até a aprovação exige persistência. E para muitos deles, abrir mão das férias hoje pode significar realizar um sonho nos próximos meses.
14: O ideal seria também, tipo, ter disciplina, não parar de estudar mesmo, porque para quem é concurseiro não pode parar nunca de estudar mesmo.
2: Aí então, às 9:18, e para finalizar o giro das notícias de Goiás desta quarta-feira, Operação Férias Turismo Seguro 2026 do Corpo de Bombeiros Militar de Goiás registra mais de 2.500 atendimentos prestados. Vamos ter mais detalhes nesta movimentação e mais uma vez sua. Repórter Vitor Silva.
4: A Operação Férias Turismo Seguro 2026 do Corpo de Bombeiros aconteceu entre os dias 1º e 27 de julho, com um resultado satisfatório. Durante os trabalhos, os militares não registraram nenhuma morte por afogamento nos locais atendidos pela corporação.
15: Foram muitos atendimentos, muitas ações preventivas, abordagens a embarcações, orientações aos turistas, né? Ocorrências de atendimento de iminência de afogamento. Felizmente,

0: atendimentos, muitas ações preventivas, abordagens das embarcações, orientações aos turistas, né? Ocorrências de atendimento de iminência de afogamento, felizmente sem nenhuma morte registrada.
1: A resposta rápida das equipes, com empenho de 400 servidores, também contribuiu para a preservação de vidas.
0: Mandamos equipes também para os principais lagos do estado, né? Como o Lago Corumbá, o Lago das Brisas, na região de Buriti Alegre, o Lago Três Ranchos, né? Também são contemplados aí com equipes do Corpo de Bombeiros, que vão estar ali de pronta resposta, tanto para fazer a parte preventiva, orientando a população sobre como se portar nessas regiões para evitar risco de morte por afogamento, quanto atuando diretamente em caso de ocorrências.
1: Aos finais de semana, o Corpo de Bombeiros reforçou o efetivo em Aruanã, cidade que concentrou o maior número de turistas durante a temporada. Em toda a operação, os militares ficaram de prontidão 24 horas por dia. Foram realizados mais de 2.500 atendimentos, como ações preventivas, ocorrências de princípio de afogamento e operações de resgate. Além disso, em 6 municípios, o projeto Bombeiro Mirim Anjos do Araguaia atendeu 240 crianças, por meio de atividades educativas.
0: São crianças de 7 a 11 anos de idade, da comunidade, crianças locais ali, que recebem esses ensinamentos e que marcam toda a vida da criança, né? Muitos deles depois fazem o concurso do Corpo de Bombeiros, seguem carreira. Então a gente vê realmente o resultado desse investimento, né? Desse cuidado que a gente tem com as crianças.
1: Apesar do fim da operação, a corporação segue com os trabalhos na região e orienta para os cuidados a serem tomados.
0: Seguir as leis de trânsito, né? As regras de trânsito durante esse deslocamento nas estradas para evitar acidentes de trânsito. E os turistas que ainda estão fazendo uso do Rio Araguaia, navegar com segurança, utilizando o colete salva-vidas, só navegar, se pilotar embarcação, se você for habilitado para isso, não misturar bebida alcoólica com condução de embarcação. Todas essas são as orientações que o Corpo de Bombeiros mantém para que a gente consiga continuar sem nenhum registro de morte por afogamento ali na região onde o Corpo de Bombeiros esteve presente, cuidando da vida das pessoas ali.
1: Vitor Silva, da Agência Brasil Central.
2: Pois é, às 9h21. Então, este foi o giro das notícias de Goiás desta manhã de quarta-feira. Mas antes do intervalo, PH, vamos para a crônica do dia? Será o que nos diz nesta manhã de quarta-feira o nosso Genésio Araújo Júnior? Será que a pauta é política? Porque até o dia 5, né, tem um prazo para a realização das convenções partidárias. Mas parece que ele está abordando na crônica aí essa relação que anda muito conflituosa entre Brasil e Estados Unidos. Nos últimos meses nós temos tido aí alguns conflitos, né? A política externa, tanto de lá para cá quanto daqui para lá, não anda muito legal. Mas vai falar sobre isso, não é isso? Então diz aí, Genésio.
3: Até o dia 5 de agosto precisam ser oficializadas todas as candidaturas presidenciais. É o que manda a regra? Mas existem outras regras. Hoje, 29, será publicado no Diário Oficial dos Estados Unidos um decreto de estado de emergência contra o Brasil. Oficialmente, o mundo vai saber que o Brasil é um problema para os Estados Unidos. Javier Milei, nas redes sociais, está dobrando a aposta contra o presidente Lula. A maioria dos governos da América do Sul são oficialmente de direita. E podemos perguntar: está sendo montado um foro de Buenos Aires com a chancela de Washington contra o Brasil? Só um bobo não vê. Lula é o alvo, mas o todo vai ser atingido ao se buscar a parte. A aposta é que o todo queira se livrar da parte. Lula busca ter a China, a Comissão Europeia com seu comando em Bruxelas e a chamada ASEAN, Associação de Nações do Sudeste Asiático, tendo a Coreia como destaque. Quem poderia imaginar que nas eleições de 2026 teríamos sujeitos ocultos na disputa presidencial que vai comandar o país, que será decisivo com seus recursos infindáveis para o resto do século XXI? Foi Genésio Araújo Júnior, de Brasília.
2: Maravilha! Tá aí então a crônica do dia do nosso Genésio Araújo Júnior. É, e essa relação anda muito conflituosa. Nos últimos meses a coisa, o bicho tem pegado e pro nosso lado aqui, né? Aliás, era 9h25, não, pegar 9h24. Candinho, poxa, o tempo já tá passando depressa. Você ainda adianta mais ainda, aí fica mais complicado, né, PH?

0: A gente vai pro intervalo, né? Mas não sai daí não, você sabe por quê? Daqui a pouco a gente volta. Tem muito mais ainda hoje aqui no Rádio Debate para você.
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0: Agora em Anápolis, 9:30. De volta aqui com o Rádio Debate, o seu espaço livre e democrático do jornalismo anapolino. Muito obrigado pela sua companhia aqui todos os dias nesse espaço dedicado ao debate, à discussão sobre as coisas e sobre as causas de Anápolis. Nosso propósito aqui é esse: melhorar o lugar que a gente vive. E nós vivemos onde? Em Anápolis. Então temos que trabalhar para melhorar Anápolis, que é o lugar onde a gente mora, onde a gente trabalha, onde a gente cria os nossos filhos, né, os nossos netos. Enfim, é por aqui que a gente tem que resolver as nossas coisas. E esse espaço é dedicado então a esse debate, e seja bem-vindo todos os dias a essa discussão aqui no programa. Anote então aí o WhatsApp aqui da produção do programa para você participar com a gente. Meu amigo Paulo Henrique Mendes, o PH, já tá ali, ó, prontinho, mas prontinho mesmo para te atender. É 96-000-5177.
11: Repita!
0: 96-000-5177. Se quiser nos acompanhar e participar pelas redes sociais, fique também à vontade. Nós estamos lá no Instagram e também no YouTube. O PH, ele já chegou, já tá na área. E como diria um amigo meu, se derrubar é pênalti, se o árbitro não marcar, porque tá mal intencionado, pra não falar outra coisa.
12: Roger Fernandes, o fera da comunicação.
0: Pois é, Roger Fernandes, meu amigo, analista político aqui da Nova FM, bom dia.
13: Ô Cândido Filho, aquele abraço, bom dia a você, né? O Paulo Henrique Mendes e todos aqueles que estão conectados conosco. É, estão aqui pelo YouTube, pelo Instagram, diretamente aí pelo rádio. É, tem gente que gosta de ouvir diretamente no rádio, que é o caso do Balmir ali. Justamente. É, você já cumprimentou aqui no YouTube, a minha irmã Rosimeira Araújo, aqui é minha irmã. É, lá em Belo Horizonte.
0: Tá lá em Belo Horizonte, é, Roger.
13: Tá, um beijo a ela, um beijo à Lindinha também. A Lindinha tá lá na fazenda, tomando conta do gado.
0: É.
13: Paulo de Paula, lá na Republic of Ireland.
0: Como é que é o negócio aí?
13: É, lá na República da Irlanda, ele falou aqui, tá lá o Paulo de Paula, o Jane Teixeira no Tocantins, o Augustinho Couto nos Estados Unidos, o Marcos lá em Goiânia, né? Muita gente ligada. Tudo bem com você, Candinho?
0: Comigo, Roger, como sempre, graças a Deus, tudo em ordem. Já acordei hoje, vi o sol brilhando. Se bem que hoje de manhã o sol até que não brilhou muito, não, né?
13: Tava assim, meio um tempo sorumbático hoje.
0: Tava assim, um tempinho assim meio escuro, né? O céu um pouco nublado e tal, mas agora o sol já deu uma clareada, já deu pra gente ver muita coisa e tal. Então sou grato todos os dias por amanhecer.
13: Amém por isso.
0: É, amém por isso. Roger Fernandes.
13: Mas é isso, uma coisa, cadê nosso amigo Rubiano Cardoso, hein?
0: Pois é, ô Rubiano, um abraço pra você, viu? Muito obrigado pela companhia. Sei que ouve a gente todos os dias e tal. PH, eu passei pra até um assunto que eu quero começar aqui a discutir com o Roger, né? A debater com ele, a fazer essa participação aqui muito especial aqui. Um abraço pro Brigadeiro Bragança.
13: Gente, né? Boa.
0: Brigadeiro Bragança, que participa muito da vida da cidade, tem um interesse enorme pelas coisas de Anápolis. É um anapolino hoje, digamos assim, de quatro costados, tá presente na vida da cidade, participa de muita coisa. E logo hoje pela manhã, rapaz, fui, né, surpreendido pelo Brigadeiro Bragança me encaminhando lá uma mensagem, né, nos parabenizando inclusive por esse assunto que a gente vai abordar daqui a pouco no programa. Primeiro, PH, vamos ouvir o Brigadeiro Bragança, PH? Brigadeiro, muito obrigado pela participação, viu? Bom dia.
14: Ô, Candinho, meu amigo, acabei de ouvir no rádio que a prefeitura vai instalar ali no antigo Espasgo da São Francisco o Centro Municipal de Diagnóstico por Imagem. Isso sempre foi uma bandeira sua, hein? Parabéns, meu camarada. Parabéns, viu? Deus te abençoe. Um abraço.
0: Pois é, e Deus te abençoe também. Muito obrigado pela deferência, pela gentileza, viu, Brigadeiro Bragança? Fiz questão de colocar isso aqui no ar, viu, Roger? Sabe por quê? E essa é realmente, né? E muito obrigado ao Brigadeiro Bragança por esse reconhecimento, que essa é uma luta nossa, uma luta desse programa durante muito tempo. Quando eu fui pré-candidato lá atrás, em 2020, né? Isso estava lá no nosso programa de governo. Não apenas esse, mas como o Hemocentro e outras lutas que a gente tem. Que é o que eu falava na época, viu, Roger? E não vou mudar minha opinião em relação a isso, que a implantação desse centro de diagnóstico por imagem e do Hemocentro, isso vai ser uma verdadeira revolução na saúde pública de Anápolis. A população não tem ideia do impacto que isso vai ter na qualidade do atendimento. Porque o que acontecia, Roger, você sabe muito bem disso, você ia ao médico, o médico pediu um exame, dentre esses exames tinha lá alguns exames de imagem. Você simplesmente não dava conta de pagar, porque na rede privada é muito caro e tal. E às vezes você tinha o diagnóstico e o próprio tratamento prejudicado, porque você não tinha ali esses exames de imagem. A partir disso, e muito grato ao prefeito Márcio Corrêa por isso, ele assinou ontem a ordem de serviço, a gente quer acreditar que isso vai ser uma realidade. O Hemocentro já está lá, tem o terreno reservado, falta também a construção, mas me parece que já tem a ordem de serviço. Então, quando a gente pede essa união por Anápolis, quando a gente pede a defesa dessas causas que são comuns a todos nós, me refiro justamente a isso aí, que eu acho que a cidade pode ter um debate mais consistente, mais produtivo, Roger, em relação àquilo que precisa, né? E a gente, sinceramente, hoje eu amanheci, sabe, como diria Odorico Paraguaçu, amanheci de alma lavada e enxaguada em todos os sentidos, que realmente é uma conquista para a cidade, né, Roger?
13: Ô, Candi, eu estendo também e faço as palavras do Brigadeiro as minhas, né? Já disse isso aqui em outras oportunidades, sobre essas demandas, essas lutas que você já tem há vários anos, né? E que você é merecedor de todo o aplauso por causa disso aí. Naturalmente, eu faço uma deferência aqui ao prefeito Márcio Corrêa. Vou esperar a efetivação.
0: Isso, porque por enquanto é uma ordem de serviço, né, Roger?
13: E depois da efetivação, a eficiência do serviço.
0: Isso, vamos cobrar o funcionamento.
13: Porque não adianta você construir um prédio ou ter apenas o prédio e às vezes está até equipado, se o serviço não for eficiente, não atender de uma forma eficaz a população. Que a população tenha acesso ao serviço de uma forma rápida também. Não adianta você colocar, e não estou falando que isso vai acontecer. Não adianta você ter um serviço que a pessoa vá lá, fica 3, 4, 5, 6 meses, 1 ano para poder fazer um exame. É necessário que isso aí realmente chegue à população de uma forma bastante eficaz e que a nossa população, principalmente a anapolina, mas as que estão também no entorno, possam usufruir, que seja realmente um benefício para a população. Então, por enquanto, uma deferência, espero estar parabenizando e aplaudindo o prefeito amanhã.
0: Não, e outro detalhe também, que a regulação, não sei como é que vai ser o funcionamento, o agendamento desses exames aí, deve ser pela regulação também, e que ela seja mais ágil, né? Que não fique presa àquela burocracia que tanto atrapalhou, porque a crítica a gente fazia, e a ideia surgiu justamente dessa dificuldade, é porque as pessoas chegavam lá na Secretaria de Saúde, ia para a regulação e lá nunca era liberado o exame, né? Demorava muito tempo lá e tal. Então a gente espera também que não seja apenas, né, uma promessa vazia, que seja verdadeiramente para funcionar.
13: Né, o que é a tendência, Candinho, é que a demanda seja grande. Então não adianta, às vezes, gente, não tô falando que é isso que vai acontecer, porque na verdade eu não sei qual que é o plano lá, como é que vai funcionar.
0: Uhum.
13: Mas não adianta, às vezes, você colocar um aparelho ou dois lá e não atender a população, sem contar que vai precisar de manutenção, por um excesso de uso vai acabar danificando. Então você tem que colocar, fazer um planejamento, mais ou menos ter uma ideia da demanda, para que você faça de uma forma que possa atender a população. Ter um ou dois é melhor do que nenhum. Mas também não adianta você colocar um aparelho lá e a pessoa ficar 6 meses para fazer um exame.
0: Não vai justificar, né? E outra coisa, em relação à pactuação, e se existir, eu não sei como é que vai funcionar exatamente isso, porque tem algumas prefeituras aqui do entorno que não vai oferecer, que elas não vão oferecer esse serviço para sua população. Se vier para cá, isso vai custar muito caro aos cofres do município. Essa pactuação tem que ser muito bem feita. Os prefeitos que enviarem os seus pacientes para cá para poder fazer esse tipo de exame, vai ter que pagar direitinho e tal, para que o serviço não sofra aí uma solução de continuidade. Eu acho que a gente precisa cobrar isso também, né, Rogério?
13: É, exatamente.
0: Porque tem prefeito aí que faz política de saúde só comprando ambulância e contratando técnico de enfermagem.
13: Exatamente, enviando, né? Então, para outras cidades, outras cidades, principalmente a capital, que tem que se virar com atendimento.

0: PT que faz política de saúde só comprando ambulância e contratando técnico de enfermagem.
1: Exatamente, enviando então, para outras cidades, outra cidade. As outras cidades, principalmente a capital, que tem que se virar com atendimento da população. Mas, ô Candinho, é assim, vamos passo a passo, né?
0: Vamos
1: esperar a coisa se efetivar e daí vir a funcionar, né? E eu espero que não seja demorado, porque isso é uma demanda que você mesmo já cobra há anos. E a cada ano que passa vai aumentando a população, isso. E naturalmente a população cada vez mais doente, né? Cada vez mais envelhecida, e é necessário que esse serviço ele não demore muito, né? Que ele possa ser efetivado o mais rápido possível.
0: Agora, Roger, sabe por quê? A gente já passou pela vergonha aqui em Anápolis, eu já falei sobre isso aqui no programa várias vezes, mas vou fazer sempre questão de reafirmar para que a população não esqueça. Nós tivemos um ano aqui, não sei se foi 2024, 2023, que a Anápolis fez aquela campanha do Outubro Rosa, que é a campanha de esclarecimento e combate ao câncer de mama e tal. A gente simplesmente não tinha o aparelho que faz a mamografia.

0: realmente colocar toda a rede de saúde à disposição da população. É. É, e não só para a questão do Outubro Rosa, por exemplo, as mulheres, elas tinham uma dificuldade, não sei como é que anda hoje, de fazer a prevenção, que é uma coisa básica da mulher, né? Que a mulher tem que fazer pelo menos a cada 6 meses, no mínimo uma vez por ano, mas pelo menos a cada 6 meses. É. E de vez em quando vira e volta as mulheres com esse tipo de dificuldade. Se você não consegue o básico, imagine o complexo, né, Cândido?
1: Pois é. Hoje queria falar com você também, daqui a pouco vou falar sobre política, para ter uns assuntos aqui interessantes aqui na política, mas eu queria falar com você primeiro, Roger, sobre uma outra luta aí que a gestão do município está enfrentando. E nesse ponto aí eu tô de acordo com o que pensa, né, e que precisa fazer, né, o prefeito Márcio Corrêa. Tô me referindo à questão do excesso de atestados, né?
0: Uma vergonha, rapaz, isso é uma excrescência.
1: Uma excrescência de 7.605 servidores, né? Incluindo ali comissionados e servidores efetivos e tal. 60% desse total aí, 4.800 e tantos servidores.
0: 4.550, dá em torno de 58,8%.
1: Olha só, Roger, praticamente 60% dos servidores municipais em algum momento do ano passado levou um atestado lá para poder justificar a falta alegando doença. A gente não pode generalizar aqui o seguinte, que tem aqueles servidores que realmente levam o ofício muito a sério, que estão ali para servir a população. A gente tem que dar um desconto também para aqueles que têm verdadeiramente problemas, que realmente o estresse está muito grande, o estado mental do servidor não anda muito bom, mas esse número é altíssimo. E outra coisa, quem sofre com isso é quem tá lá na ponta, que é a população precisando do atendimento. E cá entre nós, atendimento no serviço público é ruim. A população paga essa conta muito alta, uma conta muito cara, e não tem o devido retorno. Eu acho que tem que colocar a ordem mesmo nisso aí, não, Roger? Eu acho que é o seguinte, se não tem ninguém voluntário ali, todo mundo recebe um salário, aí não vai trabalhar, se tiver razão, tiver doente e tal, tranquilo. Eu acho que a gente tá aí para poder respeitar também as leis. Mas como diz um amigo meu, mas diz aí, Candinho, é tudo malandro. É, esses que fazem, se comportam dessa maneira, são aqueles malandros que apenas querem receber o salário e não prestam serviço nenhum. Esse tipo de prática precisa mesmo ser combatido, né, Roger?
0: E eu vou lhe passar alguns dados até mais sérios ainda, Candinho. É. Assim como tá se manifestando aqui a minha irmã Augustinho lá dos Estados Unidos, né, falando sobre esses assuntos, muitos desses aí, são dos que ganham salários melhores.
1: Melhores, pois é.
0: São médicos, por exemplo, entendeu? Que eles têm que dar plantão, e na hora do plantão deles, eles estão ou nas suas clínicas ou em outros hospitais, porque tem médico que é engraçado. Ele tem um serviço público.
1: É.
0: E ele trabalha em hospital, ele tem clínica própria, ele atende às vezes em outra cidade, em outro estado também. E aonde ele arruma tempo para tudo isso?
1: Para tudo isso.
0: Nós temos um exemplo mesmo do vereador Zé Fernandes.
1: Uhum.
0: O vereador Zé Fernandes trabalha no gabinete do governador, ele trabalha lá no IML, ele é vereador e ainda é médico, atende no hospital. Onde ele arruma tempo para tudo isso? Ele não deve dormir, né? Ou senão ele falta em algum lugar. Né? Porque não tem como você. É uma coisa. Isso faz parte da física. É impossível você ocupar. Tá em vários lugares, ou ele é onipresente, né?
1: Não, pelo que eu saiba, o ser humano não tem condições de ser onipresente. O único ser que é onipresente é Deus, que tá em todos os vários lugares ao mesmo tempo.
0: Mas, né? Ô Candinho, essa questão é tão séria, para você ter uma ideia, se você for transformar em dias, né, juntando todos naturalmente, os 4.550, isso foi só um ano passado.
1: Isso.
0: Dá mais de 101.000 dias, né? Juntando todos, é lógico. Né? Porque tem servidores ali que ficam 22 dias. Pra você ter uma ideia, tem servidores que já estão há 8 anos consecutivos de atestado médico.
1: Não, tem gente que mora aqui, trabalha na prefeitura, tá fazendo curso de medicina na Bolívia, no Paraguai.
0: Lá no Paraguai.
1: Eu acho que o prefeito Márcio Corrêa deve ter a mesma conduta que ele teve em relação ao programa graduação.
0: Sim, lógico.
1: Passar um pente fino, entendeu? Quem não tem direito, quem tá de maneira irregular, tem, em alguns casos, inclusive, vai ter que abrir um processo administrativo disciplinar, e se for o caso, desliga também, e estamos conversados. A população não pode pagar essa conta.
0: Ô, Candinho, isso não é de hoje, porque eu me recordo quando eu retornei para Nápoles aqui, que eu estava no Rio de Janeiro, eu fui trabalhar como eu era o diretor administrativo da prefeitura. Eu fiquei sabendo de um colega nosso, que eu falo de rádio.
1: Ah,
0: eu fiquei sabendo que ele trabalhava na prefeitura, sabe como? Porque naquela época você recebia os contra-cheques.
1: Isso.
0: Você recebeu o contra-cheque, você assinava, ficava uma cópia na prefeitura, você recebia o seu. Ainda era em papel, você guardava. né? Quando chegou, foram entregar uns

0: contra-cheques lá no meu setor, na minha área, e o contra-cheque dele tava lá. E eu nem sabia que ele trabalhava na prefeitura, ele não ia lá nem para assinar o contra-cheque. E naquela época eu conhecia pessoas que eram funcionários da prefeitura que moravam nos Estados Unidos.
1: Pois é, nossa.
0: Entendeu? E recebia da prefeitura de Anápolis.
1: Não, aqui em Anápolis temos um caso famoso aí, né? De uma servidora da Câmara Municipal que morava na Espanha. E recebia da Câmara Municipal, você lembra dessa história?
0: Eu lembro, isso aí
1: pois
0: gerou até a cassação de um vereador.
1: De um vereador, pois é, ué. Então aqui em Anápolis acontece de tudo. E outra coisa, estou falando aqui, não estou inventando esses números não. Isso aqui foi numa entrevista concedida pelo prefeito Márcio Correia. A folha de pagamento do município de Anápolis hoje é de 54 milhões de reais. Sim. 27 milhões de reais, ou seja, praticamente a metade para o pagamento desse pessoal que leva atestado.
0: A metade é de pagamentos dessas licenças médicas aí, quer dizer, a metade da folha fica. Naturalmente, você frisou muito bem. Por exemplo, vamos pegar alguns profissionais da área de saúde que trabalham aí como, igual o nosso amigo Zé da Onça, por exemplo.
1: Isso,
0: ele tem um programa Amanhecer Sertanejo aos sábados aqui, que ele trabalha. Assessorando as pessoas em casa, aqueles agentes de saúde que frequentam as casas da pessoa.
1: Saúde, isso.
0: Essas pessoas, elas têm, normalmente, muitas delas entram em depressão. Que elas lidam com tanta miséria,
1: problemas,
0: com tanta tragédia, tanta doença, tantas dificuldades durante o dia de outras pessoas, que elas acabam adoecendo. Então, há vários servidores da prefeitura que estão com problema de saúde mental, que estão afastados, e eles têm que estar afastados, e mais do que isso.
1: Isso.
0: A prefeitura, aí até a gente pede ao prefeito Márcio Correia, com a sua sensibilidade, que possa arrumar um tratamento para esse pessoal, que muitos deles ficam em casa, abandonados. Você sabe que tem casos aqui de servidores que já suicidaram.
1: Isso.
0: Eles ficam em casa abandonados sem nenhuma assistência médica.
1: Não, Roger, outra coisa, esse precisa ser atendido mesmo, porque trabalhou, ficou doente e agora precisa receber assistência do município. O que nós estamos lidando aqui é com um fato muito comum, aqueles malandros. Sim. Que arrumam emprego lá na prefeitura, não sei mais aonde e tal, e que não dão as caras por lá.
0: E muitos são efetivos e muitos são comissionados. Então tem dos dois lados.
1: Isso.
0: Entendeu? Então, assim, realmente está de parabéns a iniciativa do prefeito, que devagarzinho ele começa a mostrar serviço, né? Ficou aí praticamente um ano e pouco aí sem fazer absolutamente quase nada, mas devagarzinho uma ação aqui, outra ali, ele começa a mostrar realmente para quê, né, que ele foi eleito. É o motivo dele estar hoje à frente da prefeitura de Anápolis.
1: Não, e a cobrança para que o serviço público seja verdadeiramente melhor para a população. E o que eu disse agora há pouco, essa conta é muito cara, que nós estamos pagando ela aí, e tem que haver um retorno. Eu acho que se for o caso, aqueles casos mais graves, mais sérios, tem que abrir mesmo procedimento administrativo disciplinar, e se for o caso, é desligar do serviço público. Não tem ninguém voluntário ali, todo mundo recebe um salário.
0: Uma coisa, então, viu, Candido?
1: E pode estar certo que aquele que realmente precisa, nós vamos defender aqui. Eu acho que o servidor tem que ser valorizado. Aquele servidor que trabalha, que dá um retorno para a população, esses aí que estão só aproveitando, passa um pente fino aí, prefeito, tá certinho.
0: E não é só lá não, na Câmara Municipal também. Ele vai ter um problema, ele vai ter que ter o chamado peitoral de Angico, porque na hora que começar a punir, né? Porque não é só punir, não é só tirar o cargo público da pessoa. Muitos, né, vão ter que ressarcir aos cofres públicos esse dinheiro que ele está recebendo.
1: Indevidamente.
0: Indevidamente. A pessoa está no Paraguai fazendo curso de medicina e recebendo da prefeitura de Anápolis. Servidores estão há 8 anos recebendo, né, sem comparecerem lá. Agora o interessante é o seguinte, você tem que bater ponto. E aí?
1: E aí?
0: Como é que tá? Porque a gente conhece.
1: Ainda mais hoje com a biometria, né? Tem uns que têm identificação facial ali, como é que ia, né?
0: A gente conhece alguns aí, a gente sabe de alguns casos de pessoas que vão, por exemplo, à Câmara Municipal, vão lá, chegam cedo, né, eles dão entrada no serviço e vão pra rua cuidar dos seus negócios.
1: Pois é.
0: Eles comparecem lá só na hora de poder estar justificando a sua presença, mas que não faz absolutamente serviço nenhum para vereador. Quando eu falei do peitoral de Angico, Candinho, porque na hora que ele tiver que punir, mandar embora funcionários que são indicados pelos vereadores, aí é que o bicho vai pegar.
1: Não, e outra coisa que eu fico imaginando aqui, sabe o que que é, Roger? Aquele contribuinte que é trabalhador, acorda 4:30, 5 horas da manhã, né? Sai lá do Recanto do Sol, vai lá no Daia, cumpre uma jornada de 8, 10 horas por dia, paga os seus impostos direitinho e tal, um sacrifício danado e tal, ganha lá R$2.000, R$2.500 por mês, aí ele pega e precisa do serviço público do município, não tem, porque chega lá, não tinha servidor para atender, pagando essa conta caríssima, não tem, não, então isso aí, hoje a gente vai sempre combater, não dá para aceitar uma prática dessa, né? É uma deslealdade, é um tapa na cara mesmo da população, né? Eu sei que essa providência vai ser tomada e nós vamos continuar aqui cobrando. Porque aquilo que for melhor para a cidade, eu acho que a gente tem que perseguir sempre. Nós vamos sempre buscar esse alcançar esse objetivo, que é ter um serviço público mais eficiente para a população. E, pô, já vai marcar uma consulta, às vezes não tem vaga, vai arrumar um lugar na escola pro seu filho, seu neto, às vezes não tem e tal. Por quê? Porque o município não tem dinheiro, né? Usando o dinheiro para poder pagar o salário, me perdoa a expressão aqui, mas essa é a verdade desses malandros que tem aí, viu?
0: Eu faço um desafio aqui, ô Candinho. É. Vá à Câmara Municipal, veja quantos funcionários existem na Câmara Municipal e olhe quantos você chega lá e estão efetivamente trabalhando no dia a dia.
1: Pois é.
0: Né? E até daqueles que estão lá, porque muitos ficam lá andando pra cima e pra baixo igual baratas tontas e não tem função nenhuma. É. Mas tem uns que nem lá vão. Assim, eles comparecem lá, eles batem o ponto, quando não estão de atestado, né? Que muitos também estão de atestado, nem lá comparecem, mas vão lá, batem o ponto e somem. Vai lá para ver efetivamente quantos estão trabalhando na Câmara Municipal.
1: É, faça esse levantamento lá para nós, por favor. 9:52. Hoje vamos traçar aqui uma pauta política, pra gente poder tentar dar uma ouvir até a opinião dos nossos ouvintes e tal. Olha, fala primeiro uma pesquisa aqui. A aprovação de Lula sobe para 47,6%, indicam a pesquisa Atlas Intel. Levantamento mostra a recuperação do governo com desaprovação recuando para 51,2% agora em julho. Então diminuiu lá a rejeição ao presidente Lula, ao governo dele, e aumentou o seu desempenho nas pesquisas. A aprovação do desempenho do presidente Lula registrou crescimento e atingiu 47,6%, enquanto a desaprovação recuou para 51,2%. Mostram dados da pesquisa Atlas Intel Bloomberg, que foi divulgada agora há pouco, nesta manhã de quarta-feira. Os números apontam uma evolução positiva para o governo em relação ao levantamento anterior realizado no final de junho. Naquela medição, ou seja, lá do mês de junho, a desaprovação ao titular do executivo, ou seja, ao presidente Lula, somava 52,3%, ao passo que a taxa de aprovação figurava em 45,9%. Então, esses números agora melhoraram em relação à aprovação do governo. Mas eu quero colocar um outro dado para você aqui agora. Qual que é o reflexo disso, por exemplo, Roger? Nas pesquisas para a intenção de voto, né, da mesma Atlas Intel. Lula mantém vantagem sobre Flávio Bolsonaro e lidera todos os cenários de primeiro e segundo turnos, aponta Atlas Intel. Nessa pesquisa que foi divulgada agora há pouco, né, nesta manhã de quarta-feira. Vamos entender aqui, Roger, eu quero ouvir a sua opinião. Presidente Lula lidera as intenções de voto para a corrida ao Palácio do Planalto no primeiro turno e vence em todas as simulações de segundo turno testadas para as eleições de outubro, de acordo com essa pesquisa, então, Atlas Intel Bloomberg. Pesquisa fresquinha, saiu agora nesta quarta-feira pela manhã. Olha só aqui o cenário principal. Cenário principal de primeiro turno, o atual chefe do executivo aparece na liderança. Lula, 44,9%, praticamente 45% das intenções de voto. Isso primeiro turno. O segundo colocado continua sendo o senador Flávio Bolsonaro, que registra 35,8%. Já dá uma diferença, Roger, de 9 pontos percentuais, caminhando para que a eleição seja decidida no primeiro turno. Aí na sequência, olha só o terceiro colocado, hein? Renan Santos do Missão, 7,8%, mantendo a mesma marca do levantamento anterior. Então vamos recapitular aqui. Lula, 44,9%. Flávio Bolsonaro, 35,8%. Renan Santos do Missão, 7,8%. Ronaldo Caiado do PSD, 3,1%. Romeu Zema do Novo, 2,8%. E aí tem mais uma série de candidatos aqui: Samara Martins da União Popular, 2,1%. Augusto Cury do Avante, 1,6%. Cabo Daciolo, que é do Mobiliza, 0,1%. Hertz Dias, né, do PSTU, 0,1%. Rui Costa Pimenta do PCO não pontuou. O mesmo acontecendo com Edmilson Costa do PCB, que também não pontuou nessa pesquisa da Atlas Bloomberg. Pois é, então o que estamos querendo dizer com isso aqui? Quanto mais aumenta a aprovação do governo Lula e aumenta a rejeição do candidato Flávio Bolsonaro, mais o candidato ou pré-candidato ainda Lula caminha para decidir a eleição no primeiro turno. Estamos caminhando verdadeiramente para isso ou alguma ressalva, Roger?
0: Ô, Candinho, a gente tem que sempre salientar que pesquisa
1: momento.
0: É a opinião de um momento. E a gente poderia aqui separar uns 10 parâmetros aqui para fazer análise. Uhum. Naturalmente, não vamos separar tantos assim. Mas algumas coisas têm que ser pontuadas. Primeiro, reflexo de algumas atitudes tomadas pelo governo, né, desses planos que foram colocados aí para a população. Por exemplo, questão do imposto de renda, que isenta até quem recebe R$5.000 de salário.
1: Isso.
0: Questão do Desenrola Brasil 1 e principalmente o 2 agora, que está sendo até estendido, tá? Então, assim, são essas coisas que o governo tem colocado para favorecer a população. Está saindo aí agora o Plano Safra.
1: É. Né?
0: Então, assim, se bem que o Plano Safra, embora o agronegócio se beneficie, mas ele naturalmente, normalmente ele vai mais pela direita. Tá, então,
1: só uma ressalva aqui, sim. Roger, o Plano Safra é o Bolsa Família lá do pessoal do agronegócio. Eles que tanto criticam o Bolsa Família, dizem que não estão encontrando gente para trabalhar, que a maior parte do pessoal prefere ficar no Bolsa Família. Quer dizer, para eles podem, né? Ter dinheiro. Para eles podem, né? Ter dinheiro subsidiado.
0: Caminhonete.
1: Justamente. Agora, pro pobre comprar comida não pode. Então é isso aí que está levando a essas situações como essas que nós estamos colocando aqui. Né,
0: sim, tá aqui o Marcos, tá mandando uma mensagem aqui, vou esperar lá de Goiânia, desburocratização da CNH também. Que tá colocando aqui, muito obrigado pela colaboração aí, Marcos. Mas assim, a gente teria que pontuar uma outra situação, Candinho, além desses planos que o governo tem colocado para a população, o centro de campanha do Flávio Bolsonaro, ele tem cometido um erro sistemático. E eles estão um pouco perdidos, né? Além das más notícias que tem acontecido, briga familiar, questão do Borcaro lá do Banco Master, essa questão do tarifaço, aí que colou neles, né? Tanto é que ele tem a hashtag Tarifláveo.
1: Hoje uma boa parte da população entende que esse tarifaço, essa briga que existe entre Estados Unidos e Brasil, é responsabilidade do Eduardo Bolsonaro, ex-deputado, e do Flávio Bolsonaro, que é senador e pré-candidato.
0: E também lá do chamado Paulo Figueiredo.
1: Então, quer dizer, o pessoal entende que esse prejuízo que o Brasil está tendo agora, culpa desse pessoal. Que se diz patriota e trabalhou contra o Brasil.
0: Há um ano atrás, quando isso começou, eles não têm essa força toda, mas eles se gabaram, principalmente o Eduardo, de ter chegado ao governo e ter pedido esse tipo. Ele se gabou disso lá atrás. Agora eles ficam tentando tirar isso de cima deles, mas ficou ruim. E essa questão do Milei ter vindo aqui também, olha que as pesquisas não estão nem refletindo ainda a questão
1: esse
0: do Milei.
1: Momento,
0: porque o Milei está sendo criticado aqui. Né, houve um levantamento aí do pessoal que entra nas redes sociais, mais de 150.000 avaliações, 80%, mais de 80% do contrário a esse posicionamento do Milei.
1: Na própria Argentina ele está sendo muito criticado.
0: Eu ia falar aqui e na Argentina também, não só pela população, mas também pelas autoridades lá da Argentina também. Então a crítica foi muito grande, o momento foi muito ruim, né, do Milei vir aqui.

0: pelas autoridades lá da Argentina também. Então a crítica foi muito grande, o momento foi muito ruim,
1: foi,
0: né, do Milei vir aqui e fazer várias acusações, ofender as nossas instituições, né? Então realmente não foi uma estratégia bem pensada nisso aí, né? E aí você olha, quando eu falo do erro sistemático que está sendo cometido, você olha a questão do Flávio, que ele quer, ao mesmo tempo que ele quer ser moderado, né, ele tem algumas atitudes, algumas falas que são extremistas, são radicais, e traz alguns radicais, que é o caso do Milei, para ficar defendendo. E aí ele está jogando, cometendo, talvez, guardando as devidas proporções, o mesmo erro que o pai dele cometeu, que ficava jogando para a galera, como a gente fala no futebol, mas para aquele pessoal que já é eleitor dele.
1: É.
0: Então não adianta ele ficar jogando para quem é eleitor dele, porque quem ficou contra a eleição do Bolsonaro, tanto é que voltaram o Lula, né, que o Lula foi eleito por quê? O PT perdeu, o Bolsonaro ganhou por rejeição ao PT.
1: Justamente.
0: E o Bolsonaro perdeu por rejeição ao Bolsonaro, ao bolsonarismo.
1: Isso.
0: Então, ou ele arruma uma tática, uma estratégia de conquistar esse pessoal que não votou no bolsonarismo, ou não vai adiantar nada, ele vai ficar só com o pessoal que vota nele mesmo. Então, assim, ele tá com uma estratégia para agradar aqueles que já votam nele.
1: É.
0: Ele tem que arrumar uma estratégia para buscar aqueles que não votam nele. Tanto é que a rejeição dele hoje, né, já algumas pesquisas, está bem maior do que o Lula, que é governo. E o natural é que o governo tenha uma rejeição maior.
1: Não, e outra coisa, o desespero já bateu lá no quartel-general da campanha, né? Dificuldade para encontrar um vice, ele não está conseguindo alinhavar um apoio, uma aliança com partido sequer da direita.
0: Recebeu um ultimato do Republicano, tá?
1: Pois é, o Republicano já não quer ir mais lá para a chapa.
0: Não, o Republicano quer botar o vice, fica do lado e colocar o vice. Só que eles querem uma vice-mulher.
1: Mulher.
0: Né? Porque o problema deles com a mulher, principalmente depois da questão da Michelle, ficou mais sério. Eles querem uma vice-mulher e já estão até considerando ele com uma chapa pura.
1: Pois é. Então, amigo, tá? Então tem essa dificuldade aí, né? De encontrar uma chapa, né? Uma vice lá pra chapa, né? E tem mais o abandono do União Brasil e também do Progressista.
0: Isso aí,
1: né?
0: já tá definido. E outra coisa,
1: se bem que
0: também,
1: é o Centrão, esse pessoal é muito fisiológico. Como tá vendo que não tem possibilidade, parece, do Flávio lá bater a eleição, parece que já tá vendo a coisa como perdida. Então, claro que o pessoal também quer se aliar ao governo para poder garantir um espaço.
0: Como é o caso do MDB, que você falava hoje mais cedo aqui.
1: E quero falar sobre isso também, viu, Roger? A vergonha que tá passando no MDB, quer dizer, não tem lado nessa eleição. Esperando o quê? O resultado.
0: Como há muitos anos, né? O PMDB deixou de ser um dos principais partidos do país para ser uma das principais vergonhas que nós temos.
1: Quem ganhou a eleição? Foi o Lula ou foi o Flávio Bolsonaro? Eles vão decidir para que lado eles vão caminhar. Ou seja, partido fisiológico também. Faz parte daquela linhagem política, né, que existe muito hoje no Brasil, que eu falo muito aqui no programa. Aquela máxima lá do Che Guevara, que a dele era o seguinte: se há governo, sou contra. Aqui no Brasil é o seguinte: se há governo, estou dentro, né? O caso do MDB agora, né?
0: E
1: que
0: o
1: não
0: do
1: vai
0: PSD,
1: ter
0: né? O PSD ainda PSD consegue também. Ser pior ainda, pior. O PSD consegue tá em todos os governos.
1: Pois é, e tem gente que ainda confia nesse povo ainda, rapaz, não sabe nem de que lado que tá.
0: Ô Candinho, até ainda serve lá pra terra da minha irmã lá em Minas Gerais. É. Em Minas Gerais, há algumas eleições, tem sido o fiel da balança. É aquele candidato que ganha em Minas, normalmente ele é eleito depois.
1: É.
0: Né? Por exemplo, o Bolsonaro lá em 2018 ganhou em Minas, foi eleito. O Lula ganhou em Minas Gerais de uma forma apertada a eleição passada, e ganhou. Foi de forma apertada também. A Dilma ganhou, por incrível que pareça, do Aécio Neves, que tinha sido governador dentro de Minas Gerais. E até abro um parênteses aqui, a vergonha do Zema, que o Zema foi um governador bem avaliado, tanto é que ele ganhou a reeleição no primeiro turno. Ele tem 12% só de aprovação em Minas Gerais.
1: Não, e aliás, uma coisa muito sintomática, né, Roger? Você tá falando aí que o Zema foi um governador bem avaliado e tal, mas nas pesquisas não decola de jeito nenhum. É o caso do nosso ex-governador aqui, o Ronaldo Caiado, que também teve uma gestão muito bem avaliada, né? Pelo menos os números de pesquisas indicam isso, mas que também na sua pretensão presidencial lá também não decola. Ou seja, tem lideranças que são apenas regionais mesmo. Quando extrapola tentando ser liderança nacional, não conta. Estamos falando aqui de dois exemplos, né, muito claros nesta eleição de 2026, do Romeu Zema lá em Minas Gerais e do Ronaldo Caiado aqui em Goiás.
0: E quais são os principais colégios eleitorais? O primeiro é São Paulo.
1: Isso.
0: Tá, e São Paulo, qual é a situação? Hoje o Tarcísio está primeiro, segundo turno, ele está bem à frente do Haddad.

0: Ele tem uma boa vantagem.
1: Ali praticamente já está consolidado até pelas pesquisas, embora ainda se tenha um bom tempo até as eleições. Vamos ver
0: quando é que começar verdadeiramente a campanha, né, Rocha?
1: Mas o que acontece? Normalmente o PT, ele é muito forte ali em São Paulo, na região metropolitana, que é o berço ali do PT e tudo mais. No interior, o pessoal muito do agronegócio e tudo mais, fica muito pro lado da direita. Só que o Kassab, ele já determinou. E o partido que mais tem prefeituras no interior é o PSD. Ele já determinou que os prefeitos, que são do PSD, vão apoiar a chapa do Caiado. Naturalmente não vão apoiar a chapa do Flávio.
0: Isso.
1: Entendeu? Então já fica um pouco mais complicado. Se bem que ali, né, o Tarcísio, que está do lado do Flávio, vai poder conseguir votos. Só que ele já está com a dificuldade num dos berços do bolsonarismo, que é o Rio de Janeiro. Né? Porque o Eduardo Paes é o principal candidato lá, que provavelmente, pelas pesquisas, vai ser eleito governador do Rio, ele está com Lula. Lá em Minas Gerais, o Rio seria o terceiro colégio, maior colégio eleitoral, e o segundo é Minas Gerais, que é o fiel da balança. Mesmo ele não tendo conseguido colocar o Pacheco, que era a vontade do Lula.
0: Era
1: que é o ex-presidente do Congresso. É o Rodrigo Pacheco. Mesmo assim, pelas pesquisas, quando se chega em Minas Gerais, o Lula está à frente do Flávio Bolsonaro.
0: Pois é.
1: Entendeu? Então, assim, isso aí causa preocupação ao quartel-general, como você disse. Por quê? Porque eles ganham em São Paulo e mesmo assim não está lá com aquela vantagem que eles...
0: E muito apertado, né?
1: Que eles imaginavam. Estão com a chance muito grande de perderem no Rio de Janeiro, e as operações estão acontecendo no Rio de Janeiro. Tem prendido só o pessoal da direita. E não é uma caça às bruxas, não. É porque a corrupção lá está com o pessoal da direita. O governo lá era de direita.
0: Lá no Rio,
1: E eles não estão conseguindo ganhar também em Minas. Então eles vão ter que realmente mudar a estratégia de campanha.
0: Olha só o que o eleitor está pensando agora para 2026, Jorge. Estava olhando a situação de São Paulo, né? Muito curiosa. Lá, o governador Tarcísio é favorito para ser reeleito, né? A diferença de lá para o Haddad é em torno de 10, 12 pontos percentuais. Mas para o Senado, é o pessoal da esquerda que está caminhando celeramente para a vitória lá. Os três principais colocados lá na pesquisa, na disputa para o Senado: Marina Silva
1: é a primeira colocada,
0: a Simone Tebet, e o terceiro colocado é o Pablo Marçal. Ou seja, o povo lá de repente quer reeleger o governador de direita, que é o Tarcísio, mas que os candidatos ao Senado vai eleger gente da esquerda. Olha para você ver a inteligência do eleitor ao tomar esse tipo de definição. Eu acho muito interessante esse tipo de posicionamento, viu, Roger?
1: É verdade, ô Candinho. Então, assim, isso causa muita preocupação, porque a tendência dessas campanhas é o crescimento, certo? E naturalmente vai colocar um palanque pro Lula lá dentro.
0: Isso.
1: E pode ser que essa vantagem da direita lá, ela fique cada vez mais apertada e podendo chegar até a esquerda lá, no caso, passar à frente, porque o Haddad não é bobo, é muito inteligente, ele tá muito bem pontuado lá dentro, né? E a questão das duas senadoras estão apoiando o Lula. Agora, Candinho, o que tem que se olhar, e é uma análise que quase ninguém faz, é a importância da eleição para o bolsonarismo, que eles podem até perder, eles aceitam perder, eles não aceitam é perder de uma forma que eles percam o domínio da direita. Porque então, se eles não tiveram uma votação muito boa, muito expressiva, que já tem muita gente da direita que está se afastando do bolsonarismo.
0: Justamente.
1: Eles vão perder justamente o quê? O domínio, o controle da direita no país. É isso aí que é o principal, que eles não podem e não querem perder.
0: Não, e outro detalhe também, Roger, isso aí vai estar em jogo para o futuro do bolsonarismo no Brasil, ainda bem que parece que está caminhando para poder acabar, mas é o seguinte, o temor deles mesmo é nem perder a eleição. Parece que já estão até conformados que vão perder mesmo a eleição.
1: Não podem perder o protagonismo.
0: Justamente, que eles querem manter o protagonismo de ser oposição.
1: Exatamente.
0: Porque eles entendem que de repente na eleição seguinte, já com o Lula mais desgastado, não podendo ser candidato à reeleição, né? Talvez o PT não tenha uma liderança para poder fazer essa frente, mas me parece que a sequência lá com o Lula vai ser do Geraldo Alckmin mesmo. Não sei se vai ser exatamente isso. Posso até estar falando uma besteira aqui.
1: Que não é esquerda, né?
0: Aqui não é esquerda, mas talvez vai caminhar por aí. Então, a preocupação maior do bolsonarismo é justamente essa, de perder o protagonismo de ser oposição ao governo do Lula, para garantir a sua existência política.
1: Sim.
0: E que se eles perderem de maneira muito vergonhosa, eles vão perder essa condição, vai continuar o pessoal do Centrão. Né? Vai perder força. Porque olha só para você ver qual foi a estratégia desse pessoal do bolsonarismo na eleição agora 2026. Tentaram eleger, estão tentando eleger o maior número de senadores para poder partir lá do Senado. É tentar caçar, derrubar alguns ministros do STF. Aí mandou o Carlos Bolsonaro lá para Santa Catarina. Já pegaram ele lá dizendo que as pesquisas foram números fabricados e tudo mais. Sim. E tal. Tá tendo dificuldade lá também. Lá em Roraima, lembra do Hélio Lopes, aquele deputado lá do Rio de Janeiro?
1: Sim.
0: Muito ligado, é o ajudante de ordens do Bolsonaro. Aí ele foi lá para Roraima. Acho que ele nem conhecia Roraima. De repente caiu lá de paraquedas querendo ser candidato ao Senado. Também não está dando conta de conquistar números expressivos nas pesquisas que têm sido apresentadas até agora. Ou seja, a estratégia deles está caminhando para um fracasso. E aí vai perder aquilo que a gente estava falando, que é o protagonismo de ser oposição. Vai perder esse espaço para uma força política mais equilibrada. Não vamos ter mais essa extrema-direita radical que a gente, infelizmente, tem tido nos últimos anos no Brasil, para uma direita mais moderada, para poder fazer um diálogo político, articular posições a partir das próximas eleições e vamos estar conversando. Então, acho que a preocupação maior, inclusive, do bolsonarismo é essa, viu, Roger?
1: É, nós vamos ter que, quando eu falo nós, uma força de expressão, tem algumas definições em relação às ideologias de alguns partidos aqui, o que confunde a cabeça do eleitor também. Né? Eu quero abraçar quem está no Instagram com a gente, que a gente não tem, mas tem certeza que por ali está o doutor Hélio Lopes.
0: Isso,
1: quando eu falo aqui é porque a gente não tá vendo aqui, porque na TV nossa, quando o pessoal me vê olhando pra cima, assim, você olhando pra cima, é que a gente tá olhando a TV.
0: Isso.
1: Então a TV nossa ali tá com o YouTube.
0: Como diz o pessoal mais moderno, nós estamos acompanhando a audiência em tempo real.
1: Em tempo real.
0: Né, Roger?
1: Viu, Candinho? Porque há uma polarização hoje, uma disputa, o Ronaldo Caiado tem batido muito nisso, né? E ele tenta chegar ao segundo turno porque ele tá iludido com a questão de segundo turno, quando ele é bem avaliado, o Zema é bem avaliado, mas não é porque são votos deles. Eles não têm esses votos. São aqueles votos da rejeição. É por isso que se fala da rejeição, porque a rejeição, você só tem acesso à importância dela no segundo turno.
0: No segundo turno.
1: E aí é uma questão de rejeição. Porque se você fizer uma pesquisa hoje, ô Candinho, em qualquer lugar que você possa fazer essa pesquisa, em Anápolis, aqui na rádio, no estado, no Brasil, as pessoas falam, eu sou de direita. Você pergunta pra ela, o que é ser de direita?
0: Aí a pessoa não sabe.
1: O outro fala assim, eu sou de esquerda. O que é ser de esquerda?
0: Também não sabe.
1: Então eles não sabem.
0: Não sabem.
1: Então o pessoal assim fala, porque ele gosta, por exemplo, do Bolsonaro. Aí como o Bolsonaro é de direita, ele fala que é de direita. Aí eu gosto do Lula, aí como fala que o Lula é de esquerda, gosta de esquerda. Aí o pessoal fala de comunismo. Pergunta se você sabe o que é comunismo.
0: Aliás, é outra coisa que eu acho
1: que é socialismo?
0: É porque eu não quero ajudar que o Brasil vire um país comunista. Onde é que você está vendo isso, amigo? Aliás, isso nem existe mais. Já faz muito tempo que isso acabou. Hoje, para você ter uma ideia de como é que está a situação na majoritária, na disputa eleitoral para a presidência da República no Brasil hoje, a Luciana Temer.
1: Sim, ela é filha do
0: ex-presidente.
1: Advogada, não é qualquer pessoa,
0: não é qualquer
1: advogada.
0: Pessoa, justamente. Ela, rapaz, gravou um vídeo, está aí nas redes sociais.
1: Perdão, Candinho, perdão. Da forma que eu falei aqui, foi até lebiano, né? Dizer que porque ela é advogada, quem não é advogada, a pessoa é qualquer pessoa. Eu tô aqui falar assim, porque o nível cultural dela é bastante alto, né?
0: Não, mas ela é o seguinte, sabe, é uma pessoa que tem base, né? Tem conhecimento. Sim. Porque
1: filha do ex-presidente.
0: Filha do ex-presidente, e pelo fato também dela ser advogada, tem por obrigação conhecer todo o processo político. Você tem um vídeo dela aí, PH?
2: Tem.
0: Então coloca aí, ela gravou um vídeo, colocou nas redes sociais. Eu faço questão de compartilhar isso aqui com o ouvinte e depois vou até colocar o texto aqui que foi publicado, pra gente poder entender essa diferença, né? Quando você ouve de uma pessoa que sabe como é que funciona a política, como é que a gente tem que constituir poderes, como é que a gente deve participar do processo eleitoral. Coloca aí a Luciana Temer, por favor, hein, PH?
2: Oi, muita gente me perguntando aqui se eu vou continuar a defender um homem que chamou meu pai, Michel Temer, de golpista em rede nacional. Quem me conhece sabe o quanto eu amo e admiro esse meu pai. Mas deixa eu explicar uma coisa para quem ainda não entendeu. Eu não defendo um homem. Eu defendo um modelo de país. Eu defendo um modelo de sociedade que não é possível definitivamente com um governante que desrespeita as instituições, que é favorável a crianças não frequentarem a escola, que é favorável ao armamento das pessoas e que tem falas e atitudes machistas, racistas e homofóbicas. Não é definitivamente este país que eu quero deixar para os meus filhos e meus netos. Aliás, não é um país que eu quero para mim hoje. Por isso, eu voto 13.
0: Olha aí, aliás, você não poderia ter vazado, mas vazou e isso acontece, o programa ao vivo é assim mesmo. Então, pegar essa Luciana Temer, filha do ex-presidente Michel Temer, e ela explicando, não é questão de nomes não, é em relação a projeto de país que cada um tem, que o governo do PT, do presidente Lula hoje tem, e que em relação àquele país que é proposto pelo outro candidato, que é, nesse caso, o senador Flávio Bolsonaro. Não estamos nem estendendo para as outras candidaturas, que está muito polarizado. Ela explicou claramente por quê. Por causa das atitudes que ele, enquanto foi presidente lá, o pai lá, Jair Bolsonaro, tomou e tal. Que ela não quer esse país para os filhos, para os netos e tal, e para as gerações futuras. E tem passado essa mensagem de maneira muito clara para o eleitorado. E isso, Roger, tem um impacto enorme numa campanha eleitoral.
1: É muito, o Candinho. Até o Temer, ele chegou a ser utilizado algumas vezes pelo Bolsonaro na época da campanha, na época que ele era presidente. Mas assim, a questão da Luciana, eu encaro assim como eu encaro a opinião de qualquer pessoa, Candinho. Cada um tem um direito à sua opinião, tem um direito a ser favorável a esse ou aquele, cada um tem lá o seu porquê, né? A gente pode até discordar, a gente pode até tentar debater, pode até tentar tentar mudar o pensamento de uma pessoa, mas desde que seja feito de uma forma civilizada, né? É o pensamento dela. Por que o Lula falou que o pai dela é golpista, né? Porque ele que assumiu o comando quando a Dilma foi caçada, né?
0: Justamente.
1: E foi caçada pela chamada pedaladas, né? Que foi uma coisa que não ficou muito bem evidente, claro, na época. E o pai dela fez parte desse projeto e assumiu depois, ele era o vice da Dilma. Por isso que o PT fala que ele era um golpista. Eu tô explicando isso para não se confundir com a questão do golpe de agora do Jair Bolsonaro.
0: Ele tentou, justamente. Foi condenado por isso.
1: Porque agora foi se atentou contra o Estado Democrático de Direita. Por isso que o Bolsonaro está preso, independente de quem concorda ou não concorda. Mas é o seguinte, ele está preso agora. Como daqui a algum dia, talvez, a gente vai poder explicar, porque o pessoal fala, por que o Lula podia determinadas coisas e o Bolsonaro não pode? Porque são situações de prisões completamente distintas, completamente diferentes. Mas para não fugir do assunto, né? Ela tem a visão dela, ela tem a explicação dela, né? E isso aí, de certa forma, né, sendo uma pessoa pública, principalmente de um pai que foi por muitas vezes deputado federal,
0: isso,
1: né, e que se afastou da vida política, depois foi presidente porque quis. A vida política é assim, caso de mandato, e que é uma opinião que pesa, Candinho.
0: Pesa, é uma opinião como essa aí.
1: Queira
0: pesa
1: ou não queira,
0: muito.
1: Pesa.
0: Não, e com certeza, né, o pessoal vai explorar muito essa opinião dela durante a campanha eleitoral, explicando por que ela prefere um e desaprova o outro, né? Isso vai ficar colocado de maneira muito clara. Roger, queria finalizar essa nossa conversa de hoje a respeito de uma situação que a gente aqui na rádio recebe às vezes muitas reclamações em relação à atuação de peritos da Previdência Social, do INSS. Sim. Agora, pelo menos, se não me engano, acho que é 167 peritos médicos do INSS foram afastados por irregularidades na análise de pedidos. Aquele pedido de licença.
1: Sim, coisa inexplicável.
0: Inexplicável. Não, e o que é mais grave, tinha alguns que nem olhavam o que estava ali no papel, simplesmente iam lá e assinavam negando e tal. E agora tem a possibilidade desse segurado ir para a justiça. É um outro crime que se pratica contra a população, que alguém que fica, por exemplo, impedido de trabalhar, precisa receber lá o dinheiro da licença para poder cuidar da família, para poder fazer frente às suas despesas. Aí, de repente, eles vão lá e simplesmente negam. Quer dizer, é uma outra coisa também que a gente não pode aceitar. Não tô dizendo aqui que você deve conceder todo e qualquer pedido, não. Realmente tem alguns descabidos lá e tal. Mas, poxa, aqueles que têm mesmo a necessidade precisam receber, afinal de contas é lei, né, Roger?
1: Ô, Candinho, assim, eu já vou entrar nesse assunto, né? E até eu peço desculpas à minha irmã aqui, porque é uma coisa que emociona a gente. Eu vou dar um exemplo pessoal só para poder não me estender muito.
0: Ilustrar essa situação.
1: A minha mãe que foi durante muito tempo dona de casa, mas também trabalhou. Naquela época a mulher era mais dona de casa,
0: era.
1: Cuidava da família, mas sempre teve a contribuição durante a vida inteira. A minha mãe, ela ficou doente, a minha mãe foi parar na UTI, já desenganada pelos médicos, sem chance nenhuma de salvação.
0: É.
1: E ela já tinha feito algumas perícias, que ela tinha problema de coluna e tudo mais, né? Já tinha feito algumas perícias.

0: de salvação. É. E ela já tinha feito algumas perícias, que ela tinha problema de coluna e tudo mais, né? Já tinha feito algumas perícias e nunca tinha passado, certo? E mesmo durante o período que ela estava já desenganada pelos médicos, a pensão dela, no caso, a aposentadoria dela não saía.
1: Não saía, né?
0: Não saía. Quer dizer, ela já estava numa cama, né? Ficou muito tempo numa cama de hospital, depois ficou mais alguns meses numa cama dentro de casa, já inconsciente, assim, praticamente consciente, né? Já desenganada pelos médicos, só esperando a hora dela ir a óbito. Mesmo assim, a aposentadoria dela não saía. Sabe quando que saiu?
1: Ah.
0: Depois que ela já tinha morrido.
1: Pois
0: quer
1: é.
0: Dizer, minha mãe foi aposentada sem nem saber que tinha sido aposentada. Por quê? Porque depois que ela morreu, né, aí eles tiveram que dar a aposentadoria dela. Então, assim, eu só estou explicando, uma pessoa que não tinha a mínima condição mais de trabalhar, né, já estava numa cama de hospital, e mesmo assim a gente tentou, na época, ainda a aposentadoria dela, enquanto ela estava internada,
1: pois
0: e
1: é.
0: Depois estava em casa, e mesmo assim era recusado.
1: Pois
0: então,
1: é.
0: Só disso aí, só acho que depois de falar isso, acho que não precisa falar mais nada, né?
1: Eu acho que a gente sabe muito, tem tentativas de fraudes ali, é muita, realmente muita coisa que acontece por ali. Mas acho que assim, o perito não olhar o que está escrito, o que está ali no papel, o laudo que foi confeccionado ali, baseado naquilo que foi apresentado de exames e tudo mais, e de repente não concede essa licença, quer dizer, colocando em dificuldade a vida de pessoas, quando ele está lá recebendo um belíssimo de um salário para prejudicar pessoas. Será que isso não dói na consciência deles, não? 167 peritos no Brasil inteiro. Olha, o que não falta, Roger, é reclamação, viu? Tem demais, dá mais, demais, demais da conta. Repito aqui. Não defendo também que a licença seja concedida de toda e qualquer maneira. Eu acho que a avaliação precisa ser mesmo criteriosa. Mas daí você premeditadamente, porque o que você está fazendo é premeditado, hein? Ah, não vou nem olhar o que está no exame lá, o que está no laudo lá, já vou negar logo.
0: E sem quantas saber o que tá ali. Quantas pessoas que dependem, que precisam, que estão passando dificuldades financeiras, sem um salário, sem a mínima condição de trabalhar. Isso aí é recorrente, né, Candia? Quantas e quantas e quantas? Acho que desde quando nós éramos jovens que a gente ouve falar sobre isso aí.
1: Pois é.
0: É uma coisa que não muda no Brasil, e assim não dá para entender. E nós já tivemos médicos aqui conhecidos aqui em Anápolis, que eram peritos do INSS, mas que não concediam
1: de jeito nenhum.
0: E para quem realmente precisava, eu concordo com você. Existem os malandros, agora existem os malandros também dentro do INSS, aqueles que estão lá para beneficiar a população, mas que beneficiam os próprios bolsos, os seus familiares, né, que saem de lá com muito dinheiro no bolso, alguns já foram presos. Né? E a população, como se diz, é um detalhe. Né?
1: É um detalhe. Meu amigo Roger Fernandes, daqui a pouco no Geração Esportiva, os detalhes do que anda acontecendo no futebol pelo Brasil e pelo mundo.
0: Daqui a pouco. Valeu, rapaz, Paulo de Paula tá enjoado, viu?
1: Que o Paulo de Paula?
0: Além dele falar inglês, agora ele tá falando também castelhano.
1: Castelhano?
0: Roger, buenos dias, senhor, muito grande hermano. Ele tá gastando, rapaz.
1: Grande Paulo de Paula, rapaz. Ele tá lá ouvindo a gente.
0: Não, tá, ele tá aqui trocando ideias aqui com o Augustinho.
1: Faz parte.
0: Ele na Irlanda, Augustinho contra os Estados Unidos. Amigo. Irmã lá em Belo Horizonte.
1: Faz parte, né? da audiência mundial desse programa.
0: É, e um abraço a todos. Candinho, muito mais uma vez.
1: Roger, peraí, eu tô falando pra você que esse programa serve pra alguma coisa. Estamos na vida de várias pessoas aí, por isso que a gente tem que caprichar no serviço aqui, viu, Roger?
0: Sim, aí você coloca nas minhas costas uma responsabilidade cada vez maior, né? Porque aqui eu tenho que estudar cada vez mais pra falar menos besteira. Porque lá no esporte eu falo, eu sou palpiteiro. Eu dou palpite.
1: É grande. Roger,
0: aqui, não. Grande aquele abraço, muito abraço. Obrigado mais uma vez ao PH, a todos que estão conosco. Até daqui a pouco, né? Se Deus assim o permitir, às 11 horas. O Adriano também tá grande, Adriano. Ô, Adriano também tá radialista. Papai tem que tá fora do rádio.
1: É? Né? Daqui de Anápolis, Adriano?
0: É, o Adriano Silva tá aqui, Adriano. Né? Abraço. O Zé também tá conosco aqui. Ele tá colocando aqui, depois eu vou responder você fora do ar, se puder, eu respondo amanhã, tá, Adriano? Então, um abraço, né? Até daqui a pouco, se Deus quiser, aqui no nosso Geração Esportiva.
1: Valeu, forte abraço, senhor Roger Fernandes, até daqui a pouco então, tá bom?
0: Fui.
1: Valeu, um abraço então, até daqui a pouquinho. E a gente vai também, né, PH? Só que é pro intervalo, sai daí não, porque daqui a pouco a gente volta, tem muito mais ainda hoje aqui no Rádio Debate pra você.
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7: E com muito prazer, nós estamos recebendo nesta manhã, aqui no estúdio do Rádio Debate, a presença do deputado Rubens Ottoni, que é pré-candidato à reeleição, né? Mais uma presença lá na Câmara dos Deputados. Deputado Rubens Ottoni, que tem sido muito importante para Anápolis através do seu trabalho lá no Congresso Nacional. É público e notório, não estou aqui para poder fazer média com o deputado, mas há um reconhecimento hoje da sociedade anapolina e goiana, de um modo geral, da importância que tem o trabalho do deputado Rubens Ottoni. É municipalista, atende não apenas Anápolis, mas todos, praticamente todos os municípios de Goiás. E ele tem esse trabalho reconhecido pela população. Eu acho importante falar isso, sabe por quê? Nós estamos no mês de julho, mês do aniversário da cidade. Anápolis completando agora é 119 anos. E o deputado Rubens Ottoni já de há muito tempo, desde o final da década de 70, a década de 80, contribuindo com esse processo de desenvolvimento que Anápolis passou pelos últimos anos. Então é sempre um prazer enorme receber o deputado Rubens Ottoni aqui no programa. Mais uma vez, deputado Rubens Ottoni, muito obrigado por aceitar o nosso convite e ter vindo aqui falar com a gente. Bom dia.
8: Bom dia, Cândido Filho. Bom dia, Roger Fernais, Paulo Henrique, todos aqueles que nos acompanham aqui na Nova FM. Sempre um prazer estar aqui com você, inclusive porque reconheço o trabalho importante que vocês desenvolvem aqui, garantindo a participação, garantindo o debate dos assuntos que estão no dia a dia da comunidade. E é claro que essa semana, como a semana do aniversário da nossa cidade de Anápolis, 119 anos de emancipação política, é mais um prazer ainda estar aqui para poder falar um pouco da nossa cidade. Nós temos um carinho especial, temos um amor pela cidade de Anápolis, mas o trabalho nosso em Brasília que contribui e que tem esse objetivo de contribuir para o desenvolvimento do nosso município.
7: Tá certo. Roger Fernandes, seja bem-vindo aqui a esse nosso bate-papo com o deputado Rubens Ottoni. Bom dia.
9: Bom dia, Candinha, você. É um prazer enorme estar aqui com o deputado federal Rubens Ottoni. E para aqueles que não sabem, eu comecei no rádio ao lado dele. Ele era cronista esportivo.
7: Então isso foi no século passado ainda?
9: Mas é por aí, né? Tá certo. Ele era dono da equipe de esportes quando eu integrei a equipe de esportes lá na extinta Rádio Carajá.
7: Na nossa saudosa Rádio Carajá. Rádio
9: Carajá. Também um bom dia aqui à professora Geli, né? A Débora, que está aqui também conosco. É o Paulo Henrique Mendes e a todos que estão nos assistindo, que estão nos ouvindo.
7: Maravilha, muito obrigado pela sua presença aqui. Mas deputado Rubens Ottoni, deve dar-se um orgulho danado quando a gente olha lá no passado, lá final dos anos 70, anos 80 e tal, quando você começou a participar mais efetivamente desse processo político, ver a dimensão que a cidade tomou e naquilo que foi importante, né? A contribuição, né? Do Partido dos Trabalhadores, do deputado Rubens Ottoni, no crescimento de Anápolis nos últimos anos. Deve assim dar uma olhada lá no passado, passa um filme na cabeça e para poder perceber que muita coisa de boa, muita coisa importante aconteceu na cidade nos últimos anos, né, deputado?
8: É um privilégio poder ter participado, acompanhar todo esse desenvolvimento, essa evolução da cidade de Anápolis.
7: Correto.
8: 119 anos de emancipação política, Anápolis como uma referência, uma cidade que tem como referência o trabalho, o desenvolvimento, todo o seu povo, com a força do trabalho, levando o município a um desenvolvimento cada vez maior, fruto do esforço, da dedicação de milhares e milhares de trabalhadores e trabalhadoras na indústria, no comércio, nas várias áreas de serviço. Fruto também das empresas empreendedoras que aqui vieram e aqui estão, contribuindo para que Anápolis cada vez mais se desenvolva, avance, para poder dar oportunidades para as pessoas que aqui vivem. E eu fico muito feliz de, ao longo do tempo, poder, de alguma forma, contribuir. Né? Hoje, como deputado federal em Brasília, o meu desafio é poder estar atento a todas as oportunidades de investimento que possam contribuir para que a cidade avance nesse desafio que ela tem de poder abrir novas oportunidades para as pessoas que aqui residem. A Anápolis, nos últimos anos, perdeu um pouco o seu protagonismo político.
7: Nós perdemos alguns espaços.
8: Os indicadores econômicos também mostram que a cidade tem tido dificuldade de avançar e outros municípios goianos começam a ter mais protagonismo. Então isso traz para nós um desafio muito grande de estarmos atentos às oportunidades para dar a Anápolis as condições dela retomar esse protagonismo político, protagonismo, importância econômica e social, seja no cenário estadual, seja no cenário nacional. Então essa é a minha missão, meu trabalho em Brasília, estar atento a todas essas oportunidades para dar a Anápolis essas condições para que ela possa retomar essa pujança, esse protagonismo que a fez aí ser uma referência no cenário estadual e nacional.
7: Agora, deputado Rubens Ottoni, eu tenho falado isso sempre aqui no programa, que Anápolis, né, tem função, né, do momento que a gente vive aqui na cidade, ele está precisando unir as forças políticas, as forças representativas, classistas da cidade, em torno desse projeto, de dar a Anápolis novamente esse protagonismo na cena econômica de Goiás. Está sendo mesmo preciso a gente ter essa união, que é aquela velha história, duas, três cabeças pensam mais do que uma. Não está na hora de a gente partir para esse caminho, tomar esse tipo de decisão, deputado?
8: Tenho dúvida nenhuma.
7: É, né?
8: Esse tem sido meu trabalho e isso, você tem toda a razão ao colocar isso como referência nesses 119 anos de comemoração dos 119 anos de emancipação política da nossa cidade. Eu falei aqui do meu compromisso e a minha missão, meu trabalho em Brasília, para estar atento a todas as oportunidades de investimento para que possamos trazer para nossa cidade as referências, os recursos necessários para que Anápolis se desenvolva. Mas a minha missão aqui na cidade de Anápolis é fazer, no diálogo, no exercício do dia a dia, construir as condições para essa unidade das lideranças políticas em torno da referência maior, do interesse maior, que é o desenvolvimento da nossa cidade.
7: Correto.
8: Então, uma das marcas do meu trabalho tem sido essa: estar atento em Brasília para poder conseguir todos os recursos possíveis e aproveitar todas as oportunidades de investimento para nossa cidade.
7: Correto.
8: A minha missão na cidade e uma outra marca do meu trabalho é poder fazer o meu trabalho em Anápolis independente da questão partidária, independente das eventuais disputas eleitorais, trabalhar pelo interesse da cidade de Anápolis. Então, eu tenho dado esse testemunho de que, independente de partido político, independente de quem seja o prefeito, se é do partido A, B ou C, se é contra, se é a favor, se me apoia ou se não apoia, o meu trabalho, ele continua o mesmo, porque eu não trabalho para o prefeito ou para a prefeitura.
7: Não.
8: Eu busco em Brasília os recursos para ajudar a comunidade anapolina. E é assim que eu posso dar a minha contribuição nesses 119 anos de emancipação política da cidade de Anápolis. Dar toda a minha dedicação, meu trabalho, a minha atenção para que Anápolis se desenvolva e dar esse exemplo de fazer uma política séria, honesta, competente, uma política que respeite quem pensa diferente e que seja capaz de trabalhar com a diversidade, de trabalhar com aqueles que se opõem ou que têm uma ideia diferente. Isso faz parte da democracia e eu tenho tentado mostrar isso, que nós podemos, naquilo que é o interesse maior da cidade de Anápolis, nós temos que estar unidos para que Anápolis realmente aproveite todas as oportunidades e possa ocupar no cenário estadual e no cenário nacional o espaço que ela merece.
7: Maravilha, tem que ser assim mesmo, né, Roger Fernandes?
9: Alguma colocação,
7: deputado?
9: Na verdade, Cândido, nós temos até durante essas conversas que a gente tem tido aqui no Rádio Debate, eu até tenho falado, é uma utopia, né, a gente querer que isso aconteça e que isso deveria ser liderado pelo prefeito, né, que é a autoridade maior dentro do município. E que, de certa forma, o deputado, acaba atrapalhando o trabalho do senhor, porque, veja bem, a partir do momento que não há essa união, o prefeito tem chegado ao senhor, tem conversado, tem pedido para que o senhor intervenha em Brasília para trazer verbas aqui para Anápolis, porque a gente aqui na rádio, a gente sabe das coisas que o senhor tem feito. A população muitas vezes não fica sabendo. Vou citar um exemplo. Recentemente eu estive lá agora no lançamento da obra lá do Zeca, no Estado dos Amadores. Foi uma verba que o senhor conseguiu. E lá não se cita o nome do senhor. Né? Eles falam como se fosse uma obra só da prefeitura, não cita o nome do deputado Rubens Ottoni. E eu vi o senhor, eu estava presente na posse do prefeito, o senhor esteve lá, o senhor se colocou à disposição do prefeito, né, para que pudesse trazer essas verbas. E de certa forma prejudica não só o trabalho do senhor, mas prejudica a cidade também, essa falta de união?
8: Eu diria para você, Roger, que não atrapalha, porque nós conseguimos trabalhar também sem ter esse reconhecimento, esse apoio. Agora, é verdade, você tem toda a razão, que se tivéssemos esse entendimento de um trabalho unificado, o potencial seria maior e nós poderíamos avançar muito mais daquilo que nós estamos fazendo. Porque, veja você, eu não tenho, as pessoas me perguntam muito na rua, me perguntam nos lugares onde eu vou, falam assim, mas você não se preocupa porque você traz os recursos, traz os investimentos e o pessoal às vezes não dá o devido reconhecimento, fala, olha, eu não dependo disso para ajudar a cidade de Anápolis, meu trabalho em Brasília é esse. Agora, você tem toda a razão, se tivesse esse entendimento, a maturidade, né, essa visão maior para poder pensar a cidade de Anápolis, nós poderíamos aproveitar e às vezes pensar coisas maiores para a cidade de Anápolis. Mas eu fico muito feliz de, nos 119 anos de emancipação da cidade de Anápolis, do nosso município, nós podemos apresentar aqui resultado concreto para a população anapolina, para a nossa juventude, para as pessoas que aqui residem, para as famílias que aqui estão, né, na área da saúde, na área da educação, na área do esporte, Roger, como você citou muito bem aqui,

0: decidem para as famílias que aqui estão, né? Na área da saúde, na área da educação, na área do esporte, Roger, como você citou muito bem aqui, nós temos aí a reforma do estádio Zeca Pugliese, mais de 60 anos sem nenhuma reforma concreta ali. Correto. Mas nós inauguramos o centro de iniciação ao esporte lá na Vila Esperança, mais de 4 milhões de reais de investimento do governo federal, um presente para nossa juventude, para que os nossos jovens, os nossos adolescentes, as nossas crianças tenham um espaço de lazer, com quadra, um ginásio poliesportivo, com pista de atletismo, com academia, para que os nossos jovens sejam atendidos. O trabalho que nós realizamos através de Brasília. Mas você tem toda a razão. Se tivéssemos esse entrosamento, esse reconhecimento, quem sabe poderíamos estar pensando em coisas maiores ainda para nossa cidade de
1: Anápolis. Agora, eu acho muito importante, deputado, esse reconhecimento e esse agradecimento da população. Não sei como é que o pessoal chega no senhor nessas suas andanças aí pela cidade, pelo estado e tal, mas aqui na rádio, volta e meia, o pessoal liga, passa uma mensagem via WhatsApp. Olha, Candinho, agradeço aí o deputado pela obra tal, agradeço ao deputado Rubens Ottoni por ele ter conseguido viabilizar aqui, né, várias obras públicas para a cidade. Quer dizer, que eu acho que vale mesmo esse reconhecimento por parte da população que sente que o deputado, que é o seu representante, tem conseguido trazer alguma coisa para a cidade, né, deputado?
0: Com toda certeza. Nesses 119 anos de emancipação política, essa comemoração que nós estamos fazendo neste ano, eu tenho a preocupação e tenho trabalhado para poder deixar a marca e deixar a nossa contribuição.
1: É.
0: E a maneira como que eu posso contribuir é realmente trazendo esses investimentos aonde eu estou, em Brasília, no exercício do meu mandato, no trabalho que eu tenho feito de representar a cidade de Anápolis e o estado de Goiás. E os resultados aparecem. Neste ano, como eu disse aqui pro Roger,

0: de saúde, uma no Jardim das Américas e a outra na Vila Esperança. Nós temos um CAPS sendo construído lá no, na Vila Esperança para atender toda essa necessidade, a demanda na área da saúde mental, na área da educação.
1: Isso.
0: Nós temos duas creches, uma no Jardim da Primavera 2 e a outra lá no Copacabana. Nós temos uma escola de tempo integral lá no Portal do Cerrado, na região do Recanto do Sol. Tudo isso acontecendo ao mesmo tempo no ano de 2026, que é o ano que nós estamos comemorando 119 anos de emancipação política da nossa querida cidade de Anápolis. Então, esse é o presente que a gente dá e é o fruto do meu trabalho em Brasília para contribuir com o desenvolvimento econômico, social do município e para que as nossas famílias que aqui residem possam usufruir dessa história da cidade de Anápolis e ter uma cidade que dê as oportunidades necessárias para que as pessoas possam viver com dignidade e cada vez maior, crescer seus filhos e se desenvolverem aqui no nosso município.
2: Olha, e faço questão de fazer o registro também aqui, Roger, que quando a gente fala, aquela reforma do estado Zeca Puglisi, recursos do deputado Rubens Otton, de emenda parlamentar, é verdade, mas o registro que eu preciso fazer aqui, é que na reforma e na ampliação do estádio, Jonas Duarte também teve uma contribuição importante do deputado Rubens Otton, através de emendas, e hoje já quase não se fala nisso, mas é preciso fazer esse registro que ali teve também uma contribuição sua, né, deputado?
0: Sim, recurso do governo federal através de emenda parlamentar de minha autoria, foi possível completar o anel.
2: Isso.
0: Né? Fazer ali a ampliação e fazer a reforma final ali do estádio Jonas Duarte, com recursos que nós trouxemos do Ministério do Esporte em Brasília. Então, esse é o trabalho que eu tenho desenvolvido, como eu disse a vocês, o meu trabalho em Brasília é estar atento a todas as oportunidades possíveis para poder ajudar no desenvolvimento do município, em qualquer área que possa aparecer.
2: Precisar.
0: E a minha missão aqui em Anápolis tem sido construir esse ambiente construtivo que o Roger aqui colocou e questionou, a importância de podermos ter uma união maior, ter uma maturidade para podermos trabalhar em conjunto. Eu tenho tentado na prática, não apenas no discurso, mas na prática, mostrar que isso é possível. É possível fazer política além das questões partidárias, além da questão eleitoral, é possível fazer política pensando os interesses maiores da cidade de Anápolis. E é assim que eu tenho tentado trabalhar.
3: O deputado.
2: Fica à vontade, Jorge.
3: O senhor que tem essa forma altruísta de trabalhar, que eu já conheço já há muitos anos, e como é que a população consegue chegar até o senhor com as suas demandas? Porque naturalmente essas demandas, né, Cândido, elas dependem muito do prefeito, do vereador, que é o representante direto aqui no município. Mas como a gente não tem essa maturidade que o senhor acabou de colocar em relação ao prefeito, mas as demandas existem da população. Como elas, por exemplo, a gente conversava ali fora a questão do CAPS, que era para ser lá no Jardim Samambaia, que passou agora para Vila Esperança, e aquela região, que é uma região grande, o pessoal ali tem as suas demandas, né? Tem a demanda, por exemplo, de posto de saúde, que eles já pedem há muitos e há muitos e há muitos anos, que eles não têm um posto de saúde ali na região, eles não têm uma praça ali para as famílias se unirem, passar um final de tarde, fazer a sua caminhada, né? E eles têm essa demanda. Tem como a população em determinada região conversar diretamente com o senhor, fazer o pedido? É lógico que depende da prefeitura, mas tem como a população chegar diretamente no senhor?
0: Com certeza, né? Hoje a maneira de se comunicar, ela está mais avançada, você tem a rede social, você tem outras formas de poder se conectar, mas eu faço questão de ter o contato presencial com as lideranças e com as pessoas que nos procuram. Então é por isso que eu faço questão de, além de ter uma participação efetiva na rede social, né? Nosso Instagram, Facebook, WhatsApp, nossas plataformas aí, toda à disposição da comunidade, mas eu faço questão de ter o escritório político meu do mandato aqui na cidade de Anápolis para recepcionar as pessoas ali próximo à Praça das Mães, na rua Dona Doca, número 96. Então lá eu recepciono as pessoas, mas também eu não me dou satisfeito com isso. Eu faço questão de fazer a minha agenda, além de estar presente nos municípios goianos. O ano passado, por exemplo, eu visitei os 246 municípios do estado de Goiás. Mas mesmo assim, eu faço questão de estar presente nas regiões aqui em Anápolis, nos bairros, né? E inclusive você citou aqui lá no Samambaia, a semana passada eu estive lá numa reunião na casa do Oswaldo, da Eliane, fazendo uma reunião lá com mais de 50 lideranças da região, falando sobre as demandas

0: todas ali da região, inclusive sobre essa questão do CAPS, que você citou que estava previsto ali para a região e demandas que eles têm ali, necessidades que eles têm. Então eu faço esse trabalho desta maneira. Aí a pessoa pode falar, mas você teve lá a semana passada, é porque esse ano é ano de eleição. É verdade, esse ano é ano de eleição, mas o ano passado não era ano de eleição e eu estava lá também fazendo a reunião, lá no mesmo lugar. Então, para mim, independente do período, se é ano de eleição ou se não é, eu sempre procuro estar presente nas regiões também para conhecer e ouvir a realidade.
1: Agora, deputado Rubens Ottoni, na vez que o senhor esteve aqui, no mês passado, a gente já conversava sobre isso, então eu estou tranquilo com relação à realização dessa obra. Mas até para dar uma satisfação para o ouvinte, que muitas pessoas têm ligado aqui, às vezes têm passado dar um WhatsApp e tal. Candinho, você falou com o deputado lá sobre a reforma do Zeca Puglisi, mas eu sei que também tem uma emenda lá para o Feirão da Jaiara, que vai ser transformado num feirão, vai ser transformado num centro municipal de compras, não sei o que mais e tal. Tem um projeto para aquele local lá. E tem uma emenda também, se não me engano, superior a R$2 milhões, do deputado Rubens Ottoni. O senhor está dialogando com o município e tal, para poder viabilizar aquela obra ali, deputado?
0: Na realidade, eu tenho trabalhado em duas frentes. Uma frente, essa que eu disse, lá em Brasília, para estar atento a todas as oportunidades de investimento na nossa cidade. Mas a outra frente de trabalho que demanda muito é cobrar da prefeitura para que essas se efetivem, aconteçam e aconteçam com celeridade, porque obra

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0: de um centro de tecnologia, de pesquisa, de inovação, para poder colocar Anápolis no centro de todas essas buscas de oportunidades de desenvolvimento que nós estamos vivendo no Brasil e no mundo.
1: E agora, é importante ressaltar isso que o deputado Rubens Ottoni está falando, que a chegada da UFG em Anápolis consolida a cidade como um polo importantíssimo de ensino superior e vai ser uma referência na formação de mão de obra especializada para o nosso distrito industrial. Porque às vezes a gente fala aqui que Anápolis gera um emprego, emprego de gente mais qualificada, mas que às vezes a cidade não usufrui disso. Geralmente tem que vir gente de fora para poder ocupar esses espaços. E com a chegada desse campus da UFG aqui, isso vai ser possível. Eu considero isso, Roger, talvez, como disse o deputado Rubens Ottoni, o maior avanço que a gente teve nos últimos anos em Anápolis do ponto de vista educacional.
2: Eu vou até além, viu, Cândido, do que você está falando. Mas antes, só abrindo um parênteses aqui, Wanda Vidal, o Almeida, Sandra, Kênio, o pessoal do Jardim Samambaia tá aqui antenado aqui pedindo pro senhor, ponto de saúde, área de lazer, né? Tá reivindicando o senhor ajuda, porque isso é importante, isso demonstra realmente importante. O pessoal tá confiando, né? Que com os senhores vão conseguir isso aí, né?
0: Esse é o nosso propósito, né? E a gente trabalha naquilo que está ao nosso alcance. O meu trabalho hoje, eu trabalho aonde a população de Anápolis me colocou. A população de Anápolis me colocou como representante em Brasília. E meu trabalho em Brasília é estar atento a todas as oportunidades de investimento para poder ajudar a cidade de Anápolis. A população não me colocou na prefeitura. A prefeitura é que faz a gestão. Então, quem faz a gestão, escolhe o que vai ser lá no bairro, sim, é da prefeitura. Então, lá, a prefeitura, nós temos que cobrar. O que eu posso fazer? Eu posso arrumar o recurso em Brasília. Posso também cobrar aqui da prefeitura e poder, posso ajudar a comunidade a fazer a cobrança na prefeitura, mas tem aquilo que é a responsabilidade da Câmara Municipal, que é a fiscalização, é a cobrança, tem aquilo que é a responsabilidade da prefeitura, que é a gestão, e tem aquilo que é a responsabilidade do deputado estadual, do deputado federal. Hoje eu estou no lugar que a população de Anápolis me colocou, o povo de Goiás me colocou, que é estar representando como deputado federal, né? Então eu não tenho como responder por aquilo que é responsabilidade do prefeito, mas eu posso ajudar a comunidade a cobrar.
2: Ô Candinho, só para cumprimentar, o deputado tá tão antenado com a atualidade, porque o governo federal, né? Tá se reunindo agora, neste momento, com a Coreia do Sul. E fazendo vários convênios, entre eles a questão da área da tecnologia.
0: É isso.
2: Então, quando o deputado fala de Anápolis ser um centro, vir a ser um centro da tecnologia no Brasil.
1: Isso.
2: Né, pra você ter uma ideia, os países asiáticos, no Japão, por exemplo, que aliás hoje amanheceu com um terremoto lá.
1: Tristeza.
2: Eles estão extinguindo vários cursos. E colocando mais cursos mais específicos, por exemplo, na área da inteligência artificial. Estão preparando jovens para a modernidade. Isso é tecnologia. Então, isso que o deputado está falando, quando você traz um campus para cá para preparar a população para as coisas novas que estão acontecendo, aí você já demonstra a importância e o tanto que ele está antenado com a realidade, não só atual, como também no futuro muito próximo.
1: Volta comigo aqui, PH, ao vivo, às 10:57 agora. E o Roger Fernandes fazendo uma observação aqui, a respeito, da participação do deputado Rubens Ottoni com a gente no programa de ontem, quando o deputado falava sobre a grande conquista que a Anápolis teve esse ano, que foi o projeto que já está sendo levado adiante, está sendo implantado, um campus da Universidade Federal de Goiás aqui em Anápolis, e vai ter um perfil de formador de mão de obra especializada na área industrial, porque nós temos aqui o nosso distrito agroindustrial. Essa realmente foi uma conquista enorme, que nos foi possibilitada aí pela participação do deputado Rubens Ottoni. Já está tudo certinho, o projeto já está pronto, a área já foi escolhida, enfim, a expectativa é que já no ano que vem, no mais tardar 2028, a gente já terá os cursos funcionando lá no campus da Universidade Federal de Goiás, aqui em Anápolis, como um polo. E 8 minutos, PH. Mais uma vez, muito obrigado pela sua companhia, pela audiência. Estamos finalizando a edição desta quarta-feira do Rádio Debate. Está chegando aí meu amigo Roger Fernais e a equipe Geração do Esporte com o Geração Esportiva, né? Tudo sobre o que anda acontecendo no futebol em Goiás, no Brasil e no mundo. Rapaz, parece que o Neymar já admitiu, né? Que a Copa de 2030 não dá pra ele. Graças a Deus, reconheceu que é um zero à esquerda lá na seleção brasileira, que só foi atrapalhar, né? Então deixa fazer a renovação que precisa ser feita. É o Mr. Carlo Ancelotti que vai continuar. É que ele tenha mais discernimento também um pouco, né? Que a gente consiga ter um time competitivo lá em 2030. Potencial para isso, jogadores para isso nós temos. Né? Então vamos trabalhar para isso. Então todos os detalhes dentro de instantes no Geração Esportiva. Eu e meu amigo, produtor desse programa, Paulo, estamos assumindo um compromisso com você de voltarmos amanhã a partir de 8 horas com a edição de quinta-feira do Rádio Debate. E da sua audiência. 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
1: Marcos Gulão. Não, não, não.

0: Seja bem-vindo, bom dia.
1: Bom dia, Roger, seja bem-vindo também. Tony Marizou, PH, a todos os ouvintes da 87.9 e a todos que estão participando conosco no chat, né? E o Luiz já colocou o recado ali, precisa de 3 mil pessoas contra o Guarani, precisa mesmo. O torcedor precisa de incentivar. Se o torcedor quiser ver o Anápolis mantendo, né, na Série C do Brasileiro para 2027, a torcida tem que comparecer. Que quando eu falei, desde a semana passada, que o Anápolis tinha que começar a vida nova, apesar que era difícil, todo mundo ter pegado no meu pé, né? Ué, Golô, você tá falando isso desde o início do ano, né? Mas agora foi verdade, ué. Ganhou do Volta Redonda de 4-1, um placar inesperado. Quem esperava esse placar, Roger, era só você mesmo, né? De 4-0, mas foi 4-1. E agora é com o Guarani. A conversa agora é com o Guarani. Mudou tudo a página, agora esquece Volta Redonda, esquece aquela vitória e vai partir pra cima do Guarani com a equipe forte pra fazer sim o dever de casa, que é ganhar do Guarani agora, dia 8, aliás, dia 10, que dá na segunda-feira, às 20 horas. A torcida tem que comparecer sim.
0: Ô, Gulão, uma pergunta para o senhor. Quem que é esse ator, essa figura hollywoodiana que está ao seu lado aí?
1: Esse é o Alan. Alan Delonge. É o Alan. Ai, pois, ó, agora é sério, Roy. Eu vou ter que pedir licença pro senhor aqui.
0: À vontade, vai embora já?
1: Não, eu vou ter que ir, sabe? Porque aqui eu estou do lado de duas personalidades, cada um mais bonito que o outro. Eu não sei se eu olho pra cá ou pra lá. Como é que eu vou fazer?
2: É, o PH hoje tá ajeitado mesmo, gente?
1: Não, tô mentindo, Doni?
2: Tá, cabelinho cortado, barba feita, tudo organizado.
1: Olha a brusinha
2: dele, olha a brusinha. Isso, camisa organizada, não, camisa
1: social.
2: Não, PH, presta
1: a camiseta bonita lá.
0: Fez exame de próstata hoje cedo.
1: Ah, então foi isso, tá explicado. Ah,
0: nojento. Tá explicado, né? Fez exame hoje, tá explicado.
1: Tá explicado, PH.
2: Eu já tenho inveja do cabelo do PH, ainda mais ajeitado e arrumado.
0: Você falou que deu inveja do exame que foi fazer.
2: Não, do cabelo dele, Roger Fernandes, não.
0: Rapaz, que homens machistas.
2: Mas eu
0: aqui,
2: faço, Roger.
0: Que tá de preconceito.
2: Mas eu faço todo
1: não,
2: ano, hein.
1: Eu não tenho preconceito.
2: Desde que eu completei 40 anos, eu faço, hein.
0: Então já tem anos.
2: Mas já tô acostumado, já é tranquilo, já sei tudo. Já. Lá,
1: o doutor Roger sabe disso, que eu sou um cara
2: o Roger
1: sabe
2: vai.
1: Eu sempre vou ao médico. Eu vou de cardiologista, eu vou urologista, tem que ir.
2: Faço check-up todo ano. Faço. Eu?
1: Por isso, o
2: muitas Tony, vezes já fiz.
1: Ô, Tony, mas por isso que nós somos atletas, nós não cansa fácil.
2: Aí vem um detalhe, Roger. Aí, agora, já que você tocou no assunto, vou passar a ti de informação, viu, PH? O que você prefere? Você, que é cidadão, que tem receio de fazer esse tipo de exame. Você prefere ter problema na sua próstata, você tirar ela e depois ter que usar fralda. E pra você ter ereção, meu amigo, só se for por através de próstata. Acabou, cidadão. É melhor você cuidar enquanto é tempo do que você passar por isso. Porque eu já convivi com pessoas que passou por isso, que eram machistas, que não faziam. Cara, depois o cara arrependeu amargamente. Por quê? Imagina você tendo que usar fralda o resto da sua vida, porque você começa, você não tem mais controle sobre o seu xixi, você vira criança. Então é uma situação muito complicada. Se tem alguém ouvindo que tem esse tipo de preconceito, quebra o preconceito. Gente, é a coisa mais simples do mundo. A gente brinca, fala, é tudo que é do tom da brincadeira, mas eu faço todo ano eu faço check-up geral. Hoje, com a minha idade, eu não tomo remédio nem pra dor de cabeça, graças a Deus, a saúde que eu tenho. Então, graças ao cuidado que a gente tem que ter, e a prevenção é o melhor remédio, e é muito mais barato do que você não fazer e depois ter que gastar dinheiro para poder recuperar uma saúde que dificilmente você vai recuperar.
0: Beleza, são as 11h14. Valeu, Tony. Muito obrigado, Gulão. 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Vamos ao intervalo, PH. Daqui a pouco eu volto aí, vou cumprimentar todos os nossos companheiros que já estão ligados conosco aqui no nosso Geração Esportiva, equipe Geração do Esporte, há 22 anos fabricando emoções.

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1: São 11h19, de volta aqui no nosso Geração Esportiva com a equipe Geração do Esporte, né? Abraçando a todos que estão ligados conosco, um grande beijo à Lindinha, a minha irmã Miri lá em Belo Horizonte, né? Aos amigos que estão sempre conosco aqui, o grande Marcos lá em Goiânia, ao Sigilei, ao Sinomar, o Laílson, e eu quero agradecer ao pessoal que está acompanhando a gente aqui no Rádio Debate, né? Com o Candinho aqui, como o Jane, tá sempre com a gente, o Marcos, né, tem comparecido o Agostinho Couto, alguns que têm comparecido conosco, porque lá no Rádio Debate, lá eu sou analista. Lá eu faço análise. É, aqui eu sou palpiteiro. Lá eu sou analista, né, Paulinho? É, lá eu sou analista, aqui eu sou palpiteiro. Então, muito obrigado a todos que estão nos acompanhando. Quero agradecer aqueles que estão aqui conosco, né? O Gutenberg Matias, o Paulo Godoy, o Luiz Júnior, né, o Jânio Teixeira, o Clebson Alves, o Rafael de França. Vê o que o Luiz Júnior fala aqui dele. Já deveria começar uma campanha para levar 3 mil torcedores. Ô Luiz Júnior, seu negócio é pegar ingresso de graça, né? Tal, tal, tal. Aqui, depois eu vou ler as mensagens, tá? Renato Is, que tá conosco também, seja bem-vindo. Grande Rorival, não tá no Malagueta hoje, não, Rorival. João Batista Cardoso, não tem que ter pôr a mesma equipe, tá aqui discordando. É, porque alguns aqui estão falando que o Anato tem que colocar, alguns que eu falo aqui, nossos comentaristas, o Paulinho tem que colocar o mesmo time, mas na cabeça dele não. O Itamaraty Ponto Futebol tá conosco, é casa cheia para ajudar o Galão na segunda-feira, o Wander Machado também aqui, né? O Adriano Meira Moreira, o Edson lá de Goianira, né? O Johnny Rocha, a todos aí, gente, muito obrigado, e manda um abraço aqui pro Wesley, torcedor da Rubrinha, né? Ô Wesley, um abraço pra você também. Maltoni Marizu, 11h21. Eu estive lá no Anápolis ontem, fiquei lá até determinada hora, o senhor chegou depois, né? O senhor como tem um tino de repórter, o que que o senhor traz pra gente, informações, o que que o senhor viu de novo, de diferente lá no Anápolis?
2: É, ontem eu até geralmente, assim, pela experiência que a gente tem, quando é reapresentação, eu já chego mais tarde mesmo, porque Sim. Eu sei que tem conversa. E aí não foi diferente.
1: Foi longa, lá, rapaz. Foi longa, eu fui
2: terminou
1: até embora.
2: Terminou 17 horas,
1: senhor. É, eu fui embora. Quando deu uns 4h20, mais ou menos, eu caí fora. Aí o meu amigo Zezinho Scarpa tá lá fora. Eu falei, não, vamos embora.
2: Isso, mas eu cheguei lá, ainda estava. Eu cheguei lá, era mais ou menos umas 16h30. Aí reunião. Sabe, deve ter começado agora. Mas a reunião terminou 17 horas.
1: E começou
2: muita
1: mais
2: conversa.
1: Cedo.
2: E não poderia ser diferente, né, Roger? Porque chega num momento desse aqui, uma reta dessa final de campeonato, a coisa é muito mais na base da conversa do que propriamente só treino. Inclusive, o Luan, ele disse uma coisa, numa entrevista que eu ouvi dele, de que ele chegou no Anápolis e quando ele faz trabalho, ele não gosta de participar de contratações. Ele não gosta de indicar jogador. Porque é muito fácil você chegar e dizer, olha, isso aqui tá mal, tira, eu quero outro, quero fulano, quero cicrano, que é a função do treinador, e é essa mesma função dele, auxiliado pelo um psicólogo, é você fazer o jogador entender os erros que foram cometidos no campeonato. E aí o que que você tem que fazer? O jogador entender isso e treinar para que isso não aconteça. Porque erro vai acontecer, eu sempre disse isso aqui, aonde tem ser humano, tem erro. Nós erramos muito aqui no programa, muito. Agora, erros sucessivos, os mesmos erros, precisam ser corrigidos. E ontem foi muito na base da conversa nessa situação. O que que o time precisa de fazer? Todos nós sabemos, o torcedor e todos sabem vencer. O Anápolis não tem outra escolha a não ser vencer, por tudo que ele fez no campeonato. Agora, o que foi positivo no jogo contra a equipe do Volta Redonda? Só que o adversário agora não é o Volta Redonda. O adversário agora é o Guarani. Tem um outro jeito de jogar completamente diferente do Volta Redonda. Então é outra partida, é outro jogo, é em casa, é tudo diferente. Embora a competição é a mesma, mas é tudo diferente. Eu tenho certeza absoluta, pela pouca experiência que eu tenho dentro do futebol, principalmente do dia a dia, e de conhecer o Luan e acompanhar a carreira do Luan, essa foi a conversa. É uma conversa feita particular, mas coletiva. Só, Roger, vem cá, eu vi ali, você deixou de fazer isso, não precisa melhorar aquilo, precisa de fazer isso.

0: Isso, o que que tá acontecendo, senhor?
1: Ela ontem reuniu todo mundo, né?
0: Isso,
1: né?
0: Todo mundo.
1: Comissão técnica, diretoria, CEO. Isso, todo mundo foi pra
0: dentro. Precisa disso. Eu tenho certeza que os jogadores falaram. Ó, precisa de olhar o lado da gente, porque a gente tá com uma situação, a gente tem família. Tudo isso precisa ser conversado. Isso não pode chegar em boca de terceiro, de repórter, de torcedor, de ninguém. Isso precisa ser conversado internamente. E foi o que o Anápolis fez. Ontem foi muita conversa internamente. Logo em seguida, jogadores foram pro campo, aí aquela famoso bobinho, aquela rodinha para descontração. E depois um físico técnico para aprimorar. E principalmente alguns jogadores que virão ficar à disposição, que não tiver no jogo contra a equipe do Volta Redonda, como o Gonzalo, que ficou fora, o Rubinho, que ficou fora, teve mais, né? João Rubinho, Vitor. O João Vitor, que é um jogador que veio,
1: estreou.
0: O João
1: Vitor ontem nem treinou, né?
0: Não,
1: mais
0: nem treinou.
1: Mais uma vez, tá fora.
0: Agora eu vou perguntar um negócio pro senhor no ar aqui, senhor Roger Fernandes. O senhor é um cara bem informado lá, não perguntei, não tive tempo de perguntar, mas eu vi o Vinícius no grupo.
1: O Vinícius, na verdade, é uma situação atípica, né? A gente tem que ver direitinho lá com o senhor do Anápolis, porque ele estava lá, ele não queria ir pro Goiânia, foi devolvido ao Goiânia, porque ele pertence ao Goiânia, e estava na volta. Aí a gente vai ter que ver direitinho para trazer
0: aí
1: a informação.
0: Aí foi a única novidade que eu vi lá disso aí. Agora, a partir de hoje à tarde, é que o Luan vai começar a trabalhar o time, já pensando no Guarani. Essa conversa, tem que repetir o mesmo time. Isso, quem tem que fazer isso é o treinador. Por quê? Porque ele sabe como o time precisa de comportar contra a equipe do Guarani. Aí já é um jogo em casa. O Guarani vem jogar fora de casa. Já existe uma rivalidade entre Anápolis e Guarani por aquela situação que aconteceu aqui o ano passado, em que o Anápolis venceu o jogo e numa cobrança de escanteio, numa bobagem do Osimar Moreira, que era o quarto árbitro naquela oportunidade, ele permitiu com que o jogador entrasse sem o outro sair. E aí, por 30, não teve influência, tanto é que o Guarani foi pro tribunal e perdeu, porque não teve influência nenhuma na cobrança de escanteio. Então o Guarani já ficou mordido, achou que foi muito prejudicado e não sei o quê. Então o Guarani vai vir pra cá primeiro, porque o Guarani vindo uma sequência, embora está bem, mas vindo uma sequência ruim. O Guarani vinha de 2 empates e 1 derrota, mas conseguiu a vitória agora no último jogo, então vem pra cá pra tentar um resultado positivo aqui pela situação do Anápolis. Então tudo isso será estudado e muito mais as peças que ele tem, o que ele viu contra a equipe do Volta Redonda, porque o Luan viu na prática e certamente ele não gostou de tudo. Se eu conheço o Luan, e não gostou de tudo, e ele vai corrigir isso que foi, os erros que foram cometidos contra a equipe do Volta Redonda, porque com certeza contra o Guarani os erros têm que ser menores e o acerto maior, porque o Aná foi bem contra a equipe do Volta Redonda, mas é um jogo que virou passado. E o Gulão até lembrou bem aqui, não sei se no ar ou fora do ar, porque contra o Figueirense foi assim, foi uma recuperação espetacular contra o Figueirense, logo em seguida cometeu erros de novo e sofreu derrota. Então precisa de tudo isso ser corrigido. Uma coisa que eu vi ontem, e aí é importantíssimo pro momento do Anápolis: a alegria dos jogadores, a confiança dos jogadores, porque quando você tem uma vitória como o Anápolis teve, uma vitória maiúscula, fora de casa, a confiança volta a ter nos jogadores. E só tem quem pode tirar o Anápolis dessa situação, é só os jogadores. Não é Luan, ele pode ajudar, o torcedor pode ajudar e deve ajudar muito nesse jogo agora contra a equipe do Guarani, mas só os jogadores. E aí o alto astral lá ontem deu para perceber que os jogadores já estavam com outros semblantes, e isso é importante pro momento do Anápolis.
1: Beleza, valeu, Tony. São 11:28, abraçando aqui o Flávio Lima. Daqui a pouco a gente fala sobre isso, que eu vi isso ontem lá também, preocupação de alguns lá no Alto da Boa Vista em relação à questão de água.

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0: mudança, seria essas mudanças do mesmo nível. Não é pegar um jogador teoricamente mais fraco para colocar já para entrar jogando. Então tem essa. Esses atletas que estão lá, que estão no treinamento, ele pode fazer essas mudanças sim. Às vezes coloca o Leonan, coloca lá o próprio Juninho ou coloca até o Pará. Entendeu?
1: Porque é uma coisa, o Gulão.
0: E agora o seguinte: o próprio Matheus Lagoas não sai.
1: É, agora sim, para vocês três, até pra gente ir pro intervalo. O Luiz falou aqui da questão do Leonan, né? Você tá falando de prováveis mudanças, se tiver alguma mudança. É, o que a gente sempre falou aqui, o Leonan ele joga avançado, sempre faltou a cobertura no Leonan. E a gente viu esse último jogo, pelo menos, tendo cobertura dos dois lados, né? Os nossos alas iam, né? Ele colocou o Carioca centralizado, abriu o Helder pela esquerda e o Rafael pela direita. Não tô falando aqui que é esse time que tem que entrar, tu pensou fazendo uma colocação. Para o Leonan jogar, a gente teria que manter esse esquema, né? Ter essa cobertura, né?
2: É por isso mesmo.

0: Porque ele montou esse esquema. Quando você vem com três zagueiros, você tem uma cobertura de um volante para cada lado. Também, certo? Então, o nosso lateral subia, mas quando voltava, ele já tinha uma cobertura. Certo? E você pode ver que os nossos laterais, eles voltavam pelo meio, porque já tinha alguém na função deles.
1: Sim, porque é o
0: entendeu?
1: Correto,
0: é, né? O correto que tem que fazer. É o que não estava acontecendo antes com os outros técnicos. Poderiam até ter falado para os jogadores fazer, só que os jogadores não estavam fazendo. Agora não. Agora eles entenderam o estilo de jogo, né? Entender o estilo do jogo e do jeito que o professor gosta de montar as equipes dele. E outra coisa, é outro astral, certo? É outro astral, é um cara altamente qualificado, não desmerecendo qualquer técnico que passou aqui, mas é um cara novo, um cara que sabe falar, um cara que sabe conversar, um cara que é professor da CBF, não. Sim. É qualquer um que se torna professor da CBF.
1: Sim.
0: Da academia, não é qualquer um, certo? É um cara que...
1: Escritor.
0: Então o cara já olha pra ele assim, já olha pra ele, opa, peraí, o cara fala com conhecimento. Tá? Não desmerecendo os técnicos que passaram. Mas é um cara que fala com conhecimento. Então quando você olha, é a mesma coisa você pegar um time e botar qualquer um no banco. Né, Marizu? Os caras olham assim, ah, quem é esse cara aí? Quem é esse cara?
1: Luiz, eu tenho citado sempre aqui, um abraço ao Márcio Paes, serve para vocês três também. Não é só ele, é lógico que ele é o comandante principal, mas a presença do Edson Silva também, que também é treinador.

0: Isso serve para vocês três também. Não é só ele, é lógico que ele é o comandante principal, mas a presença do Edson Silva também, que também é treinador. O Edson Silva não é só auxiliar, ele é um treinador, tá como auxiliar e com experiência internacional, quer dizer, casaram bem, né?
1: Sim, é isso que eu tô te falando, é outro nível, é outra escala, né? Outro patamar, uma situação dessa aí, certo? Tá? Eu, assim, eu não gosto muito, assim, de cara novo pra técnico, certo? Mas tá dando certo, graças a Deus no Brasil aí tá dando certo. Você vê o Felipe Luiz, né? Foi um grande jogador e passou pelo Flamengo.
0: Sim. Um grande trabalho.
1: Né? Um grande trabalho. Tá vendo, tá vindo aí o Luan, tem outros técnicos aí, o filho do Jairzinho, é um cara novo. O Jair Ventura, né? Não teve muito bem aqui, acho que foi no Goiás ou Atlético?
0: Foi no Goiás.
1: Não teve bem agora, mas agora tá bem lá no Vitória, entendeu? Então são uns caras experientes, uns caras que... Mas todo mundo que passa pelo Goiás só afunda, porque, né? Que eu, pelo amor de Deus, aquele time ali, tchau.
0: O Rorival fala que o Luan ganhou o coração do Bernardino, vai ganhar o livro.
2: Luiz, o jogador referência do Goiás hoje, você sabe quem tá sendo, né? Nesse exato momento.
0: Falar nisso aqui, minha, tá
2: Cadu
0: lá.
2: Cadu Souza.
0: O Lucas. Anápolis. Como é que é aquele que jogou no
2: Santos? Lucas Lima.
0: Tá lá ainda?
2: Tá lá.
3: Perdeu o pênalti.
1: Aquela barca.
2: Errou o pênalti, contra o América.
3: Contra o América, perdeu titular, o pênalti. Não. O Goiás perdeu errou. O jogo.
0: Titular?
2: Ué, ele tava jogando,
3: titular. Não, titular.
1: Titular.
2: O Goiás tem dois Cadu, né? Tem um Cadu que era do Anápolis, que hoje é a referência do Goiás. Sim,
3: Cadu Souza.
2: Né? 5 gols já fez no campeonato. Hoje é o artilheiro do Goiás junto com o Anselmo Ramon. Né, o Anselmo Ramon estava no banco, hoje ele já vai, estava suspenso contra o América, na próxima partida agora já joga. Então você vê que saiu do Anápolis e hoje está sendo referência no Goiás.
0: Beleza, são 12 horas e 1 minuto, geração do esporte, há 22 anos, fabricando emoções.

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1: 11 horas e 7 minutos, de volta aqui no Geração Esportiva. Agulão, tem bola rolando hoje, né? O bicho tá pegando lá pro lado do Lúcio Acosta, né, rapaz? Por causa do negócio de cartão amarelo, então é mais um. Né? O Lúcio Acosta é o meio do Fluminense.
2: Cartão fabricado, é?
1: É, diz que cartão amarelo. Cartão amarelo, aí sei lá, um negócio lá de aposta lá que detecta esse negócio, viu um fluxo muito grande de aposta em favor dele tomar um cartão amarelo.
3: O cartão era fake news.
1: É, e o pau quebrou lá pro lado. Esse negócio tá lá, tá em investigação.
2: Ô, Roger, Série A hoje tem. Não é rodada completa, não, viu? 4 jogos foram adiados, né? Tem Internacional e Flamengo. No Beira Rio, 19h30. Mirassol e Remo também às 19h30. Vitória e Palmeiras às 21h30 no Barradão. E o clássico, Luiz, da rodada, que é o jogo mais importante do ano, Fluminense e Bahia. Lá no Rio. Falei jogos certo
1: duros.
2: Ou não, Roger?
1: Jogos duros, hein?
2: Jogos duros.
1: Fluminense e Bahia não vai ser fácil. O mais fácil que tem aí é o Internacional com o Flamengo.
2: Teoricamente.
1: O Flamengo é o mais fácil. O Palmeiras hoje também vai pegar um adversário complicado.
2: O Vitória. Mas o Palmeiras vem, apesar que perdeu pro Atlético Mineiro, mas vem de uma vitória fora de casa contra o Coritiba de 3-1, né? Ganhou do Coritiba de 3-1. E o Internacional, o que é que acontece com ele? Ele tá meio enrolado porque hoje o Internacional, 16º colocado, com 21 pontos, mesma pontuação do Vasco e Remo, que estão na zona de rebaixamento com 21 pontos. Então tá complicado. Aquilo que nós conversamos aquele dia, né? Time grande, igual Vasco, Internacional, Grêmio e Santos, na beira do rebaixamento, essas 4 equipes.
1: É, eu falava aqui outro dia, até perguntar, acho que foi ontem, né, Toninho? O Luiz não tava aqui ontem, que a gente tá aí com pelo menos 4 grandes equipes, eu falei com o Candinho, não sei, 4 grandes equipes aqui, com risco de rebaixamento.
3: É, mas o futebol hoje, Roger, não tem ninguém bobo mais. Hoje é tudo muito estudado, hoje os treinadores sabem tudo. Hoje não é negócio, tipo, esconder treino, esse negócio de esconder time, isso é tudo bobagem que tu sabe tudo. Agora, nos 3 jogos de hoje eu vou falar, vou virar o senhor. Hoje eu vou ser o senhor, hoje eu vou ser o Roger Fernandes.
1: Sim.
3: O Flamengo bate o jogo, o Palmeiras bate o jogo e o Fluminense bate o jogo. Pronto.
2: Que isso?
1: Eu
3: aprendi com o Roger Fernandes.
1: E o Mirassol mais isso. Quem?
2: De 4-0? Só Mirassol faltou você falar 4-0.
3: Não, 4-0 não dá não.
1: Nesse Mirassol e quem não. Que joga hoje também? Esqueceu de falar outro resultado.
2: Não, Mirassol, você falou, esqueceu, Mirassol é Remo. Lá no campo.
3: Ah, né? Mas esse aí é porque você falou dos grandes, né? É. O Remo ganhou o jogo também.
2: Opa, lá no campo do Mirassol, hein?
3: O Remo ganhou o jogo. Rapaz,
2: o Mirassol empatou com o Vasco. O Vasco, aliás, foi o contrário. O Vasco empatou com o Mirassol lá no Rio. O Vasco foi fazer o gol aos 34 minutos do segundo tempo, gol de empate.
3: O Marcelo, trabalhei com o Marcelo na Napolina, acho que em 2010, me parece. E hoje ele é diretor de futebol do Remo. E ele foi lá no hotel encontrar com a gente lá, ele, amigo de todo mundo lá, inclusive do Evaristo Pisa. Nós encontramos, ele estava falando que o Flora, vocês podem anotar aí, o Remo, nessa parada agora, vai voltar um time completamente diferente do que foi até a parada para a Copa do Mundo. E voltou melhor mesmo o Remo, né?
2: Voltou, hein? Isso. Ganhou de 2-0 do Vitória.
3: Isso. E aí é o seguinte, aí o Mirassol tá numa situação complicada. E assim, a parte psicológica do Mirassol, ela é grande demais, porque o ano passado
1: rapaz, o Rodrigo tá aqui, o Rodrigo tá com um problema de cabeça, ele tá sendo irônico aqui. Boa tarde, meus amigos, um abraço ao Rodrigo. O Rodrigo é um tempo com a gente lá no Santa Cebada, ele fala que é saudade de ficar à beira do campo ao lado do Tony Marizu. Abraço. Ou você tá com problema na cabeça ou é porque você não tá aguentando o Tony como comentarista?
3: Como é que é o negócio?
1: Ah, Augustinho, eu não sei essa conversa aí de vender o Mundial, não, tá? Pode até ser que seja verdade. Eu não tenho essa informação, talvez os meninos tenham. Não, eu que tô pegando o pé aqui, é que o Rodrigo tá falando que tá com saudade. E tá lá sempre com você,
3: eu
1: lá
3: não
1: batendo aquele
3: saudade,
1: papo.
3: Não tem saudade, Rodrigo, de jeito maneira.
1: Não, você não tem saudade de ficar à beira do campo, mas do Rodrigo você
3: não,
1: tem.
3: Não, tô falando de saudade de ficar na beira do campo, lá no sol, na chuva. Cara, vida de repórter é muito sofrida. Você tem que ir no treino todo dia, você tem que ficar procurando notícia, principalmente quando manda treinador embora.
1: É, mas não vamos ficar falando sobre sua vida de repórter agora, não. Por favor, tá Dorival.
2: Segunda divisão do Goiás.
3: Deixa o Roger falar.
1: Deixa o Luiz complementar.
4: Não, pode continuar aí.
2: Não, segunda divisão do Goiano.
1: Então
3: isso,
1: fala.
3: Segundo River Boa, isso aí, ó. Vai
2: Grêmio.
1: Ter... Nossa.
2: Goiânia.
1: Ai.
2: E Grêmio Anápolis, às 19h30 em Goiânia. Trindade e Mineiros às 19h30 em Trindade.
3: Até agora só quem perdeu enfrenta quem perdeu, hein, Gulão?
2: Não, agora vai ter dois ganhadores.
3: Ah, agora tem dois ganhadores.
2: Jogo da rodada, hein? Rio Verde e Tupi. Previsão de público lá, Tony, 6 mil pessoas.
3: Não, e tem um detalhe, eu vi a primeira rodada, eu gosto de ver, eu vi a primeira rodada. E de fato, os dois melhores times na primeira da rodada foram os dois, não foram porque os dois venceram. Mas do que eu vi jogando, o futebol apresentado, foram os dois times aí, que, e o ano passado teve briga deles aí também na divisão de acesso, briga pra acesso, né?
2: Pra acesso.
3: E agora vamos topar de novo, jogão, hoje, que hora que é o jogo aí, Gulão?
2: O Rio Verde, 19h30.
3: Eu vou assistir esse jogo.
2: E Goianésia e São Luís às 20 horas, Morrinhos e Bom Jesus em Morrinhos às 20 horas.
1: É, o Luiz tá aqui entediado.
2: Ô, Roger, mas eu garanto, Roger.
1: Pelo amor de Deus.
2: Se você morasse em Rio Verde, Jorge, você ia assistir jogo. Se você morasse lá em Rio Verde, você ia assistir Rio Verde Tupi.
1: É capaz.
3: É o Rio Verde, não tô tipo a subir, vai subir.
1: É capaz que eu ia sair da minha casa pra assistir jogo do Rio Verde. Bem capaz. Vocês três aqui. Vocês têm alguma informação sobre o que o Agostinho tá falando aqui? É conversa de vender um mundial para privado, no caso ele deve estar falando da iniciativa privada, por 20 bilhões? Alguém ouviu alguma informação sobre isso?
3: Não, até agora não.
1: Ele tá falando aqui que é verdade, pediu para dar uma olhada nisso aí. Eu não tenho essa informação.
5: Na realidade é o próximo mundial, né?
1: Eu acredito, pelo que eu entendi, sim.
5: A conversa saiu, estourou isso aí, né? Na FIFA. E parece que são parceiros. O presidente da FIFA quer trazer parceiros para dentro do Mundial, né? Patrocinadores para dentro do Mundial. Quer dizer, na realidade ele está querendo o quê? Querendo vender algum. Ganhar mais um cascalho.
1: Eu já ouvi até uma conversa aqui.
3: Já vai ter uma peitada grande aí, porque o UEFA já não concordou, né?
1: Esse
3: negócio de. Na verdade, mesmo o seguinte, são investidores, são ações. O cara vai investir e aí ele vai vender, né? Ele compra lá X, né? Vai lá, paga 100 milhões. Aí ele vai vender aquelas ações dele pro público dele.
1: Quer dizer, vai ficar cada vez mais caro para quem quer assistir, né? Mais rentabilidade. E parece que eu li alguma coisa, não prestei atenção, não vi a matéria. Negócio de patrocinador do cartão amarelo aqui da CBF, que arrumou isso aqui também. Pois vocês dão uma olhada nisso. Eu vi essa manchete, mas não li a matéria. Então não posso falar nada.
3: O futebol se tornou muito caro. E eles estão tentando de todos os jeitos de facilitar isso para os clubes. Porque ficou caro. Uma coisa, pode anotar aí, ó. Já criou-se uma cultura de que estádio de futebol é para quem tem dinheiro. Na Europa já é assim. Lá hoje, pra você ver um jogo lá, não é um jogo, né? Lá hoje é uma atração. Por exemplo, o jogo é um detalhe. Hoje você pega os grandes estádios, tem tudo pra você levar a sua família.
1: É
3: você
1: evento, compra, né?
3: Isso, é um evento. Tanto é verdade que na Copa do Mundo, no intervalo da final, eles já fizeram um show. E isso já é praticado nos Estados Unidos, o futebol americano. Eles estão tentando levar esse futebol para ajudar, porque o futebol ficou muito caro. Hoje você pega qualquer jogador hoje, meu amigo, ele quer ganhar 2 milhões de reais por mês. E quem vai bancar isso? Por exemplo, você pega as TVs. Antigamente a Globo se pagava muito para ter o direito sozinha. Hoje já fracionou muito. Já ficou até ruim pra gente, porque antigamente você ia no lugar, você sabia que você. Hoje você não sabe onde tá passando o jogo. Ah, um comprou uma fração, o outro comprou outra, tá passando em tal lugar, tá passando não sei o quê. Então, pro pobre, o futebol vai ficar isso aí, televisão, rádio e TV por assinatura e você escolher um jogo ou outro. Porque está cada dia ficando mais caro. E aí tem muita gente faturando em cima de futebol. Às vezes o cara fala assim, ah, é um absurdo um jogador de futebol ganhar tanto. Mas se você for analisar a quantidade de pessoas que ganham dinheiro em cima do jogador de futebol, é muita gente. São coisas simples. Por exemplo, vendedor de churrasquinho, bilheteria, aí você pega vendedor de cerveja, aí você pega o bilhete hoje, já compra de uma empresa terceirizada para você comprar seu ingresso. Então, cada dia que passa, vai te dando mais conforto nos estádios e vai custando mais caro.
1: E o futebol
3: você, vai
1: cada
3: espetáculo.
1: Vez mais fraco.
3: Mas aí vira tudo dinheiro, né?
1: Aqui o Fato
5: não precisa
1: Validade,
5: não.
1: O Vato Validade tá falando aqui, tá, Luiz? Que tem assim, uma patrocinadora de cartões e até colocou
5: o
1: nome aqui. E o Rorival tá lhe perguntando sobre a arbitragem feminina. Como é que você avalia isso aí?
5: Boa, muito boa. A arbitragem feminina tem despontado no Campeonato Nacional, né? Muito boa a arbitragem. Tanto é que nós vimos no último jogo aí. tá? Isso aí é, os homens estão ficando preguiçosos e as mulheres tomando lugar, e tem que ser mesmo, tá? Tem que ser assim mesmo. Tem um bocado de homem aí que, pelo amor de Deus, tá uma preguiça pra apitar o jogo. As mulheres correm, dá cartão na hora certa, e é o que tem que ser, tem que mudar, tem que mudar. Marizu, se você abrir aqui, ó, vem aqui no Instagram, tem uma empresa que ela te dá passagem, você compra pra assistir jogo do Flamengo no Maracanã. Passagem, o transfer, visita ao Maracanã, você assiste o jogo de dentro do camarote. Ela tem um camarote no Maracanã, é deles. É deles, eles alugam e levam o povo. Você tá aqui, ó. Você pode aqui. Eu tenho eles aqui, ó.
3: Clube, Luiz. Cê,
5: entendeu? Não é lá fora mais, não. É aqui, tá acontecendo
3: isso,
5: hoje.
3: Mas isso é interessante pro clube, entendeu? Porque ele já sabe a receita dele antecipada. Porque isso é o mundo moderno e vai ser assim. O torcedor que compra aquele ingressinho lá na bilheteria e vai lá ver um jogo, está acabando. Isso vai acabar. Porque hoje, e é muito melhor pro clube vender mais barato. As companhias aéreas, vou dar um exemplo aqui. Hoje você comprar passagem terça, de terça para quarta, fica muito mais barato que você comprar de qualquer dia da semana. Por quê? Porque você antecipa a receita. Você já compra e paga. Então antecipa a receita. Depois, quanto mais vai aproximando o voo, mais caro vai ficando. Porque o dinheiro já vai entrar atrasado. E hoje, em termos de investimento, para quem faz investimento, principalmente empresas grandes, quanto mais eles têm dinheiro no dia, mais eles ganham dinheiro naquele dia, por isso fica mais barato. E o futebol entrou nesse caminho. Né? O futebol vai modificando tudo e quem não tiver com essa ideia vai sofrer com o futebol. A emoção vai ser a mesma, mas para você ver um jogo hoje, vai mudar tudo e tem que mudar mesmo, porque o futebol é muito caro, Roger. Eu fico vendo no Anápolis, cara, você colocar comida para que tanto de gente. E tem que ser comida boa, não pode ser comida qualquer.
5: Fora os outros que vai lá no 0800, né?
3: Tem alguns. Vai lá e tal, um negocinho, entendeu?
5: Não, vai lá não, eu tenho que resolver um negócio lá. É, resolveu
1: você. Tá falando de quem? Do Batuí, né?
3: É alguém que fila boy, alguém que tem cascavel no bolso. É cascavel no bolso o tempo inteiro.
1: Onde eu comi um bolo gostoso.
3: Aí,
1: lá.
3: Aí,
1: o bolo de pão de queijo.
3: Vai descobrindo é assim, gente, não é fácil.
2: Aí, rapaz, pagou quanto no bolo e no pão de queijo?
1: Mas é o que eu tô falando. Lá o meu amigo André lá e o pessoal que trabalha na cozinha.
3: Por que ele fica
1: fantástico.
3: Mandando abraço pro André?
1: Luiz.
3: Investimentos daí.
1: Eu tô falando um negócio sério, vocês ficam mais palhaçada aí. Ah, agora sim, explica pro William José, né, a questão do camisa verde que ele não entendeu aqui.
5: Camisa verde é o seguinte, todo time de camisa verde, aqui o Anápolis tem complicação no jogo.
1: Ele tá falando aqui do Goiás, não sei o que, ele tá pegando com ele lá de trás do Goiás, né, do Leandro Eusébio e tudo mais.
5: Isso, é isso aí, não pode ver uma camisa verde que estremece a perna, tá? Mas é apenas uma brincadeira, eu sei que isso aí não... Só falei assim por causa do tempo do Goiás aí, né?
1: É, o Leonardo tem batido no Goiás, já bateu nesse Guarani. Um abraço ao Hélio Papel e assim nós terminamos ao final papel, aqui. Aí, gente, duas situações pra vocês aqui ainda em relação. Agora a gente falava aqui do salário do Ancelotti. Já que eu não tô

0: Vamos terminar ao final aqui. Aí, gente, duas situações para vocês aqui ainda em relação. Agora a gente falava aqui do salário do Ancelotti. Já que eu não estou discutindo salário, não, acho que cada um ganha aquilo que merece, foi acertado. O Ancelotti, ele ganha 6 milhões. A gente falava 5 aqui, mas já estão falando que são 6 milhões por mês. Né? O Zidane tá assumindo a França agora, com o salário dele vai ser em torno de 1.700.000. Apenas questão de informação, acho que não tem nada uma coisa a ver com a outra. Mas a notícia, assim, o Neymar, né, andou falando aí, tá aqui no sites pelo menos, de que pra ele deu, que ele não dá conta mais de Copa do Mundo, não. Isso é a última declaração do Neymar.
1: Demorou, Roger.
0: Tá falando que ele não dá
1: conta. Não é pela capacidade do Neymar. Ontem ele entrou no jogo, ele foi entrando no jogo e falou pro Gabigol, faz. Ele tinha acabado de entrar no jogo. Falou pro Gabigol, faz, o Gabigol errou. Mas assim, o cara já entra modificando o negócio. Já. Aquilo que é difícil pros outros, fica fácil. Agora, o Neymar, com o dinheiro que ele tem, com a carreira que ele construiu, cara, eu não ficaria aguentando críticas com essa quantidade e assim. Porque vida de jogador, Roger, as pessoas imaginam que vida de jogador é boa demais. É boa em relação a algumas outras profissões. Porém, o cara que tem dinheiro, a vida dele é presa. Ele tem que treinar todos os dias. Aí se ele não treina, ele é criticado. Aí ele tem que ficar concentrado pro jogo. Ele não pode ir pra festa, ele não pode gastar o dinheiro que tem. Então não é fácil. Aí o cara tem um mundo de dinheiro desse. Aonde o cara vai, multidão de gente querendo ver ele e falar com ele. Aí o cara fica suportando essa quantidade. Por... Ele já tá respondendo demais a críticas.
2: Marizu, é por isso que eu bato palma pra um cara que teve coragem, tem peito, anda de chinelo no chão, sem camisa, no meio do povo. E aonde você encontra ele, ele tá tomando o gelol dele, tranquilinho, mandou todo mundo ir a PQP, certo? Falou assim, rapaz, quer saber de uma coisa? Vou largar essa porqueira desse futebol, certo? Parou no auge e vazou. Certo? Se chama Adriano Imperador.
0: Isso.
2: E Adriano, ponto. Isso. Acabou. E
0: Adriano,
2: tchau.
0: Adriano, na verdade, a situação do Adriano foi diferente. É porque não foi nem isso. Ele não parou porque que não. Agora, o que você falou, o cara que parou no auge, por isso que hoje é considerado o melhor jogador de todos os tempos, se chama Pelé. Tanto é que insistiram pra ele jogar a Copa de 74, falou, não, parei.
1: O Neymar, ele já tinha que ter parado, porque o Neymar, o Roger, eu gosto de dizer isso aqui, e é por isso que eu gosto de analisar. Se você pegar todas as Copas do Mundo que o Brasil ganhou, sempre teve um cara, que era referência, mas tinha 3, 4 junto com ele. O Neymar, coitado, ele passou a carreira dele sem ninguém. Fala um cara, na época do Neymar, que podia ser do nível que os outros tiveram. Não teve. Ele foi muito bem sucedido financeiramente no futebol, talvez um dos maiores hoje.
0: Sim.
1: Um dos maiores do mundo hoje, financeiramente. Mas na carreira dele como jogador de futebol, ele deu um azar danado.
0: A riqueza do Neymar hoje é avaliada em 6,4 bilhões.
1: Isso.
0: Reais, e não, com mérito
1: ele,
0: dele.
1: Aonde ele bota a mão é dinheiro. E aonde ele vai.
0: Mérito dele, ganhou honestamente.
1: Isso.
0: Tá?
1: Não, agora, acontece o seguinte: como atleta, aí ele foi azarado, cara. Porque ele é diferenciado. Só que não teve ninguém. Não,
0: mas ele jogou em grandes times também.
1: É, mas quando ele
0: você pega
1: times,
0: as conquistas isso. do Neymar na
1: mas,
0: carreira,
1: exemplo, mas aí
0: foram
1: tinha,
0: muito poucas.
1: Não, mas aí lá onde ele ganhou, tinha 3, 4 com ele.
0: Sim, e mesmo assim...
1: Na seleção, nunca teve, ele não teve. Ele passou
0: quando
1: uma
0: ele
1: geração
0: jogou lá
1: ruim.
0: Fora na Europa em termos de títulos. Não tô falando em termos da qualidade técnica dele, não, porque isso aí é inquestionável. Ele não ganhou muitos títulos na carreira.
2: E eu vou falar outra coisa pra vocês. O Vinícius Júnior vai renovar agora. Com o Real Madrid. Ele não ia renovar, vai renovar agora. Vai ser o último contrato dele que ele vai fazer.
0: Ele tem uma proposta milionária da Arábia.
2: E vai ser o último contrato dele. Ele vai vir embora. Ele já falou, ele nunca. Ele,
1: por causa
2: esses
1: disso,
2: jogadores
1: cara.
2: Não querem. Ele, eles querem ganhar o dinheiro deles lá e vazar.
1: Eles querem. Porque não tem voltar. Lugar melhor pra isso que é no Brasil.
0: Ô, Gulão, e aí, Gulão? Você tem alguma coisa pra falar, meu amigo? Eu tô só ouvindo os dois.
1: O analista, ele fica só.
2: Não, ali, ele tá fazendo conta ali no. Ele tá fazendo conta ali, rapaz.
1: É,
2: e os caras falando em bilhões ali, eu tenho que pagar uma conta.
3: Mas a questão do Neymar foi o seguinte: ó, ele, por exemplo, se falar em termos de Copa do Mundo, eu falo que ele não jogou Copa do Mundo. Tem que falar a verdade.
1: Nenhuma.
3: Não é porque ele não jogou, porque ele é ruim nada, não. Pra começar, em 2014, ele machucou. Né? Então, ele não teve a sequência de continuar a Copa. Era pra ser a vida, a Copa dele era 2010, para ele começar.

0: começar. Ele e o Paulo Henrique Ganso eram os dois que mandavam no futebol brasileiro. Não foi nenhum dos dois convocado. 2018, você viu o fracasso que teve. 22 do mesmo jeito. Então o Neymar não jogou Copa do Mundo. E essa agora, de 2026, se ele pensasse um pouquinho, ou alguém pensasse junto com ele, ele não iria, mesmo sendo uma convocação comercial. Que a convocação dele foi comercial, convocação de marketing. Não foi convocação de jogador de futebol. Porque se fosse para jogador de futebol, ele não seria convocado. Tanto que se você perguntar hoje para o Zico 86, o arrependimento dele foi ter ido para a Copa de 86 machucado. Isso ele fala milhares de vezes.
1: Na entrevista dele agora ele falou isso.
0: Você entendeu? Então é isso que eu falo para você. E ele ficou prejudicado aonde? Do pênalti que ele errou contra a França, por quê? Ele entrou no jogo, 30 segundos, sofreu o pênalti, não teve um corajoso. Você tinha Careca no time, você tinha Sócrates, você tinha todo mundo, eles não tiveram coragem de bater o pênalti.
2: Vambora. Vambora, ô Luiz Júnior. Tá equivocado é você, meu amigo, tá? Vai fazer seu almoço aí, que é a melhor coisa que você faz, tá? E aí, ô, vambora, Paulinho.
3: O abraço da geração.
2: E aí, Gulão?
0: Um abraço a todos vocês, a todos que participaram conosco no chat. Concordo com você, Luiz. O Neymar, dos últimos 15 anos, é o melhor que teve no Brasil. Mas não teve.
2: Sem dúvida nenhuma.
0: Não teve ninguém pra ajudar ele. Esse que é o problema. Ele foi sozinho.
4: Na Europa que ele teve, ele ganhou muitos títulos lá, velho. Aliás,
0: vários
4: todos que ele disputou.
0: Craques do lado dele.
4: Isso.
2: E aí, Toninho?
4: Abraço. Um abraço. É, um abraço aí pra galera. É, rapaz, tem um
2: rápido,
4: nome
2: rápido,
4: ali.
2: Rápido, nosso horário já estourou.
4: Tem um nome ali, eu vou lembrar ali. Ele falou assim que tava voltando e falou assim: meu amigo Tony Barizu. Um abraço pra todos do chat.
2: E aí, ô Luiz?
5: Um abraço a toda a bancada, um abraço aos nossos ouvintes que estiveram conosco. Uma boa quarta-feira, que Deus abençoe, dê graça e sabedoria. Fui.
2: Beleza, valeu, muito obrigado a todos vocês. Um beijo, Arindinho, um beijo também à minha irmã Meire. Paulinho, muito obrigado. Vem o Geraldo Fleury no nosso almoço, é da hora. Muito obrigado a todos vocês que participaram conosco. Um abraço, uma boa tarde e até amanhã aqui no nosso Rádio Debate. É, boa tarde, Deus nos abençoe. Fui.
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2: Oi, tudo bem por aí? Aqui, Geraldo Fleury. Já que estamos, claro, em tempos de nosso almoço é da hora, claro, da gente conferir ela, que sempre, né, dá nome aqui a esse nosso encontro. Ah, hora, atrasadíssimos hoje, hein? 12:45 na Nova FM. 12:45 agora. Então vamos que vamos por aqui. Chegamos e estamos em 29 de julho, dia 210 de 2026, que tem mais 155 dias pela frente. E esta é a quarta-feira de número 30 deste ano. Lua na fase cheia. Os que nasceram hoje, do signo de Leão, inverno é a estação do ano que estamos vivendo neste momento. Céu predominantemente nublado nesta maravilhosa tarde de quarta-feira, se apresenta com um clima em elevação. Termômetros marcando agora 29 graus, com a sensação térmica em Anápolis de 30 graus. Hora da hora, 12:46 na Nova. É, conferindo então a hora, 12:46 aqui na Nova FM, na tarde de hoje, tarde de quarta-feira. 29 de julho é o dia de Santa Marta, dia mundial do tigre, dia mundial da chuva, dia mundial da lasanha e também é o dia da identificação. A efeméride foi celebrada pela primeira vez no país em São Paulo em 1989 e marca a expedição da primeira carteira de identidade do estado, à época denominada ficha passaporte ou cartão de identidade. Ela foi emitida em 29 de julho, justamente de 1904. 122 anos, hein? Pois é, do RG em papel. Há 5 milhões ou 50 milhões de carteiras digitais de trânsito dos brasileiros

0: serve para nos mostrar como a tecnologia vem mudando a conexão entre Estado e cidadão. Infelizmente, hoje, nossa conexão pelo YouTube não tem, né? Oh, meu Deus. Você que nos acompanha, tivemos um problema técnico, até agora não conseguimos, mas estamos tentando aí de restabelecer. Mas o Instagram tá firme, né? No portal também. E no rádio, claro, né? 87,9. Você no Instagram acompanhando aí a imagem. E já tem pessoas participando ali, hein? A imagem do Lizê Borges. Estamos tentando, nosso querido Eusébio Ribeiro, né? O técnico responsável aqui pelo programa que gera a imagem do YouTube. Já já, então, se tudo der certo, você vai poder também conferir a imagem, como já está a imagem aí do Cadeira Cativa das Quartas, no Instagram, o Lizê Borges. Quem somos? De onde viemos? Para onde queremos ir? Essas são perguntas que a humanidade se faz desde que deu os primeiros passos no planeta. Mas também são questões práticas para as quais encontramos respostas em nossos documentos civis. Aí, né? Está o nome, né? A filiação, a chave para exercermos todos os nossos direitos na sociedade. E é inspirado por essas questões metafísicas e também mundanas que comemoramos a cada 29 de julho, dia da identificação. A identificação e a documentação são aspectos essenciais para a organização de uma sociedade. É por meio delas que as pessoas comprovam legalmente sua própria identidade perante o Estado e a comunidade. E podem, claro, exercer os direitos civis e políticos. Estudar, dirigir, ter uma conta em banco ou uma casa própria, votar ou trabalhar de carteira assinada. Nada disso é possível sem uma identidade civil. Mas como garantir a organização e segurança desse processo? É aí que entra a tecnologia, a própria plataforma gov.br, junto com o Registro Nacional de Carteira de Habilitação e a Base de Identificação Civil Nacional do TSE, constituem uma super base de dados do governo. Pois é assim que o SERPRO, né, a utiliza para a produção do AI, né? A inteligência artificial, né? AI Bio, né? Um dos maiores ecossistemas biométricos do mundo. O AI Bio, ele utiliza reconhecimento vocal, facial e de impressões digitais para produzir diversos serviços online para a população, como prova de vida, né? Pelo celular, login único do cidadão e a já citada assinatura eletrônica. Hora da hora, 12:49, na Nova. Lizê Borges, nome que a Anápolis identificou como representante, essa jovem senhora de 119, ainda 118, né? Mas depois amanhã, completando 119 anos, sabe bem identificar quem a ama, né? A Anápolis sabe. Ser identificada agora pelos demais 245 municípios é o que busca o pré-candidato a deputado estadual Lizê Borges, que virá em 29 de julho, hoje, portanto, dia da identificação, exercer a já identificada cadeira cativa que tem às quartas no nosso almoço é da hora. Comigo, né? Já identificado por você. Que identifico algo para o Lizê. Se no correr dos 119 anos, nossa amada Anápolis acabou perdendo a própria identidade, hein? Identificada então, nossa conexão, infelizmente até o momento, ainda não pelo YouTube, mas estamos no Instagram, volto a repetir, no portal radio.com.br, no aplicativo e também no rádio. 12:53, 7 minutos, portanto, atrasadíssimos hoje, hein, Lizê? 7 minutos faltando para 1 da tarde. Falta mais nada a não ser novamente lhes dizer que seja muito bem-vindo e muito boa tarde, grande Lizê Borges.
1: Boa tarde, Geraldo. Boa tarde a todos que nos ouvem e nos assistem. Um prazer goiano estar aqui com você novamente.
0: Anapolino, né, Lizê? Porque
1: Anapolino, hoje mais anapolino do que nunca, Geraldo.
0: Pois é, 119 anos. 119. Né? Muitos historiadores, Lizê, você deve ter tomar conhecimento, você é um cara culto, já foi vereador 3 vezes, presidente. Prefeito, inclusive, por algum período. Aliás, o Chico Rosa lembrou bem, rapaz. Chico Rosa esteve aqui ontem comigo, recebeu o Antônio Gomide, presidente do PT local, veio junto e lembrou, né, do período que você foi ali prefeito, né? Você era do PT, inclusive, nessa época, né? O João Gomes também. João Gomes também, né? Do PT, coisa e tal. E lembrou desse período aí que você também esteve como prefeito da nossa cidade, né? Mas muitos historiadores, vou dizer, contestam essa data, né? Diz que foi um arranjo político em 1957, pelo cinquentenário, mas que, na verdade, nós não somos de 1907, mas sim de 1887. Você já viu essa história?
1: Sim, já ouvi falar. Inclusive, um historiador, Jairo, gosta muito de citar essa passagem aí, né? Que a Anápolis já estava aí, de fato, né? Já existia, se tornou cidade porque já era uma comunidade bem populosa, já era vila há algum tempo, mas há outras situações interessantes, Geraldo. No período dos 100 anos de Anápolis, ou 110 anos de Anápolis, nós estivemos falando muito sobre esse, sobre essa questão, e havia até uma colocação de que, também variando aí pelo aniversário da cidade, o objetivo do aniversário da cidade era que coincidisse com o dia da padroeira, né? Nós falamos aqui...
0: Senhora Santana,
1: nós falamos aqui a semana passada sobre essa questão, né? Que teria sido a iniciativa do José Borges, meu pai, né? Como vereador, e ele foi convencido pelos comerciantes, pelos empresários, né? Da cidade a suspender, né? Essa votação, esse trabalho aí de colocar o dia da padroeira como feriado municipal. E assim, ele fez, posteriormente um colega dele acabou utilizando dessa iniciativa e transformou em feriado municipal o dia da padroeira também. Mas o objetivo era que coincidisse o aniversário da cidade com o dia da padroeira. É, há alguma versão sobre esse assunto aí. Isso aí foi ventilado à época. Mas, com os problemas de trânsito na época, né, para vir de Goiás aqui, era realmente uma epopeia, não tínhamos estrada asfaltada, não tínhamos. Os meios de transporte eram muito rudimentares naquela época e acabou atrasando alguns dias. Né? Não sei se isso prevalece, mas existe aí alguns comentários nesse sentido. Então, existe essa outra vertente aí também, Geraldo, mas essa aí de 1887 é talvez mais forte, né? Porque alguns historiadores fixam isso aí, firmam esse momento aí que a Anápolis já estaria um pouquinho mais idosa.
0: Pois é, no centenário, né? 2007, Pedro, saiu um prefeito, né? Da cidade e abriram ali a cápsula, né? Foi na Praça Bom Jesus. Você acompanhou isso aí de perto, Lizeiro?
1: Sim, estive lá e no momento até quando era garoto ainda, né? Adolescente, nós montávamos por um período, né? Na Semana da Pátria ou na semana do aniversário da cidade, nós montávamos guarda ali naquela pira que tinha logo atrás da cápsula, né? Eu não sei como é que chama, aquele baú ali da cápsula, aquele, e montávamos guarda lá, né? De revezando, né? Ficamos lá durante um bom período. Eu mesmo montei guarda lá algumas vezes. Aí, alguns anos depois, ou muitos anos depois, quando abriu-se a cápsula, uma decepção, né? Não havia muita coisa de muito interessante, e boa parte do material tinha se perdido também, né?
0: Pela umidade.
1: Deteriorou.
0: Garrafas quebraram, né?
1: A umidade, né? Eu não sei se alguém tentou mexer, não sei o que aconteceu, a vedação não foi muito precisa, acabou danificando boa parte do que tinha ali, mas também não tinha muita coisa muito interessante, assim, que fizesse, tanto é que hoje, né, não se lembra muito disso aí por conta disso, né? Porque se tivesse, haveria ali, mas deve estar no museu também da cidade lá, que nós tivemos uma reforma muito abrangente do museu, com várias inserções de livros, né, revistas e informações do nosso município e outras coisas, deve ter algum registro lá dessa cápsula do tempo lá também no museu.
0: Nessa fase, né, nos anos 50, era muito em moda essa questão de cápsulas do tempo, assim, o pessoal gostava disso, né, Lizeiro?
1: E era interessante, né, os meios de comunicação eram
0: rudimentares.
1: Para, né, nós hoje, né, mas na época, Geraldo, se você for ver a evolução do tempo aí, a Bíblia era escrita à mão, os mosteiros, né, os padres lá nos mosteiros escreviam a Bíblia, todas elas à mão. Posteriormente, Gutenberg, com o desenvolvimento aí da imprensa, facilitou muito as coisas, né? Então, era copiar, repetir, laudas era muito mais simples, era muito mais fácil do que no passado. E isso aí foi considerado também uma evolução, chamando os monges, talvez, de rudimentares, né? De um processo rudimentar. E assim vem a evolução. Hoje você fotografa uma página e ela já transcreve tudo até para você modificar, porque a fotografia já vem há muito tempo, né? Mas hoje você fotografa e pode alterar, pode trabalhar aquilo ali, pode traduzir hoje. Então, quer dizer, a comunicação hoje, então, quer dizer, 20 anos atrás era muito rudimentar. Ontem mesmo eu estava falando.
0: E você está falando de 20 anos, né? Agora imagina 57. Seriam quantos anos a mais ainda, Lizê? 50, 70, 69 anos, né? 69 anos, é muito tempo, cara.
1: Mas, Geraldo, bem ali, se você for lembrar aí de 98, 98, a gente tava falando sobre isso aí ontem, né? Com Marconi Perillo e etc.
0: Aliás, acompanhei, você esteve com ele em Goianápolis, né?
1: Tive em Goianápolis e tive ontem em Goiânia também, né? Falando aí da campanha e um fato que eu lembrei, né? Que por coincidência eu estava em Uruaçu, em Porangatu, à época, né? E ele passou numa carreata em Porangatu, desfilando lá em carro aberto, na carroceria de uma caminhonete e me cumprimentou. Eu estava saí na calçada, né? Para cumprimentá-lo também e ele na ocasião, por coincidência, né? Liguei para minha esposa de celular, olha só, 98, liguei de 98, celular.
0: 98, eu penso. Nossa.
1: Liguei de celular.
0: Tava em campanha, a primeira campanha para governador, né?
1: Foi, a primeira campanha dele para governador. E a minha esposa, eu falei, adivinha quem estava aqui, quem que me cumprimentou aqui na calçada nesse instante? É a minha esposa, se você souber quem é que estava aqui há umas 3 horas atrás, e aí o que que aconteceu? Marconi tinha passado por lá e como o palco foi montado bem em frente à minha casa, ele pediu, né, para entrar, para descansar, fazer até necessidade dele lá, né? E a minha

0: como o palco foi montado bem em frente à minha casa, ele pediu, né, para entrar, para descansar, fazer até necessidade dele lá, né? E a minha esposa fotografou. Mas naquela época a fotografia era um pouco diferente. Fotografia era com as máquinas.
1: Ainda era muito difícil, né?
0: As máquinas normais, né? Que prevaleceram até aquela época. Então, celular, naquela 28
1: época. 28 anos, era o tijolão, né?
0: Não, nem era tijolão, mas celular. Porque o celular mesmo, ele é de. Quando eu vi celular.
1: Veio no Brasil em 94.
0: Quando eu comecei a ver celular, foi por aí, 95, por aí, já comecei a ver celulares, né? Que era esse tijolão aí. Mas naquela época já tinha celular aí com boa qualidade e bem mais.
1: Mas a maioria era tijolão ainda, viu?
0: Mas de qualquer forma ainda era um telefone celular. Hoje nós sabemos que celular serve para uma infinidade de coisas, né? Rádio mesmo aí, ó, a maioria ouve rádio é pelo celular. Né, fotografia nem se fala, enfim, banco, tudo é celular, mas naquela época ainda era o celular, era simplesmente um telefone celular.
1: E fazia a principal função do celular, que era falar, né? Ouvir e falar, porque ultimamente parece que a última função se tornou essa, né? As pessoas estão cada vez que passa, eu mesmo não atendo nenhum número, que se não conheço o número, não atendo.
0: E curiosamente, o que era um alento, assim, que, alento não, que era uma ambição do ser humano, que era o videofone, né? E o celular hoje comporta o videofone e praticamente ninguém usa, né? Ou é muito pouco utilizado como videofone.
1: Você só tocou usa, nesse assunto, inclusive.
0: Você só usa ele, assim, para uma, até para trabalho, né? Às vezes você usa, ou quando o parente está muito distante, quer mostrar uma novidade, uma casa, um filho que nasceu, essas coisas. Porque hoje ninguém quer a privação da intimidade, né? Ou seja, você está ali, você não quer receber ligação de vídeo. Hora nenhuma, né? A não ser que seja trabalho mesmo ou uma situação dessa bem familiar, uma coisa.
1: Agora, será que você não está falando por você? Por você? Será que a maioria das pessoas. Você já notou isso mesmo, Luizete?
0: Ah, sim, eu já notei isso. A maioria das pessoas não querem receber ligação de vídeo, né? Só, como eu estou explicando, em algumas ocasiões isso se faz necessário e às vezes é bom, né? Como eu falo, no ambiente familiar é interessante.
1: Mas nessas situações assim, extras, né? No caso de filho, né? Coisa, então você mesmo tem. Sua filha tá morando no exterior, é isso?
0: Tá, Luizinho? Morando no exterior.
1: Aí pra ver o neto, de vez em quando, vai lá no vídeo, né?
0: Sim, ela e a mãe dela se comunicam por vídeo aí muitas vezes, né? Ou praticamente todo dia ela se comunica por vídeo.
1: Interessante, são as novas tecnologias. Eu acho que até mesmo essas cápsulas do tempo, em tempos atuais, eu não sei se tem alguém que ainda mexa com isso, né? Eu acho que isso aí é uma coisa obsoletou, né? Eu acho que não tem mais uso nenhum, né, Luizinho?
0: Hoje está tudo registrado, Geraldo. Se você for procurar, tem muitas pessoas que falam assim, falou, puxa vida, eu vivi numa época que era uma tranquilidade, tudo que eu fiz de errado, né, as besteiras que eu fiz, ficou no passado. Hoje não fica mais. Hoje está tudo gravado, hoje tem sempre câmera por todo lado, está filmado, está fotografado. Então, hoje é bem mais a mídia, né, para fortalecer e muitas vezes para destruir a imagem de uma pessoa, está muito fácil acesso. Então, é complicada a vida do cidadão hoje em dia.
1: Mas eu tenho até uma frase, eu acho que eu já até comentei contigo aqui, faz tudo como se alguém te vigiasse, e ela é do filósofo, acho que viveu 2000 anos antes de Cristo, o Sêneca. Você vê, uma frase dita aí há mais de 4000 anos, é brincadeira, hein, Eliseiro?
0: Tem muitas coisas nesse sentido aí, né? Se você for ver, uma das definições de ética, né? É mais ou menos isso aí, né? Faça a coisa certa mesmo quando ninguém estiver vendo ou ouvindo. Então,
1: agora pra você ver, Eliseu, mesmo com tanta coisa, eu vou voltar só um pouquinho aqui o assunto Copa do Mundo, né? Tem uma lista correndo aí, já tá com quantos milhões aqui que eu vi? 32, é isso mesmo? 23 milhões. Quase 24 milhões de assinaturas. Tô até querendo procurar essa lista aí para assinar também, pedindo a eliminação da Argentina definitivamente de todas as Copas, porque a Argentina corrompeu a arbitragem aí na Copa do Mundo. Eu não consigo vislumbrar, não, falando sério mesmo, apesar de que eu gostaria de assinar essa lista. Primeiro que eu acho que não vai em frente. Segundo que será mesmo? Porque aí teria que punir os árbitros, né, da FIFA com VAR, câmera para toda, câmera até na cabeça do juiz ali. Você acredita que houve aí uma corrupção da Argentina?
0: Não, eu não acredito, assim, com tanta propriedade, né? A Argentina ter feito isso com tanta propriedade, eu não creio. Talvez houve aí um

0: uma certa proteção à Argentina, que são vários casos, né, que aconteceram de faltas que em outros momentos causaram expulsão, enfim, uma série de fatos, assim, de fatos, né? A gente tá falando de fatos, não estamos falando de coisa que...
1: Teorias, né?
0: É, não, estamos falando de fatos, coisas que aconteceram, né? E que beneficiou a Argentina e levando ela até a final, né? Mas por essas e outras, a torcida anti-argentina complicou, aumentou e aumentou muito, né? Porque os argentinos, eles já têm, assim, eu acho que vem muito do passado deles, o passado deles grandioso aqui na América Latina, até a década de 60 para 70, e antes, né? Claro, né? Mas até esse período aí, a Argentina era uma Europa aqui na América Latina. E eles assim sentiam. Então, esse espírito, né, de superioridade está intrínseco aí na.
1: Será que daí que surgiu essa rivalidade, Eliseu?
0: Rivalidade? Que rivalidade? Não, isso é a arrogância deles.
1: Não,
0: né?
1: Mas eu digo assim, porque o brasileiro não. Porque eu me lembro que até mesmo tem uma música do Chico Anísio, Rio Antigo, o nome dela, e ele cita num trecho da música, que ficou linda na voz da Alcione, a Copa Roca entre Brasil e Argentina. E eu, menininho, li ali as revistas antigas, nós mesmos não acompanhamos, né, na nossa faixa etária.
0: Eu lembro de falar de Copa Roca, mas nem me recordo o que seria isso.
1: Copa Roca, com dois Cs. Era a Copa entre clubes do Brasil e clubes da Argentina. Foi sucesso demais nos anos 50. E aí, o que acontece? Ali diz que foi dali que criou-se, né, essa rivalidade, pelo menos no futebol. Mas muitos dizem que, inclusive, o argentino é muito preconceituoso. Você nunca vê um jogador negro, né, na seleção argentina. Mas já teve jogador negro na seleção. Pouquíssimos, mas já teve. Dia desse eu li sobre isso, né?
0: Ele conta a história aí, principalmente agora depois dessa repulsa com o time argentino, né? Com a Federação Argentina de Futebol, essas suspeitas aí de ter comprado arbitragem, enfim, uma série de situações assim. Essas situações aí veio muito à tona, né? Então, até explicou-se muito aí que realmente houve uma, digamos assim, uma alteração étnica da Argentina, né? Onde eles colocaram os negros para os trabalhos mais perigosos, e frente de guerras e outras situações, para embranquecer, vamos dizer assim, né? Não sei qual que é o termo correto aí no português. Não,
1: mas,
0: né,
1: dá para entender assim mesmo.
0: A população argentina. E hoje a gente percebe que realmente, se eles não conseguirem, eles chegaram muito perto disso, né? Mas hoje acho que não se tem essa questão mais, não. Eu acho que a Argentina, em outros aspectos, aí, essa arrogância dela, com tantos percalços que eles tiveram, diminuiu muito, né? Ou seja, hoje eles estão mais pé no chão, né? Entendendo que depende, é muito efêmero, né? Se não tiver uma consistência, se o país não caminhar bem o tempo todo e entra um governante, bom, não vou entrar nessa questão aqui porque eu posso ter represálias com relação a isso também, né? Mas depende muito do governo, né? E nós tivemos na Argentina governos péssimos, né? Que acabaram destruindo toda essa beleza, né? Beleza que eu falo assim em termos de riqueza, né? E destruiu, eu acho que destruiu muito esse ego, esse superego, essa questão de Argentina, essa prepotência, essa arrogância dos argentinos. Acho que diminuiu bastante depois das situações que eles têm passado, né? Entendendo que no país, o Brasil hoje é um país muito melhor para se viver, com todos os percalços que nós temos, com todas as dificuldades que nós temos, com governantes também, que entra governante, sai governante, nós temos problemas, né, com principalmente com a administração pública, com corrupção, com etc. Nós vivemos numa situação de dificuldade também financeira, mas hoje somos um país mais progressista do que a própria Argentina.
1: Argentina sempre também em crise. Mas só para corrigir-me aqui, Eliseu, eu falei da famosa frase, faze tudo como se alguém te vigiasse, me referindo ao Sêneca. Na verdade não é do Sêneca, é Epicuro. E também não é tão antiga assim, porque é bastante antiga, né? Epicuro viveu entre 341 a 270 antes de Cristo. Quer dizer, uma frase extremamente atual, vamos arredondar aí para 2.500 anos, né? Hoje em dia sim podemos dizer que Epicuro não teria dificuldade nenhuma de viver aqui na nossa sociedade, né?
0: É, não. Eu creio que não, né? Porque eu já era uma pessoa que tinha aí naquela época que a gestão era bem diferente, né? Imagina.
1: Mas a corrupção já corria solta, né?
0: De alguma forma, sim, né? Porque os governantes sempre precisaram de para manter o poder, para manter a hegemonia, eles tinham sempre que estar fazendo algum tipo de intervenção para poder ter o apoio da população e apoio daqueles que estão mais próximos da população, né? Aqueles militares, enfim. Então sempre teve essas questões. A gente vê até na Bíblia, né? Existem muitas situações assim.
1: Isso aqui é antes da Bíblia, né?
0: É antes da Bíblia. Não, é Bíblia antiga, né?
1: Ah, sim, o Antigo Velho Testamento. Né?
0: Temos o Antigo Testamento. Mas a minha frase é muito mais simples e objetiva, Geraldo. Faça a coisa certa, mesmo que ninguém estiver vendo, ouvindo, assistindo.
1: Pois é, eu também não errei tanto assim não, porque o Sêneca, na verdade, tem um livro, Vigia Interno, né? Em que ele cita na carta 25 a Lucílio que é útil imaginar que temos um guardião ou testemunha de nossos atos para nos manter honestos. É, bem atual também essa, hein, Eliseu?
0: É, mas o que quer dizer com esse guardião? Que é, o guardião nosso tá dentro da nossa alma, dentro da nossa mente, dentro do nosso viver, dentro da nossos princípios, né, de conduta interpessoal. Não tem muito, isso é cada um que é o seu vigia, né, que deveria ser o seu vigia próprio, né? Nós vivemos numa sociedade e para que isso funcione, nós temos que ter esses conceitos éticos, né, de convivência.
1: Não só o conceito, como a prática, né, Eliseu?
0: É, temos que ter em nós o conceito e, obviamente, praticar o conceito que nós temos, né? Então, não tem outro jeito, é assim que a coisa funciona. Mas deveria funcionar, porque em muitos casos a gente não percebe isso, né? A gente vê, de repente, a gente está vendo até os pensionistas do INSS tendo seus recursos dilapidados, né, por pessoas sem ética, né, sem princípios, prejudicando a população mais necessitada da nossa sociedade.
1: É, isso aí realmente é um absurdo, né? 1:11 aqui no nosso Almoço da Hora, da Rádio Nova FM. Sigamos então, aqui na quarta, com o Lizier Borges, que exerce a cadeira cativa aqui na quarta. Lizier, você tem sentido que tá meio assim, borocochô, digamos assim, nessa palavra, as comemorações dos 119 anos aí da cidade? Você que anda mais pela cidade que eu, tem notado algum arranjo, alguma coisa? Tá muito frio.
0: Não, Geraldo, eu contribuo com você. Eu não vi divulgação nem da Comenda Gomes de Souza Ramos. Você viu?
1: Também não.
0: Eu não ouvi falar, não houve divulgação, não ouvi falar da festa, não foi divulgado. Se houve, não passou por mim, eu não percebi. Foi muito discreta se aconteceu, né? Então, não sei se é porque eu agora, meu segundo ano fora da política, né? Mas eu não percebi, era uma comemoração interessante, que homenageava aquelas pessoas que fazem, né, fazem, fizeram, continuam fazendo a diferença na vida da nossa comunidade de uma maneira geral, que homenageia todas aquelas pessoas que de todas as maneiras contribuíram. Seja divulgando o nome no esporte, na literatura, na cultura, seja na economia, como empresário, né, comerciantes, escritores, enfim, todo tipo de intervenção, de situação que possa ter enriquecido mais o nosso município, é prestigiado e homenageado com todas as honras ali naquele momento. Então, é um momento muito interessante para o município, né? Essas pessoas, e é a maior homenagem que o município presta, né, juntamente com a Comenda Henrique Santillo, que é feita diretamente pela Câmara, mas a da Câmara é no final do ano. Então, são as duas grandes homenagens ao cidadão que desenvolve um trabalho de excelência no nosso município em qualquer segmento. E hoje eu não vi falar sobre essa questão. E não sei nem se teremos desfile, como é que vai ficar essa situação.
1: Um absurdo isso, na quarta-feira, quer dizer, na antivéspera, ainda nem sabe se vai ter desfile.
0: É, bom, nós não sabemos, mas pode ser que muitas pessoas
1: estão envolvidas. Não, mas eu, do jeito que eu futuco, leio tudo quanto é coisa, já tinha.
0: E você que está recebendo pessoas de renome aqui diariamente.
1: Você, é uma delas.
0: Não, eu,
1: né,
0: na minha humilde presença aqui, né, mas eu sei que você recebe todas as semanas aqui vários, né, pessoas que empreendem. E aí, em todos os segmentos, eu sei que você recebe pessoas aqui da rede bancária, você recebe gente aqui da da saúde, né, da política, o tempo todo você
1: da
0: tá
1: prefeitura recebendo. É uma vez na vida, outra na morte. O pessoal da evita. Assim, já me colocaram na oposição sem eu nem ser oposição, né? Mas então, que é o lugar que deveria informar, não tem informação, né? Aliás, a comunicação atual da prefeitura, poxa vida, é incrível, né? Não tem comunicação, simplesmente isso, né, Lizê?
0: Bom, nós tivemos aí a comunicação da prefeitura, já logo no início desse mandato aí, nós tivemos aí um problema, até que pessoas foram detidas, né? Por conta de, como é que eu poderia dizer, né? De fake, né? Que foi atribuído a pessoas que participavam na gestão.
1: Fake difamatórias, né?
0: Difamatória, fake, dificilmente você vai ver um fake elogiando bem, né? Uma pessoa. É. Né? Os fakes são sempre para denegrir, para diminuir as pessoas, né? Na sua conduta, né? No seu trabalho.
1: Falar de você também nessas fakes aí, não, né, Lizé?
0: Não, eu me lembro. Não, de... como eu disse, né? Na minha convivência humilde aí e discreta, não tô correndo esse risco, não.
1: O Círio Miguel mesmo foi, viu? Foi atacado pra caramba e tá fora do mandato há muito mais tempo que você, né?
0: É. Mas é assim. Né?
1: O Luiz Gustavo Rocha, inclusive, dia desses, lançou ali, se auto-isentando de qualquer culpa, disse que saiu uma decisão do. Não vi nada do judiciário, mas dizendo que não tem nada dele, que foi o secretário, né? E aliás, o que eu tô sabendo é que Luiz Gustavo Rocha continua internamente ali na.
0: É, me disseram que ele anda circulando pelo gabinete, auxiliando ali na comunicação.
1: É, eu tive uma convivência com ele logo antes mesmo dele assumir, logo que ele assumiu, mas ele tá como eminência parda ali da comunicação. Sem comunicação da nossa prefeitura. Quer dizer, são fases, né, Lizê? Você acha que Anápolis está experimentando uma fase diferente? Você já tinha visto gestão assim, similar, alguma coisa nesse sentido?
0: Não seria problema de comunicação desse prefeito, né? Porque ele gosta de comunicar a imagem dele o tempo todo,
1: né? E só, né?
0: Bom, mas isso tem alçado ele aí nacionalmente, né? Então, é interessante ele não gostar de fazer a comunicação mais, digamos assim, abrangente, né? Das obras públicas, das coisas que estão acontecendo, que estão fazendo realmente a diferença na vida da cidade, de uma maneira geral, né? Ele faz o que ele mostra fazendo a diferença na vida de comunidades menores, né? De pessoas, né? Então, são atividades menores. Precisava de mostrar o que está acontecendo. Talvez seja isso, talvez não tenha muito para ser comunicado.
1: Eu acho que é por isso mesmo, que justamente ele se pegou agora nessa questão, ontem, né? Diz que vai ter uma reforma geral na UPA da Vila Nova Esperança. Pelo menos a gente espera que realmente saia, né? Porque dia desse diz que iniciaram as obras. Eu até passei por lá, fiz uma filmagem, estava tudo parado, dizer. E já tinha umas duas semanas, tudo parado.
0: Geraldo, esse erro já foi cometido aqui pelo governo passado. Né? Eles fecharam uma unidade, o CAIS Progresso, e o CAIS Progresso ficou fechado por mais de 2 anos, 3 anos, ficou paralisado. Até eu me lembro do meu colega na época, né, Alfredo Landim.
1: Grande Landim.
0: Bateu muito nessa tecla.
1: Encontramos com ele em Nova Veneza.
0: Encontramos com ele em Nova Veneza. E eu, né, por minha vez, falei que isso é falta de planejamento, porque se fecha uma instituição que é tão importante para a cidade de uma maneira geral, até para desafogar outros hospitais mais, digamos assim, de maior resolutividade, quando fechar já tem que começar a passar as máquinas para dentro, o pessoal já tem que começar a derrubar a parede, fazer as coisas acontecerem, né? Aqui acontece o contrário. As pessoas param a instituição, sobrecarrega outras instituições, deixa o cidadão sofrer com a falta de atendimento e sem planejamento, sem o menor planejamento. Pra você ter uma ideia, o governo passado falou que aquilo lá, ele imaginou aquilo lá para ser inicialmente uma UPA geriátrica. Só esclarecendo, não existe segundo nome de UPA. UPA é UPA.
1: Unidade de pronto atendimento.
0: Unidade de pronto atendimento. Se você chegar ali na UPA com que eles falam aí, eles modificaram, então não é UPA pediátrica, é UPA com perfil pediátrico. Dá preferência para atendimento pediátrico. Mas se um cidadão na proximidade precisar de um atendimento, ele tem que ser atendido ali, Geraldo, que seja o cidadão adulto e qualquer problema que ele tiver, né, que seja de emergência, que é a UPA, é um centro de emergência. Então ele vai ter que ser atendido. Não existe UPA, não existe UPA geriátrica. E aí foi, inventou um monte de outras histórias lá e no fim virou o hospital municipal, né? Virou um hospital municipal com perfil.

0: virou o hospital municipal, né? Virou um hospital municipal com perfil cirúrgico, né? Para fazer cirurgias e etc. Então, quer dizer, e isso depois de foi inaugurado depois de, no outro mandato do próprio prefeito, que já tinha fechado aquela instituição, aquela unidade. E agora nós estamos vendo a mesma coisa acontecendo ali com a UPA a UPA lá
1: da Vila Nova Esperança.
0: Da Vila Esperança, né? Então,
1: é Vila lá, Esperança ou Vila Nova Esperança?
0: Não, Vila Esperança, Vila Esperança. Pelo que eu sei é a Vila Esperança. Então, lá está fechado também, né? Lá está fechado e já há algum tempo, né? Já está fechado há algum tempo, porque eu percebi a mudança ali para o antigo hospital municipal, a UPA tá fazendo seus procedimentos, seus atendimentos ali no antigo hospital municipal, enquanto reforma a UPA da Vila Esperança. Agora, presta atenção, é a mesma coisa, já está fechada há vários meses. Aquela obra já devia estar acontecendo, planejado, falou, é uma obra para 6 meses. Porque não vai reconstruir, vai reformar, vai adaptar, vai fazer talvez uma ampliação, fazer o atendimento ser mais humanizado, né, dar mais dignidade para o cidadão que está frequentando ali. E isso tem que ser feito de forma rápida, porque não é uma instituição que obsoleta, não é uma instituição que não era utilizada pela população, não. A gente só via notícias de que ela estava sobrecarregada, que não estava dando conta de prestar o serviço ao qual ela tinha sido criada, para o qual ela tinha sido criada. Enfim, a gente percebe que não há planejamento também. Agora você está dizendo aí que nos próximos dias vai iniciar a reforma lá. Gente, o planejamento, a licitação já deveria ter sido feito bem antes de fechar. Fechou, as empresas já tinham que passar para dentro para poder fazer o serviço.
1: É, realmente, planejamento zero, hein? Né, em relação à saúde aqui na nossa. Bom, a hora a gente confere no nosso almoço. É, hoje, com problema, realmente, não teremos a transmissão pelo YouTube. Eu peço desculpas aí à nossa conexão. Estamos transmitindo, né, pelo Instagram da Rádio Nova FM, também no portal radios.com.br e, logicamente, no rádio 87,9 FM. Dizer, uma notícia, eu captei essa notícia, se não me engano, foi na segunda-feira. Anápolis chegou a 287.888 eleitores aptos para votar agora em 2026 e registra uma mudança importante no perfil do eleitorado, hein? Pela primeira vez, a população com 60 anos ou mais superou a faixa dos jovens de 16 a 29 anos, quer dizer.
0: É, natural, né? Natural, isso aí é no Brasil todo, acho que no mundo todo, né? A população tá envelhecendo, né? Nós temos cada dia menos, assim, proporcionalmente, menos jovens e mais idosos, né? Então, aquela pirâmide lá dos anos 50, 60, que a base, né, da pirâmide era a juventude, ela tá se invertendo, né? Eu acho que ela já tá bem, não tá mais piramidal, né? Eu acho que ela hoje ela já tá bem, tipo, vertical realmente, né? Ela não tá, já não temos aquela base muito maior. Você viu que já tá superando aí os maiores de 60 anos, já tá superando os mais jovens. Então, mas isso é uma tendência, né? As pessoas vão vivendo mais, né? Enfim, então nós estamos tendo cada dia, proporcionalmente, né? Claro, menos jovens também. As famílias hoje, dificilmente uma família tem mais de 3 filhos. É, a verdade, maioria, né? É 1, 2 filhos, né? E mais que isso.
1: Tem uns que tem até pet, né?
0: tem gente que está optando por isso aí, né? Infelizmente. Mas é assim, a vida é assim. É, graças, né, à tecnologia, graças a Deus, a tecnologia tem dado mais sobrevida ao ser humano. Então, é assim. E isso tem o seu lado positivo, tem o seu lado ruim, né? Os pensionistas também vão aumentando cada dia mais.
1: Bom, atualmente aqui em Anápolis, e isso são dados divulgados pelo Tribunal Superior Eleitoral, revelando isso aí que você está dizendo, o envelhecimento gradual dos votantes no município. 65.881 eleitores têm 60 anos ou mais aqui em Anápolis, o que corresponde a 22,88% do total. Já os jovens entre 16 e 29 anos somam 62.000 4.796 pessoas, representando 21,81% do eleitorado, hein?
0: E aí, empatou com os maiores, né? Os, já digamos aí, na idade bem, né?

0: 80 mais aí, né? Quer dizer, a coisa vai verticalizando mesmo. Daqui a pouco começa a inverter a pirâmide aí.
1: Pois é, agora entenda bem, em comparação com as eleições de 2022, o crescimento da participação dos idosos é significativo. Há 4 anos, eles correspondiam a 19,23% dos eleitores. Em contrapartida, a presença dos mais jovens caiu, né? Do 24,71% para 21,81%. Rapaz, mas em 4 anos, hein? A coisa mudou bem, hein? Mas mudou bastante. Bom, mulheres, inclusive, seguem sendo maioria, né? Do eleitorado, com 54% do eleitorado anapolino, totalizando 154.910 votantes. E os homens, pela nossa vez aí, né? 132.977 eleitores, significando, olha só, em 8% a menos, 46%.
0: Geraldo, a gente convive com isso, eu convivo com isso muito perto. Já eu trabalho com pessoas idosas, né? Sou gestor do Asilo São Vicente de Paulo, hoje Casa de Acolhimento São Vicente de Paulo, e a gente percebe...
1: Uma pessoa me perguntou, Luiz, além do São Vicente de Paulo, você coordena outra instituição, não, né?
0: Não, eu sou representante, né, no Conselho do Idoso, das instituições de longa permanência. Né? Então, as instituições, né, todas as instituições do município, cerca de 12 instituições, eu sou o representante deles junto ao conselho. E era recentemente, até recentemente, eu era presidente desse conselho também. Fui eleito presidente desse conselho, né, do Conselho da Pessoa Idosa. Mas o Ministério Público, fazendo as consultas deles, achou que não era bom eu permanecer como presidente, né, do conselho. E eu achei muito lógico, achei muito válido, achei que é isso mesmo. Achei não, né? Eu entendo que é isso mesmo. Como que eu vou fiscalizar, como que eu vou acompanhar, como que eu vou coordenar o trabalho que eu mesmo realizo. Né? Então, isso não é muito coerente, né? Ou seja, não por mim, né? Como diz, eu me garanto, né? Minhas questões éticas, princípios, não, a instituição, juntamente com o conselho, não corria risco nenhum de problemas de idoneidade, mas a gente não posso dizer por outras pessoas. Então, eu acho que está muito correto isso aí. E recebi sem problema nenhum, falei, não, eu permaneço no conselho, mas acho até melhor não estar gerindo, né? Até nós fizemos a fiscalização e eu brincava o tempo todo. Parece que eles ouviram a nossa brincadeira, né? Eu falei, não, lá o meu isso em tom de brincadeira, né? O meu lá pode deixar que eu fiscalizo, né? O meu asilo, né? A minha casa de acolhimento lá pode deixar que eu mesmo fiscalizo, né? Então, quer dizer, e realmente eu acho que deveria ser assim. Mas... então, o que eu queria dizer, né, fazendo essa explanação toda, é que a gente percebe, Geraldo, entre outras coisas, eu não sei se é só a questão do nascimento, eu acho que em questão de nascimento teria que ver o que nós temos de estatística, né, em questão de nascimento. Mas acontece que homens falecem muito mais. Né? Homens, no dia a dia, a gente percebe. Porque o homem está mais envolvido nas questões de violência, em trabalhos mais perigosos, né? Enfim, há mais o risco de acidentes com homens do que com as mulheres, né? Isso aí já é uma tradição, né, no dia a dia da população brasileira. Mas o homem também é menos resistente. O homem também é menos resistente. Nós, eventualmente, nós temos vagas para masculina, né, para idosos masculinos na nossa instituição. Mulheres é uma raridade. Elas, assim, não nenhuma por ano, né? Quando muito, um falecimento por ano. Porque nós estamos falando de pessoas idosas, as pessoas podem ficar chocadas, falando de falecimento. Mas nós estamos lá no fim da linha, né, das pessoas, nós acolhemos lá.
1: Geralmente eles vão para lá e acabam falecendo por lá mesmo, né?
0: Sim, eles vão lá para o seu último período na vida, né? Depois que a família abandonou, depois que eles não têm mais condições de levar a vida por conta própria, vão até nós, são encaminhados até nós e ali nós cuidamos deles com carinho, com atenção, com a dignidade que eles merecem, né? Por tudo que deixaram aqui na nossa cidade, na nossa região, no nosso país, né? Na população de uma maneira geral, por tudo que eles fizeram, pela contribuição que deram para gerações que estão aí até hoje. Então nós cuidamos com muito carinho de todos eles, com alimentação balanceada, com tratamento médico, mas os homens falecem com muito mais frequência do que as mulheres. Então, a gente falar disso aí, eu espero que a população que esteja nos ouvindo entenda, né, o que eu estou tentando explicar aqui. Não estou falando assim, é uma questão grosseira, não. É que lá as pessoas vão ali e ali a gente tem falecimento, vários falecimentos durante o ano. Né? Uma família grande, com cerca de mais de 70 pessoas, então é normal. E todos eles ali, nós temos.
1: E dessas 70 pessoas, a maioria que é homem mesmo, então, Lizê?
0: Não, a tendência é que seja meia a meia. Né? Nós temos lá a mesma quantidade de espaço para homens.
1: A pretensão é essa.
0: É, mulheres. E assim prevalece. Só que homens, a gente está sempre acolhendo homens, né? Porque tem que surgir vagas e nós vamos acolhendo. Mulheres é uma dificuldade. Mulheres nós não temos oportunidade. Está sempre superlotado.
1: Legal.
0: Mas não é porque chegam mais mulheres, não. É porque não saem mulheres. Os homens saem, as mulheres não saem.
1: Olha só. Bom, o levantamento, ainda falando sobre o TSE, o Lizê, interessante esse perfil social aqui, hein? É, metade dos votantes em Anápolis é solteira, enquanto cerca de 40% são casados. Os viúvos representam 6% do total, seguidos pelos divorciados, apenas 3% de divorciados, hein? E pelos separados judicialmente, 1%, quer dizer, os solteiros mandando mais, hein?
0: É, aí você vê, isso é interessante essa informação. Então, quer dizer, nós estamos com 4% de separados e divorciados.
1: 3%?
0: 3% mais 1%, que você disse.
1: É, dos separados. Eu tô nesse rol aí. Tô nesse rol aí.
0: Você está nos 4%, você está na minoria.
1: É, na minoria. E eu pensava que a maioria fosse os casados, rapaz. E são os solteiros, realmente, hein? Deve ser por causa da juventude mesmo, né? Com certeza.
0: É, bom, eu não sei, mas hoje talvez eles estejam casando mais velhos também, né? Eu sei que filhos mais velhos eles estão tendo, né? Hoje, as famílias acabam, as mulheres, né? Principalmente, chega ali nos próximos dos 40 anos, elas resolvem ter filhos. Eles vão até 30 e tantos anos, né? Tentando.
1: Limite biológico mesmo, né?
0: É, exatamente, né? Para que. Para cuidar da vida pessoal, né? Para organizar a vida pessoal. E aí percebe que vai haver sempre mais necessidade, cada dia mais necessidade. É assim a nossa sociedade consumista, né? Cada dia nós estamos precisando de mais coisas. A modernidade vai trazendo mais novidade para o nosso dia a dia. E aí, de repente, elas percebem que o tempo está passando e resolvem ter filhos, né? Então, já a maioria está tendo filhos nessa idade aí.
1: Sua filha mesmo, por exemplo, né?
0: Exatamente.
1: Teve com quantos anos ela?
0: Ah, já com 38, né?
1: Eu, inclusive, a época que a Andréa Rezende, né, a atual presidente ali da Câmara, teve aqui comigo e eu falei, Andréa, se tiver que pretensão de ter filho, tenha logo, viu? Porque a idade biológica está chegando. Parece que ela ouviu o meu conselho. 6 meses depois, voltou aqui esperando o neném.
0: Ela teve dois, não, né?
1: Não,
0: só o primeiro.
1: A menina. É. Uma menina, acho que é Natália o nome, não esqueci. É um nome assim. Bom, Lizê, só pra gente encerrar essa questão aqui, achei interessante essa também, que é um assunto, né, que o TSE não ia deixar de lado, que é a escolaridade, né? A maior parcela dos eleitores possui aqui em Anápolis ensino médio completo, grupo que reúne 31,61% dos cadastrados. Na sequência aparecem os eleitores com ensino fundamental incompleto, 18,15%, ensino médio incompleto, 17,11%, e ensino superior completo, 13,32%. Agora, o que mais me deixou contente foi o índice de analfabetos, hein? Ainda não estou totalmente contente, mas ínfimo comparado com os demais. 1,26% do eleitorado anapolino é analfabeto, um quadro bem diferente de anos anteriores, né, Olizê?
0: Ah, sem dúvida. Lá atrás, eu não sei, até consulta aí, quando foi instituído o voto, aí foi autorizado o voto para pessoa analfabeta. Né, que também não votavam, né, também não tinham aí a possibilidade de votar, não tinham o direito, né, de votar. E aí foi instituído, né, foi autorizado o voto da pessoa analfabeta. Eu imagino que o contingente deveria ser bem significativo naquela época.
1: Emenda Constitucional de 1985, portanto, há 41 anos, é que garantiu aí os votos aos eleitores analfabetos. Já foi na época do Sarney, né? Já não estávamos mais na República Militar, né? Na, no regime militar. Já foi já uma das primeiras mudanças que aconteceram já no governo do Zé Sarney.
0: É, pois é, e eu acho que eu imaginava que tinha sido bem antes disso aí. Imagina, nessa época aí, nos anos 80 já, e as pessoas analfabetas não poderiam votar, mas
1: agora eu queria ver um índice nessa época, ele devia ser muito superior a 1,26%.
0: Eu não sei, eu achei estranho, porque nessa época aí a disponibilidade de instituições de ensino já estava muito mais adequada, Geraldo, já era praticamente obrigatório, você não tinha mais ninguém fora da escola, a não ser que houvesse uma decisão pessoal ou familiar, porque tinha disponibilidade de escola para todo mundo. Eu imaginava que o problema maior, mais grave, seria antes aí dos anos 60, né?
1: Aí eu me lembro até do Mobral, né? Você tá lembrado do Mobral?
0: Sim, Movimento Brasileiro de Alfabetização.
1: É verdade. Tá até dizendo isso aqui, ó, que o Brasil foi o último da América Latina, o último país a aceitar o voto dessa parcela, os analfabetos, né? O Uruguai, por exemplo, permitiu já o voto aos cidadãos analfabetos, né, que não sabiam, logicamente, ler e escrever, desde 1918.
0: Pois é. Ah, no início do século passado. Pois é, eu imaginava que deveria ter sido assim também, né? Mas paciência, né? Paciência. Mas eu fiquei surpreso aí. Pensei que tinha sido dos anos 70. Eu me lembro bem disso aí.
1: Legal, vamos embora aqui no nosso almoço. Infelizmente hoje não estamos transmitindo 1h35 pelo YouTube, mas nossa transmissão está aqui pelo Instagram. E já que é pelo Instagram, também pelo portal, tentar fazer o recorte do podcast, né? Do Lisier Borges hoje. Deixou um grande abraço, ontem à noite falei inclusive com ele, com a equipe dele, capitaneada ali pela a brilhante jornalista Carolina Skarupski. Já viu esse nome aí? Você dá conta de falar esse nome aí, Lisier?
0: Skarupski.
1: Ela é descendente de polonês. E aí ela assessora já há algum tempo o ex-deputado, coisa e tal, aqui de Anápolis, né? Mandando até um abraço para você e querendo, né, fazer um rápido anúncio.
0: Qual
1: aqui.
0: Qual deputado?
1: Aldo Arantes vai ter um lançamento hoje, ele até te cumprimenta aqui, né? Deixou uma rápida mensagem aqui para nossa audiência. Eu me comprometi ali com o Aldo e com a Carolina de retransmitir aqui esse alô aqui na nossa conexão. Boa tarde, então. Seja muito bem-vindo.
2: Cumprimento os ouvintes da Rádio Nova FM, do programa Nosso Filho Almoço.
0: Ele tá na...
2: Cumprimento Geraldo Fleury e o Lisier.
1: Você tá dizendo o quê, Lisier? O filho dele...
0: Tá na parada aí, né? Pra deputado federal.
1: Deputado federal.
0: É.
1: Legal. Ouvi então, ele vai lançar um livro hoje em Goiânia, mas tá inclusive aqui lembrando até mesmo do aniversário, que ele é aqui de Anápolis, lembrando do aniversário de Anápolis e logicamente do lançamento, né, o Aldo Arantes, do livro, logo mais em Goiânia, né?
2: Eu aproveito para fazer um convite para o lançamento do meu livro, Alma em Fogo, Memória de Militante Político. Vai ser realizado hoje, dia 29, às 8h30, na Livraria Palavriar. É um livro que trata da minha vida política, ter passado por importantes acontecimentos da vida política brasileira, entre as quais, por exemplo, o projeto de autonomia política de Anápolis. Esse projeto ele foi muito interessante, ele surgiu fruto do amplo movimento realizado em Anápolis pela sociedade civil, com a participação de intelectuais, artistas e da liderança política, particularmente Adamar Santillo e dos irmãos Santillo de uma forma geral, e do Henrique Santillo, e também de vários vereadores daquele momento. Então eu fui o porta-voz e nós obtivemos então essa vitória, né, e que permitiu retornar a eleição para prefeito de Anápolis, com a eleição inclusive do Adamar Santillo. Depois eu trato várias outras questões, mas enfim, eu reitero o convite a que vocês estejam,
1: claro,
2: para que possam tomar conhecimento dos detalhes dessa experiência e que a gente possa exatamente discutir também os rumos da vida política do Brasil e de Goiás.
1: Muito comentado, inclusive, esse livro Alma de Fogo, do Aldo Arantes, Lisier. Mas você teve uma confusão aí, né? Não é filho dele, não.
0: Não.
1: É um outro, não conseguiu lembrar?
0: É um outro deputado federal.
1: Legal, o Aldo Arantes, que tem uma grande história, né? Aqui não só em nível, né? De Goiás, mas em nível de mundo, né? De Brasil, muito conceituado, coisa e tal, tá com 88 anos, em pleno vigor aí, lançando esse livro logo mais, e a gente, claro, prestigiando aqui na nossa conexão. Bom, vamos de hora? Sim.

0: Divino Vigor aí, lançando esse livro logo mais. E a gente, claro, prestigiando aqui na nossa conexão. Bom, vamos de hora.
1: Seria. Sim, sim. Seria onde esse lançamento?
0: Ele falou aqui, Eliseu. Eu falou aqui, rapaz, mas eu. Deixa eu ver aqui. Deixa eu repetir aqui um trecho aqui. Não, peraí. Eu tenho, acho que. Deixa eu ver aqui. Carolina.
1: Desculpa,
0: Carolina me mandou aqui um release, Alma de Fogo, hoje em Goiânia. Eu esqueci. É isso mesmo, na livraria Palavriar, hoje em Goiânia. Portanto, quarta-feira. E tá bem o Aldo, viu? Para 88 anos, tá muito bem mesmo. Eu já ouvi falar nessa livraria para Palavriar. É hoje, logo mais, então, a partir de 7 da noite, o lançamento do Aldo Arantes, né? Que é a aposta do PC do B ao Senado em Goiás. Você falando do filho, é ele mesmo que quer. É candidato, né? Pré-candidato aí do PC do B a senador aqui pelo estado de Goiás.
1: Ué, interessante. Deve ter muita história para contribuir, né? Deve ter muita experiência.
0: Não, isso aí é de sobra.
1: Deve muita experiência.
0: Da vez passada eu até me lembro, rapaz, que eu até conheci Carolina através, foi do Pedro Sayum. Né? Pedro Sayum me indicou a Denise. Lembra da Denise, candidata a senadora? Acho que ela já foi, inclusive, deputada aqui. Teve aqui no programa, inclusive. Foi muito simpática, por sinal. E umas ideias muito assim. Muita gente fala que está fora de moda o PCdoB, mas não consigo vislumbrar dessa forma, não, viu, Eliseu?
1: O PCdoB original está fora de moda, né, Geraldo?
0: Aí há muitos anos, né?
1: Mas eu não sei, tem muitas pessoas ali que ainda militam e não sei, né? Vamos ver o que vai acontecer nessas próximas eleições aí.
0: Legal, vamos de hora então, aqui no nosso almoço, 1h41, faltando 19 para as duas.
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0: Vamos de hora aqui no nosso almoço, 1h42, Lizier Borges, hora de falarmos aí da Fercol Oxigênio Anápolis.
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1: 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Então é uma coisa assim impressionante, né? A tecnologia.
0: Eu tenho só medo, Luizinho, as pessoas já são preguiçosas mentalmente, ficarem ainda mais, né?
1: Mas vai, assim.
0: É isso aqui, tem que usar, cara, senão você acaba travando, viu?
1: Bom, eu nunca fui assim de ficar memorizando números, não, né? Mas hoje tá mais complicado ainda. Eu só sei o número de cor mesmo, eu só sei os números da empresa, né? Porque toda hora a gente tá usando, transmitindo, o meu e da minha esposa. O resto é na agenda ali, né? Agora facilitou também.
0: Não, isso aí mais é muito bom, mas eu
1: mais uma questão do celular, né? Você tem a agenda ali a tempo e a hora, né? Então facilitou muito também, mais uma outra coisa. E eu tenho lá, ainda fico com a minha agenda, eu me recordo que eu renovava a agenda todo ano, né? Então ia passar limpa a agenda. É,
0: ganhava de presente de Natal, né?
1: Na agenda, né? Mas passava os números de telefone também. E aí.
0: Por escrito, Luizinho?
1: Passava. E aí eu achava interessante, né? Que sempre, quando eu ia transmitir lá, eu fazia ligações para aqueles amigos antigos, né? Da faculdade, né? Os caras, pô, Luizinho, engraçado, você uma vez por ano você me liga aqui. Cara. Eu falei, pois é, cara, tô renovando a minha agenda aqui. Mas aí depois eu peguei uma agenda mais, né? Eu fiz uma agenda e deixei ela lá guardada e ela funciona. Até hoje, lá de vez em quando eu vasculho lá, mas os números já não prevalecem mais. Já tá tudo obsoleto, já tá tudo perdido, né? Mas tem lá uma agendinha bacana lá. E tem lá uma fila de agenda, né? Isso eu deveria usar ainda, né? Eu utilizo um pouco, né? Quando eu vou fazer alguma negociação interessante, eu levo uma agenda, anoto ali para não perder o que foi negociado, o que foi acertado ali. Aí deixo.
0: Mas você deixa por escrito, não digitaliza,
1: deixo,
0: não?
1: Deixo por escrito. Uhum. Deixo por escrito. Porque essa agenda aqui, pode acontecer muita coisa, né? Meu filho vive me cobrando aí, põe na nuvem. Eu falo, cara.
0: Passa um vento e leva essa nuvem. É. Eu também
1: como
0: fico
1: diz,
0: um
1: pouco. Bom, deixa pra lá. Minha irmã tá ouvindo, não posso falar essas coisas, não.
0: Vamos lá, então.
1: A Dilma Rousseff, né?
0: Dilma Rousseff.
1: Que, meu Deus, falou que guarda na nuvem. Que nuvem é essa?
0: Deixa pra lá. 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
0: Bom, já vamos voltar então com a nossa pauta aqui. Lizê, já que você falou de Porangatu e contou essa curiosa história aí do Marconi ter visitado sua casa, sua esposa tirou uma foto pra provar que ele esteve lá, é isso? Aí, e você já conheceu pessoalmente o Marconi? Não, nessa época.
1: Marconi, passei a conhecê-lo, saber quem era Marconi, foi naquela eleição. né? Nós já tínhamos

0: Mas já calentávamos, né? A ideia de descer do pedestal o Isis Rezende, né? Então, para nós, para nossa família, para mim em particular, já era marconista, né? Sem ele existir, já era uma outra alternativa que surgisse, já seria o nosso candidato. E surgiu o Marconi e aos poucos ele foi... Sua campanha foi evoluindo em termos de repercussão, em termos de aceitação, e aquilo foi ficando assim uma sinergia das coisas acontecendo, né? E gente aderindo cada dia mais, né? E a coisa foi ficando interessante. Eu ainda falei para ele ontem, né? Que algumas coisas, aquilo, a gente comemorou a vitória dele como se fosse a vitória na Copa do Mundo.
1: É do Flamengo, né? Você não estava vibrando tanto assim com a
0: não,
1: seleção.
0: Não, mas naquela época a gente vibrava muito. Não, e se voltar, nós tivermos um time competitivo, a gente vai voltar também a torcer para a seleção.
1: Eu torci até quando a Holanda deu, foi a Holanda? Noruega venceu o Brasil, né?
0: É.
1: Até ali eu estava otimista.
0: É. Pois é, não, eu não estava muito otimista, não. Sabia que não ia longe, mas pensava que ia, pelo menos a Noruega a gente ia suplantar, né? Mas infelizmente não aconteceu. Mas e foi assim, né? Então, naquela época, não conhecia Marconi, passei a saber quem era naquele momento. Depois trabalhei para ele durante um bom período, né? Henrique Santillo nos chamou, eu fui trabalhar em Goiânia, fiquei lá um período. Um ano e pouco, depois vim para Anápolis e fiquei atuando aqui. Lá era na Secretaria de Saúde, aqui eu fiquei na Secretaria de Educação por muito tempo. Aqui eu fiquei uns 6 anos aqui.
1: Olha.
0: Na Secretaria de Educação, trabalhando como engenheiro, né? Fiscalizando, acompanhando, orçando e contratando obras, né, de manutenção, de reformas, de construção de escolas no estado, aqui na região nossa aqui, né, na subsecretaria aqui regional.
1: Pois é, o Marconi Perillo nessa época era, né, usava bem essa coisa do o homem da camisa, o rapaz, né, da camisa azul, né? E é. Ele parece que abandonou isso, né? Parece que não faz mais parte da indumentária dele. E você adaptou, né? Tem muito tempo que você dá assim vazão ao azul, usa o azul como
0: não,
1: cor?
0: Toda vida, já falei aqui mesmo, né? Falei, pra mim pode ser qualquer cor, desde que seja
1: não,
0: azul.
1: Isso aí você falou, mas não sabia que é toda a vida, isso aí eu não sabia não.
0: É a vida inteira, né? Na época eu não tinha tanta disponibilidade, que era o que tinha, a gente tinha que usar, né? Mas sempre que pintava um azul era o meu número, podia estar apertado, podia estar largo, mas era o azul. Mas ele realmente, mas o azul dele é diferente, Geraldo. O azul dele é
1: mais clarinho,
0: é,
1: né?
0: É aquele azul celeste, né? Aquele azul clarinho.
1: Mais claro que esse meu aqui.
0: É, mais claro que esse seu. É um azul, eu tenho algumas camisas nessa cor também.
1: Eu sei, você já veio aqui.
0: Mas eu prefiro as mais escuras, né? Mas tem que ser sempre azul. Não, não tem que ser sempre azul, tem outras tonalidades também, mas uso muito pouco. Chega lá, tem pra escolher, você pra azul.
1: Vamos lá então, já vamos voltar então, Lizê, aqui na quarta-feira, o Cadeira Cativa.

0: 7 minutos faltando agora para as 2 da tarde. 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
0: 1h54, portanto, faltando 6 minutos para as 2 da tarde aqui na nossa conexão do nosso almoço é da hora. Vamos seguir então, Lizê Borges comigo e a gente, claro. Ô Lizê, falando dessa questão de azul, você até comentou em off aqui comigo que o Roberto Carlos gosta muito do azul, né? Eu tô me lembrando, Lizê, que ele tem pavor da cor marrom, né? E eu me lembro que, menino, trabalhei ali no Sistema Globo de Rádio no Rio de 85 a 88. E o Roberto, na Rua do Russo, 434, nunca visitou os estúdios da Rádio Globo porque os elevadores eram da cor marrom, né? Os 3 grupos de elevadores, 6 andares. Ele nunca visitou, disse que só iria na Rádio Globo, né? Se mudasse a cor do elevador, porque ele tinha cisma com o marrom. Nunca mudaram, a Rádio Globo nem existe mais lá nesse endereço. E o Roberto, né, nunca foi nos estúdios da Rádio Globo do Rio por causa das cores marrom do elevador. Engraçado isso, né?
3: É, engraçado não, esquisito, né? Eles falam que ele tem, como é que fala? Toque, né? Transtorno obsessivo
0: compulsivo.
3: É. Mas eu acho isso um exagero. Por exemplo, eu não gosto, não acho bacana a cor marrom para vestimenta. Né? Realmente não acho muito, muito elegante, não acho muito legal. Né? Mas não vejo nenhum problema com marrom aqui. Você tem paredes marrom, minha casa tem muito de parede marrom, tem muito piso marrom, que é madeira, né? Então, enfim, não vejo. Isso é acho um exagero. Assim, o marrom tem a sua, o seu lugar, tem a sua colocação. Eu só acho assim. E também depende, né? De repente, um vestimenta elegante aí, marrom deve ficar bacana, mas no geral. Eu prefiro não, né? Tinha uma calça marrom, acho que nunca usei.
0: Eu tenho uma camiseta, de vez em quando eu a uso. Bom, não sei se você tá sabendo.
3: E depende da tonalidade também do marrom, né? Se for marrom mais fechado, fica bacana também.
0: Ontem, Lizê, teve, né? Ontem, aliás, no final do dia, o Tribunal Regional Eleitoral de Goiás, a gente até dia desse tocou no nome dela aqui, cassou o mandato da vereadora Ava Santiago do PSB por infidelidade partidária. A decisão foi tomada por 6-1 após a retomada do julgamento, que a ação foi proposta pelo PSDB, de onde você está, dizendo que ela aí, né? Infidelidade partidária, né? Se conseguiu se eleger pelo PSDB e pulou pro PSB. Ficou sabendo dessa daí, né, Lizê?
3: É claro, inclusive quem assumiu foi o Magu, né? Tá lá firme no partido, um jovem, né? Bastante jovem, o rapaz assumindo lá a cadeira no lugar da Ava Santiago, que é do meu partido, né? PSDB. Então, estamos acompanhando, tem até o registro do Magu aqui e está trabalhando com disposição aí na campanha do Marconi Perillo, né? Então ele tem feito contato, está na retaguarda aí de apoio a Marconi Perillo também, principalmente até então, né, que ele estava sem uma atividade fim aí muito efetiva, que ele não tinha mandato. Mas é a realidade, a Ava foi um tanto quanto prepotente, né, de sair do partido sem uma negociação prévia. Normalmente, eu já falei aqui, né, que meu partido nunca me liberou, né? Apesar de solicitar algumas vezes, o meu partido não me liberava. Eu liberava sim, você pode sair do jeito da Ava. Você sai que tem suplente, não é problema, né? Então, se não houver uma liberação do partido, existem as regras, né, para desde que haja tipo assim uma coligação forte, por exemplo, o partido de direita e faz uma coligação forte com o de esquerda ou vice-versa, né, ou o contrário, alguma pessoa pode se sentir constrangida ou deslocada no processo e pedir seu afastamento justificado. E isso acontece muitas vezes. Ou o partido liberar. É, simplesmente falar, não, realmente você não se identifica com a nossa legenda, com o nosso trabalho, com o nosso modo de assim, com a cartilha do partido, com as atividades do partido, então nós vamos te liberar, né? Ou não, fazem como fizeram comigo, né? Eu pedia para sair, eles simplesmente diziam, não, você...
0: Está se falando do PT, né?
3: É.
0: Bom, já que você tocou nessa palavra, identidade, né?
3: E a Ava Santiago, foi isso que aconteceu, ela saiu, né, achando que ia dar tudo certo e não deu, mas ela é muito, ela tá muito bem na parada aí, ela tá candidatando a deputado federal, se não me engano. É para qual?
0: PSB.
3: Ela, então, e ela deve
0: até ter... uma cotação dela sair a vice, né, do candidato do PT, né, a governador, né?
3: Não sei, mas eu acho que ela consegue alçar. É uma pessoa que tem uma comunicação muito forte, né? Ela é muito versátil aí nesses meios de comunicações atual aí, como é que fala?
0: Redes sociais,
3: então ela é muito forte e provavelmente ela vai ser vencedora nessa eleição aí. Então, vai perder pouco tempo nessa saída dela da Câmara Municipal.
0: Bom, pra gente então

0: ser vencedora nessa eleição aí. Então, vai perder pouco tempo nessa saída dela da Câmara Municipal.
1: Bom, pra gente então finalizar, o Lizier, falando sobre o dia, né? Que é o dia da identificação, e eu toquei até mesmo na chamada aqui no texto, de Anápolis, perdendo sua identidade, coisa e tal. Eu digo isso porque aqui sempre vi como uma cidade que a gente encontra as pessoas, né? Mas tô sentindo que tá diferente, né, Lizier? A gente sai, por exemplo, no centro ali, dificilmente você acha um conhecido, né? Não sei se você observa isso, né?
0: Os conhecidos estão por aí, Geraldo. A cidade cresceu muito. Hoje nós temos 400 mil habitantes.
1: 423 mil, segundo o censo de 2025.
0: É, e então só vai crescendo, né? A cidade é uma cidade polo, atrativa. Nós temos, hoje nós estamos fazendo 119 anos de um povo ordeiro, um povo trabalhador, um povo vibrante, um povo que progressista. Nós somos constituídos aí por gente do sul, do norte, do nordeste, gente de fora do país. Nós temos aqui comunidades sírio-libanesa muito forte, principalmente no empreendedorismo, famílias muito já tradicionais aqui, porque estão aqui desde a década de 50, 60. Nós temos aí japoneses, nós temos italianos. Então, quer dizer, uma cidade muito miscigenada, se pode usar esse termo, né? Mas nós recebemos uma cidade muito acolhedora e cidade progressista, né? Fomos sempre muito nós fomos preponderantes no estado. Nós vimos Goiânia nascer, participamos do seu crescimento, vimos Brasília nascer, crescer e participamos até hoje do desenvolvimento dessas duas cidades. Então, Anápolis é muito acolhedora e vai crescer sempre, né? Nós vamos ter esse problema cada dia mais acentuado, Geraldo, de não conhecer muitas das pessoas que nós encontramos na rua. Os comerciantes, nós vamos continuar vendo, muitos dos comerciantes ali da área central permanecem os mesmos, principalmente os mais tradicionais. Então, você sai ali, você vai sempre conhecer algumas pessoas ali no comércio. Mas no dia a dia da cidade, seguramente os jovens estão chegando aí e a gente não vai conhecer muitas pessoas mesmo, não. Mas, vira e mexe, a gente vai sempre estar encontrando pessoas do nosso tempo, pessoas que ajudaram muito essa cidade, que continua ajudando e que nós conhecemos bem.
1: Legal. De hora, vamos, 2:01 aqui no nosso almoço. 2:01, passando da hora de ir embora no dia que novamente recebi aqui o Cadeira Cativa nas quartas-feiras, Lizier Borges, receber, né, ex-presidente da Câmara, ex-vereador. O Lizier é uma forma de exaltarmos essa cidade que por ela tanto amamos. Lizier, obrigado, tudo de bom pra você, até quarta que vem, Lizier.
0: Pois é, Geraldo, exaltando Anápolis, parabenizar isso a todos nós, todas essas comunidades que eu acabei de citar aí, pelos 119 anos de Anápolis, uma cidade, como eu disse, acolhedora, abençoada e que eu amo muito.
1: Eu também. E eu digo mesmo, viu, Lizier, que apesar de, eu tô falando nem por mim, eu falo por muita gente aqui, porque morei muito tempo fora, coisa e tal, mas eu ainda considero Anápolis uma cidade que a gente encontra as pessoas. Pra quem já morou em São Paulo, Rio de Janeiro, rapaz do céu, você encontra e é muita gente. E aqui mantém, assim, eu sempre digo que tem duas vertentes, né? Você consegue viver numa cidade metropolitana, mas que ao mesmo tempo ainda preserva esse quê, né? De cidade de interior. Você não sente isso, Lizier?
0: Geraldo, vou te falar uma coisa, os anapolinos são muito, também muito tradicionalistas, gostam de umas coisas, gostam de tudo, né? Gostam de modernidade, é uma cidade progressista, como eu disse, né? Mas vou te falar uma coisa, Geraldo, vai pro Araguaia para você ver, principalmente para aqueles locais mais tradicionais, né? Você vai encontrar anapolino para todo lado, né? No Araguaia, Serra da Mesa, você vai ver que tem comunidade anapolino em todos os rincões aí, digamos, de natureza. Anapolino adora isso, né? Então, é isso. Essa aí digamos, a formação da nossa cidade, né? Nós temos isso aí também. Eu acho isso interessante, viu, Geraldo? A gente já está praticamente fora do ar, mas essa questão aí do anapolino é curioso. Como a gente encontra anapolino no Rio Araguaia, viu? É interessante.
1: Vambora. Valeu, Lizier. Um abraço.
0: Outro. Fiquem todos com Deus. Muito obrigada pela atenção.
1: Vamos lá, gente. 12:30 amanhã voltamos. Vambora. Hora de ir embora.
2: Vambora.
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0: Obrigado por esse carinho maravilhoso de vocês. Obrigado, gente. Vamos lá, vale.
1: Duas de ontem.

0: 2h21.
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Rádio Nova FM, 2:28 agora. É o PH, abraçando você, ótima tarde. É o motão aí, ó. Cicatriz no seu nome, né? Cicatriz no seu nome.

0: o seu nome, Henrique Juliano, é sertanejo sintético aí em Sonzão Digital. Ótima tarde pra você, abraçando o Igor Batista Maia, linkou no Instagram, tá linkado, tá curtindo a programação. Ótima tarde, valeu mesmo aí pelo carinho. Daqui a pouquinho tem moda boa, segura aí que é rapidinho, logo após os reclames do nosso Carlos Antônio Nogueira Butina, tem modão pra vocês.
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0: É, PH, 2:35.
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vocês, hein? Com muita moda boa. É quarta-feira, dia 29 de julho de 2026. Rádio Nova FM, direção geral Carlos Antônio Nogueira Butina e o patrãozinho João Pedro. Departamento comercial Eusébio Ribeiro e o nosso Ornei.

Gaga, Maestro Pica, mas não cai, hein? Rick Renner, 2:42 agora, PH, com muita moda boa, tarde pra você. Olha aí, ó, a música com Mari Fernandes, o Grilo, Natanzinho Lima, saudade do caralho, hein? Aí é saudade.

0: Vamos juntos com música bonita até às 17 horas, hein? Daqui a pouquinho tem mais. Segura aí.
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cá, 2:57 agora. Previsão do tempo, Anápolis segue 30 graus, chuva 10%, umidade do ar 28%, vento 6 km/h. É a Rádio 9 FM te fazendo companhia, hein? Hoje, dia 29, se comemora dia da identificação. É o PH abraçando você, ótima tarde, valeu pelo carinho do radinho, ligado, pelo carinho da audiência, abraçando os internautas através de Rádio Net. Estão conectados aqui com a 9 FM, valeu, é o PH abraçando você e você vai curtir agora Gino e Geno, Acidente de Amor.

0: Gino e Gino, acidente de amor. 3:02 agora. E o PH volta já com muita moda boa pra você, hein? É rapidinho. Segura aí, hein?
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Chamou! 3:06 agora, 3:06. É, fui dando porrada, hein? Eduardo Costa,

0: você curtiu a música bonita aí, hein? Eduardo Costa, Fui Dando Porrada. Ótima tarde pra você. É o PH, muita moda boa. Nova FM. É isso aí, hein? Você vai curtir. Você vai curtir agora a música bonita aqui, hein? Matheus e Cauã.
1: De Marília Mendonça.
0: Ana Castela, participação de Marília Mendonça.

Rádio 9 FM, Matheus e Cauã, Ana Castela, Marília Mendonça, Ilusão de Ótica, 3:15 agora, é a Rádio 9 FM e o PH, tarde animada com vocês, com muita moda boa, juntos até as 17 horas. Às 18, a Eliane Rodrigues e a Júlia Santana, Julinha no Visão Geral. E às 20 tem Silva Gomes, A Noite Nossa. Mas agora tem Victor e Léo, Borboletas.

0: você curtiu aí, Victor e Léo, Borboletas, agora 3:17, é o PH com muita moda boa pra você, hein? Abraçando aqui, linkou no Instagram Rádio Nova FM, Lindsay linkou aqui no Instagram Rádio Nova FM, abraçando os internautas através de Rádio Net, estão conectados aqui com a Rádio Nova FM, que volta já o PH, segura aí que é rapidinho, logo após os reclames, o nosso Carlos Antônio Nogueira Butina, tem moda boa pra você.
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0: abraçando ela, a Losângela Gomes, linkou aqui no Instagram Rádio 9 FM. E vai curtir aí, Fernanda e Sorocaba.
1: Vamos lá, sim, ó.
0: Madrid, hein? 3:22 agora.

Rádio 9 FM, Fernando e Sorocaba, Madrid. 3 horas e 25 agora, PH com muita moda boa. Valeu. Abraçando o pessoal aí nas lanchonetes. Ótima tarde para vocês. Valeu pelo carinho do Radinho Ligado, pelo carinho da audiência. Nova FM. É, você vai curtir agora, ó. Só resta a mesa do bar, hein? DJ Zilão.

0: da mesa do bar, hein? 3:30 agora, você curtiu aqui na rádio Nova FM, moda boa, música apaixonada. 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

0: o PH, hein, com música bonita pra você agora.
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0: É a Paula Fernandes.
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0: Pássaro de fogo.

você ouviu, hein? Pássaro de Fogo, Paula Fernandes, 3 horas e 35 agora. É a Rádio 9 FM 87,9, a minha, sua, nossa rádio. Em cada lado, um amigo te fazendo companhia. Nova FM. É o PH, hein? Você vai curtir agora. Guilherme Benuto.

Sandra mais Lúcia Pereira Lincô no Instagram Rádio Nova FM. Ótima tarde pra você. Curtiu Moda Boa, curtiu Guilherme Benuto. É pura ousadia, hein, PH? Vamos juntos com muita moda boa aqui na Rádio Nova FM, em cada lado um amigo te fazendo companhia. Olha o Gustavo Lima aí, hein? Inventor dos amores.

0: moda boa, hein? Você curtiu aqui na Rádio Nova FM? É Inventor dos Amores. Ótima tarde pra você, é o PH, hein? É o PH com muita moda boa no seu rádio. Nova FM. É isso aí, hein?
1: Pra mim.
0: Ah.
1: Alguém já ouviu o disco novo do Guilherme? O EP novo do Guilherme?
0: É o Hugo Guilherme aí, hein?
1: Tem Oi Deus, Mal Feito, Dá Moral Pros Pobres,
2: Felicidade Dela,
1: Vestido no Chão,
2: e a sua música, né, que você gosta.
1: É, a minha música é aquela assim, ó, Alguém Me Chama Pra Beber, Pelo Amor de Deus.
0: Trem bom, hein?
1: Puxa pra mim, Rafinha, deixa eu ver a galera, puxa pra mim primeiro.
0: Alguém Me Chama Pra Beber, hein?

0: gostou, faz barulho, Goiânia.
1: PH, Hugo e Guilherme, hein? Alguém me chama pra beber. 3:45 agora é o PH. Muita moda boa pra você, hein? Tamo juntos, meu povo apaixonado. É o 3772-1702. É o diretão aqui nos estúdios da

0: Renato e Cristiano, hein? Bebi minha bicicleta! 3:50 agora, PH! Vai bebendo! E o PH volta já, segura aí!
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0: com vocês, hein? É moda apaixonada.
1: Que você não vale nada.
0: É o erro e o amor, hein?

7,9, a minha, sua, nossa rádio, hein? Você curtiu? Entre o erro e o amor. É o PH, hein? Tarde animada com vocês. Valeu pelo carinho aí. Tamo juntos até as 17 horas. É eu de cá e você de lá, hein? Vamos juntos então, abraçando a minha amiga dona de casa, abraçando o pessoal aí, os trabalhadores aí, nossos trabalhadores rurais, aquele ótima tarde pra vocês, pessoal da construção civil também, hein? Sempre conectados com a Rádio Nova FM. Nova FM. É, você me dando uma carona no radinho do seu carro aí, hein? É sempre passeando aí no carro do meu amigo Zé da Onça, hein? Que todos os sábados das 7 às 9 amanhecer sertanejo é modão.

0: pega Lucas Montenegro. Monteiro, Lucas Monteiro. É música Mil Vidas Escolhendo Você, hein? É música apaixonada, música que o meu povo gosta. Daqui a pouquinho tem mais, segura aí, hein? Agora 3 horas e 59, PH.
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chamou, tô aqui na Rádio Nova FM com vocês. Guilherme Santiago, eu não te amei à toa, hein? É música apaixonada.

Você curtiu Guilherme Santiago, Eu Não Te Amei à Toa. 4:05 agora é o PH com muita moda boa pra você. Nova FM. Você vai curtir agora Humberto e Ronaldo.

com muita moda boa pra você. Nova FM. É, você vai curtir agora Humberto e Ronaldo. Chega mais pra cá, hein?

Marte Ronaldo, chega mais pra cá, hein? Abraçando aqui o Ligeirinho Marketing, linkou aqui no Instagram, Rádio Nova PM, tá curtindo a programação, valeu mesmo, hein? Pelo carinho aí, tamo juntos com muita moda boa, até as 17 horas, pra você agora, 4 horas e 9 minutos. Nova FM. É 4 e 9, PH. Alô, Valdir Batista! Aí pra você, Valdir, ó, sempre curtindo a programação. Eu tô daquele jeito, hein, Valdir? É 4 e 9. Segura, meu povo apaixonado.

quem gosta de Renan Raí é o Valdir Batista, hein? Gente boa que curtiu, eu tô daquele jeito, hein? 4:13 agora, PH 4:13, juntos com música bonita, música que o meu povo gosta. Abraçando o Toninho Pipoquinha Badiânia, sempre curtindo a programação. O Ailton Elias em Guapó com a sua esposa, dona Creuza, sempre curtindo a programação.

0: querida! É a Rádio Nova FM, 4:16 agora, PH. Daqui a pouquinho tem mais. Segura aí, que é rapidinho. Logo após os reclames do nosso Carlos Antônio Nogueira Butina, tem modão, hein? 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

anda, meu amor, hein? Léo Magalhães, ótima tarde para você, 4:22 agora, você vai curtir agora, aqui PH na Rádio Nova FM, Felipe e Rodrigo, hein? Felipe e Rodrigo que também vão estar cantando na Expoana 2026, no dia primeiro, onde canta o grupo Menos é Mais, Felipe e Rodrigo, no dia primeiro, onde você troca o seu ingresso, olha só, hein? 250 gramas de café ou 2 quilos de feijão por ingresso, hein? Tipo um, meu povo apaixonado, feijão tipo um, hein? A Rádio Nova FM, e você vai curtir então, eles que vão estar na Expoana 2026, Felipe e Rodrigo. Ignora, hein? Já trocou seu ingresso? Corre lá, hein?

0: Cuiacá, ignora, hein? Felipe Rodrigo, 4 horas e 26 minutos agora é o PH. Muita moda boa pra você. É, você vai curtir agora, hein? Você vai curtir Cristiano Araújo.
1: É uma música que eu...
0: É participação de...
1: Demais da conta. Tem muita gente...
0: João Reis, hein?
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0: Não tenha dúvida.
1: Melodia agora aqui, ó.
0: É o saudoso Cristiano Araújo, hein?

0: música apaixonada, hein? Cristiano Araújo, participação de Felipe Araújo e João Reis, hein? É a Rádio 9FM, o PH, muita moda boa, você curtiu, não tenha dúvida, música apaixonada, 4 horas e 31 agora, daqui a pouquinho tem mais, segura aí, hein?
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0: ótima tarde pra você. 4 horas e 33 agora, PH.
1: Segura Goiânia.
0: É Gustavo Lima. É Zezé de Camargo e Luciano. Do outro lado da moeda, hein? Luciano.

Epa, parou por quê, hein, PH? Deixa o modão tocar aí, ué, moda boa. É, você curtindo aqui na Rádio Nova FM. Ê, meu povo apaixonado, hein? Música bonita.

você curtiu aí, hein? Gustavo Lima, Zezé de Camargo e Luciano, do outro lado da moeda, hein? Abraçando o Valdir Reginaldo, linkou aqui no Instagram, Rádio Nova FM, curtiu, moda boa, música apaixonada, 4:38 agora, PH, tamo juntos com música bonita, até às 17 horas, hein? Às 18, a Eliane Rodrigues e a Júlia Santana, Julinha do Visão Geral, e às 20 tem Silva Gomes, A Noite é Nossa. Nova FM. Mas agora tem Eduardo Costa. Imagina eu, hein?

você curtiu aí, hein, Eduardo Costa? Imagina eu! 4 horas e 41 minutos agora, 4h41, com música bonita, é o PH, tarde animada com vocês, hein? Nova FM. É, muita paixão no seu rádio, PH! Alan Degas, compositor aí, ó. Não faz assim! Ê, meu povo apaixonado! Quarta-feira, hein?

0: Faz assim, hein? Alan Degas, compositor aí, hein? É a Rádio Nova FM e o PH. 4:45 agora, 4:45, daqui a pouquinho tem mais, hein? Nova FM. Segura aí que é rapidinho.
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0: 35, daqui a pouquinho tem mais, hein? Segura aí que é rapidinho.
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0: ótima tarde pra você. Ó! Oh. Hein? É, PK, olha o grilo aí, hein? É ele que vai estar amanhã, hein? Abertura da Expoana 2026.
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0: É, PK, abrindo a Expoana 2026, tem grilo e Matheus e Cauã. É necessário 2 quilos de açúcar ou 2 litros de óleo por ingresso, hein?
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0: É, pega, de graça ou pagando, hein? Essa aí é do grilo, a música.
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0: É no dia 31, aniversário de Anápolis, completando 119 anos. Você vai curtir na Expoana? É, olha só, é o Natan, Panda, Ícaro e Gilmar, no dia 31. Necessário 2 quilos de arroz por ingresso, hein? É, e no dia 1º de agosto, fechando, é... Grupo Menos é Mais, Felipe e Rodrigo. Necessário aí, ó, 250 gramas de café ou 2 quilos de feijão por ingresso. É, PH, 4 horas e 49 minutos agora. Abraçando o José Gotijo, hein? Ligou no Instagram Rádio Nova FM, tá curtindo a programação. É, muita moda boa, música que o meu povo gosta, música que o meu povo quer. E você vai curtir então agora, olha aí, ó. Esse aí é o Matheus e Cauã. Amanhã na Expoana 2026.
2: É o Silveira no piano.
0: O nosso santo bateu, hein? É moda boa, moda apaixonada.

essa e outras você vai curtir, hein? Com Matheus e Cauã amanhã, abertura da Hispana 2026 e no dia 31, aniversário de Anápolis. Parabéns, Anápolis, pelos seus 119 anos. Você vai curtir lá, ó. É o Panda, Ícaro e Gilmar.

0: Essa aí é mais uma atração da Expo Ana 2026 PH. E você vai curtir lá também, ó. Ó o pagodinho aí pra vocês aí, ó.
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0: Eita, nós. É o grupo Menos é Mais.
1: Vamos lá.

promete aí na Expo Ana 2026. E com essa linda canção, o Grupo Menos é Mais, PH tá indo nessa, hein? PH tá indo nessa, agradecendo primeiramente a Deus, né? Obrigado, meu Deus, por mais uma vez estar aqui na Rádio Nova FM, comunicando com tanta gente importante que é você, né? É você que está do outro lado com o seu radinho ligado, os internautas através de Rádio Net, pelo aplicativo aqui na Nova FM, pelo Instagram, Rádio Nova FM, Anápolis, de Anápolis, Goiás, para o Brasil e o mundo, Rádio São Vicente na Igrejinha, Rádio Cerrado Alessandro Matras, agradecendo ao Carlos Nogueira Butina, direção geral, e o nosso patrãozinho João Pedro Nogueira, hein? Ei, João Pedro, departamento comercial, Eusébio Ribeiro, e o nosso Ornei Carvalho, o homem do cartãozinho Black, do cartãozinho ilimitado. É, logo mais às 18 horas, a Eliane Rodrigues e a Julinha no Visão Geral, e às 20 tem Silva Gomes, a noite é nossa pra fechar muito bem a sua noite. Tchau, gente! Obrigado, meu Deus! Nossa Senhora Aparecida, menino!

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0: 5:20.
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0: 5:36. 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
1: 5:51. 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

0: 18:15. Estamos no ar com mais uma programação do Visão Geral. E hoje, quarta-feira. Gente, meio da semana, que bacana, hein? Que Deus ilumine sempre os nossos caminhos e nos leve sempre ao rumo da vitória e nos faça sempre seguir em frente, sem olhar para trás. Que no seu caminho, no meu caminho, apareça lindas surpresas dadas por Deus para revigorar as forças e aumentar o ânimo de cada dia. Que nós sejamos um canal de bênção, de amor, de esperança e confiança em Deus. Precisamos viver um dia de cada vez, como tem que ser. Tudo no seu tempo. Não atrasa nem adianta. Na certeza que com Deus na frente, Júlia Santana.
1: Impossível dar errado, Eliane. É mais uma programação do Visão Geral que começa aqui na melhor do seu rádio, 87.9. E a gente tá sempre de bom humor, cheio de astral, né? Com as melhores notícias, os melhores convidados. Aqui é a melhor, né?
0: Com certeza, Júlia. E a gente vai começar a nossa programação de hoje com Diz ou Acalma o Meu Coração com Nicole, hein, Júlia? Qual das duas que será mais rápido pra gente achar aí? Quero mandar o meu abraço pra você, meu ouvinte, minha ouvinte, que está sintonizada com a gente na 87.9. Como a Júlia falou, a melhor do seu rádio. E
1: bora de Diz,
0: vamos,
1: né?
0: De Diz.

0: 18h23. Estamos no ar com mais uma programação do Visão Geral. E a gente vai bater um papo hoje com a querida Kátia Marques. Ela que é esposa do seu Sebastião, do Instituto Evolare. É um prazer tê-la aqui na nossa programação do Visão Geral, Kátia.
1: O prazer é meu de estar aqui com vocês e falar mais um pouquinho, né? O Sebastião já teve a oportunidade de estar vindo aqui falar do nosso instituto e agora recebi a oportunidade, né? E estamos aqui para falar um pouco da Evolare para vocês.
0: Que bacana. Você e nós, no off aqui conversando, né? Nós estamos... vai acontecer muitas coisas boas a partir de agora. E qual seria... Quando vai começar a funcionar novamente, como você vai falar, quais são essas coisas boas que vão acontecer logo imediato?
1: Então, na próxima segunda-feira a gente retorna os nossos atendimentos, né, lá no Instituto Evolare. Estaremos retornando, porque como já foi falado, nós trabalhamos com voluntariado, certo? Então, nada mais justo do que dar esse período de descanso para as nossas voluntárias.
0: Com certeza. E ontem até tinha aqui um abraço para... Você lembra?
1: Martinelli Marques. E sim, ela é uma das nossas voluntárias, ela atende lá na segunda-feira, é um excelente profissional. Então, como eu estava falando, a gente precisava dar essa pausa, né, para os nossos voluntários e para a gente também fazer uns ajustes, fazer uns alinhamentos para a gente retornar na segunda-feira com tudo. E vem muita coisa boa por aí.
0: E para quem está nos ouvindo e está precisando de uma oportunidade para deixar para o filho, né, ter um tempo para o cuidado, né, ou na fala, ou na aprendizado, ou seja o que for. Lá está tendo ainda? Tem fila de espera? Ou como tem que ser feito?
1: Nós estamos com a fila de espera, mas não demora para chamar. Né? À medida que vai chegando voluntários, eu estou com entrevista com duas voluntárias para semana que vem. Então, eu tenho certeza, tem uma que eu já vou fazer a agenda dela, né, para começar os atendimentos, é uma psicopedagoga. Então, eu penso que logo, logo, a gente vai estar chamando esses que são na fila de espera. Passa pela triagem, pode entrar em contato conosco lá pelo nosso WhatsApp. E vou até olhar o número aqui para vocês. Aí passa lá pela nossa triagem e a gente encaixa, né, no tratamento que a criança precisa. Por exemplo, chega lá com a demanda para a psicopedagoga, para psicologia.

0: E a gente encaixa, né, no tratamento que a criança precisa. Por exemplo, chega lá com a demanda para psicopedagoga, para psicologia, terapia ocupacional. Ainda nós não temos voluntários. Inclusive, se alguém estiver nos escutando na parte de terapia ocupacional de fonoaudiologia, nós estamos precisando desses voluntários lá na Evolare. Estamos com a fila de espera para esses profissionais um pouco grande, porque além dos nossos atendidos que já estão nessa fila de espera, temos outros também que vai chegando que precisa dessa demanda. E não só esses dois profissionais. Para musicoterapia, eu sou musicoterapeuta, sou pedagoga, né? Eu tenho fila de espera também. Pedagogia, psicopedagogia. Para Martinelli, que esteve aqui ontem, a nossa neuropsicopedagoga. Então a gente está com fila de espera para todos esses profissionais. Então, se alguém tiver nos escutando e sentir tocado no coração essa vontade de se doar um pouquinho ao próximo, é só entrar em contato conosco e ir lá, a gente conversa, faz um bate-papo, conhece o nosso espaço, um espaço pequeno, mas acolhedor. Logo, logo, se Deus quiser, nós estaremos num espaço maior e teremos oportunidade de atender mais crianças.
1: Bacana. Júlia Santana.
2: E você é nosso ouvinte, né? Fica aqui esse convite para que você conheça esse espaço, para que você possa entender melhor como funciona esse trabalho, apoiar, né, esse trabalho também de alguma forma, seja também se voluntariando de alguma forma para contribuir, né, quem sabe com alguma área que precisa, né? Temos diversos ouvintes que são especialistas em diferentes áreas de atuação que podem ser ótimos braços de apoio, né? Além disso, é muito importante também que você conheça, né? Afinal, todo mundo conhece alguém que precisa de algum cuidado na saúde, de alguma questão pessoal, né, para melhoria, e com certeza o Instituto vai estar de portas abertas para ajudar vocês. Conta para mim um pouco, Kátia, sobre o surgimento desse nome, né, Evolare. Por que que veio esse nome para vocês?
0: Quando veio a ideia, né, de formarmos essa ONG, essa organização sem fins lucrativos, nós fomos pensar no nome. Teria que ser um nome que tivesse tudo a ver com o público que a gente está trabalhando, né? Então, Evolare significa evoluir, significa voar. Então, é isso que a gente quer para as nossas crianças que a gente está atendendo, que eles evoluam e que, como se diz, possam criar asas e fazer aquilo que eles não fazem hoje, que estão sem condições de fazer hoje. E não é impossível, não é porque uma criança é neurodivergente, uma criança atípica, que ela não tem capacidade de fazer tudo que uma criança típica faz. Pelo contrário, nós temos casos lá, como eu falei, eu sou pedagoga, nós temos um caso lá de um atendido meu, na sexta série do Colégio Militar, e ele foi a Lamar. Então, assim, para nós foi gratificante, nós como profissionais, nós como instituição, foi muito gratificante quando a mãe mandou uma mensagem para mim com o nome dele lá que ele ia receber, né? O Alamar do Colégio Militar. Então, assim, esses fatos, esses acontecimentos que nos movem a seguir em frente.
1: Você também falou de uma outra ação que irá acontecer, né? Além da... Desde que vocês já falaram que vai, a partir de segunda-feira, né, já está voltando à normalidade. E vamos falar sobre quais são as outras ações que irão acontecer esse mês.
0: Sim, nós estamos também com o propósito de fazer um bazar solidário da Evolare todo mês, com um preço bem acessível, para que as pessoas possam ir e possam nos ajudar nessa causa. Como já foi falado, nós não recebemos nenhuma ajuda governamental. Então, essas ações que nós fazemos são justamente para nos ajudar nas nossas necessidades básicas. É o pagamento do aluguel, é um condomínio, uma taxa de água, energia, internet que a gente gasta, os materiais de limpeza. Então, assim, até mesmo às vezes uma ajuda de custo para o nosso voluntário ali, às vezes que não tem naquele momento ali, como
1: adotar
0: isso, entendeu? Então, assim, esses bazar que a gente faz é para nos ajudar nesse requisito, porque afinal de contas nós estamos crescendo, né? Está aumentando o número de nossos atendimentos. Então, quanto mais crianças chegam para nós, quanto mais pessoas a gente recebe, quanto mais família a gente recebe, e aumenta os nossos custos também. Então, o bazar solidário, como eu falei, a gente está com esse propósito.

0: Posso te fazer um bazar por mês. Esse mês será dia 8 de agosto. É. Antecedente ao Dia dos Pais, lá no Campo Limpo de Goiás. Estamos fazendo essa parceria também com as secretarias de lá, pessoas maravilhosas estão nos apoiando. Então, assim, é uma maneira também da gente estar levando o nome da Evolari para outros lugares, para as pessoas que conheçam a Evolari, não só dentro aqui do município de Anápolis, mas em outros municípios também.
1: E como é a pessoa que não precisa também só de comprar, pode também doar, né?
0: Pode doar também. A pessoa que estiver nos escutando tem uma roupa para doar em bom estado de conservação, calçados, brinquedos, inclusive para o bazar do dia 8, nós estamos precisando de brinquedos e de calças masculinas. Não que as outras peças não sejam importantes, né? Que a gente não esteja precisando, mas nós estamos precisando de brinquedos, sai muito brinquedo, e calças masculinas também.
1: Roupa masculina é mais difícil.
0: É mais difícil, doação, mais difícil. Os homens não se desapegam.
1: Eles desapegam mesmo, é mais difícil,
0: não,
1: né?
0: É.
1: Aí eu vou ver na casa também, vou ver com o esposo se ele quer desapegar de alguma
0: Sim.
1: coisa. Passa lá no shopping, né?
0: E deixa lá conosco lá. Eu vou deixar o nosso telefone, caso alguém tenha interesse de doar, ou até mesmo de conhecer a nossa instituição, ou até mesmo conhece alguém que tem uma família, que o filho precisa de um apoio. Então, o nosso número do Instituto Evolari é 99409-2612. Estamos localizados lá no centro de Anápolis, dentro do shopping center, na rua 15 de dezembro, número 158, sala 36. Aquele shopping antigo daqui de Anápolis.
1: É em cima ou embaixo?
0: É em cima. O instituto fica na parte de cima, sala 36, subindo as escadas.
1: Ah, entendo. Já tem quanto tempo mesmo que estão instalados lá?
0: Desde novembro a gente está instalado lá.
1: Do ano passado?
0: É, do ano passado.
1: Bacana,
0: uhum.
1: Né? Muito bom. E quantos alunos mais ou menos?
0: Nós estamos atendidos. Nós estamos com 45 sendo atendidos e aproximadamente 90 na fila de espera. Aguardando atendimentos.
1: E voltando ao bazar que vai ser realizado no próximo sábado, é isso?
0: Dia 8, próximo sábado.
1: A partir de que horas?
0: A partir das 8 horas da manhã, lá no Campo Limpo de Goiás. Deixe-me ver aqui o nome do local lá direitinho, para me passar para vocês. Nos ajudar até nessa divulgação.
1: Inclusive, nós temos ouvintes lá de Campo Limpo. Que são ouvintes nossos aqui através do nosso site. Temos até um médico de Campo Limpo que atende aqui também, né? Um oftalmologista.
2: Felipe, né?
1: É o Dr. Felipe. Ele é uma pessoa muito, assim, centrada. Uhum. A gente pode também pedir para ele. E quero até mandar um abraço pro Dr. Felipe, se ele estiver nos ouvindo, né? A gente vai passar para ele esse convite também, né?
0: Ótimo.
1: Para passar para outras pessoas lá da cidade dele, né?
0: Sim, para ele nos ajudar a divulgar também. Então a data vai ser dia 8/8/2026, o horário das 8 da manhã às 15, e no local Serviço de Convivência, o antigo PET, lá no Campo Limpo de Goiás. O pessoal, até no dia que a gente foi conversar lá, só falou assim, só fala antigo PET que todo mundo sabe onde é. Uhum. Então o local lá é muito bacana, vai dar pra gente organizar lá, fazer um bazar bem legal mesmo, para as pessoas se sentirem acolhidas. Vai ter espaço para tirar fotos, para a gente registrar, para a pessoa registrar que esteve lá e que esteve apoiando a Evolari.
1: Que bacana, gente. Olha aí, ó. Você também, a Júlia falou na entrevista com o seu Sebastião, seu esposo, a Júlia chamou a atenção de um fato muito importante. Muitas vezes você está aí, você já se aposentou, está aí com a depressão, talvez não tenha alguma coisa para preencher esse momento de solidão, tá na hora.
0: É igual a gente fala, às vezes as pessoas, a gente até comenta, né, fala isso, a pessoa fala assim, mas eu não sou um psicólogo, eu não sou isso, eu não sou aquilo, eu não sou um terapeuta. Gente, não precisa. Vocês podem somar com a gente, só do fato de compartilhar o nosso Instagram já está nos ajudando. @ Instituto Evolari, seguir a gente, comentar nos nossos posts, curtir, e vai estar nos ajudando para mais pessoas nos conhecer. E também, se quiser ir lá, o simples fato de ir lá e até conversar com uma mãe que está lá esperando o atendimento do filho, também já está nos ajudando. Então, qualquer ação, doar alguma coisa, eu não tenho como doar financeiramente, gente, mas R$10, se você puder nos ajudar, puder doar, já nos ajuda bastante, né? Eu não posso doar com dinheiro, mas eu posso doar com produto de limpeza, posso doar com uma resma de papel chamex, lápis, caneta, caderno, brinquedos que a gente utiliza muito nas nossas terapias, porque a criança atípica, a gente costuma, principalmente na área da psicologia, na nossa área também da pedagogia, não é só ir lá para fazer tarefa, não. A gente desenvolve, faz esse desenvolvimento com eles através de jogos educativos. Então, se tem um jogo parado lá na sua casa, um brinquedo parado, bom estado, quer doar, entre em contato conosco que a gente está aceitando. Né? Porque assim, como são muitas crianças e graças a Deus a gente tem um quadro de voluntário bom, né? Então a gente precisa estar sempre renovando os nossos recursos e isso demanda custo, demanda dinheiro, que no momento a gente não está tendo. Então, qualquer ajuda que vier pra gente já é bem-vinda.
1: Olha aí, gente, presta bem atenção. Não é só dinheiro, né? Qualquer ajuda. Talvez você tenha até uma máquina eu comprei uma nova, tá ali. Até máquina, produtos eletrodoméstico, que mais? Fala aí, tudo, né?
0: Às vezes você tem um computador aí que você não tá usando, não sabe o que fazer, que pode doar pra gente também. A gente precisa de computador também.
1: Também, né?
0: Também o que tiver em casa que esteja em bom estado.
1: O pessoal fala bazar, mas não é só roupa, gente.
0: É.
1: Pode ser brinquedo, produtos elétricos que você já não usa mais.
0: Sim.
1: Que quer, não é? Nossa, isso é muito importante, tela de computador.
0: Sim.
1: Esses negócios, tudo vocês.
0: No outro bazar que nós fizemos no último, tinha suporte de banheira. Tinha aqueles trocador, sabe? Da mãe colocar o trocador e trocar o bebê. Então, assim, várias coisas, né? A pessoa pode contribuir. Me mandaram mensagem perguntando se não ia ter bicicleta, que tava querendo comprar bicicleta, perguntou se ia ter móveis. Então, assim,
1: móveis também, né?
0: Então, assim, o que tiver, né? As pessoas gostam de comprar de tudo.
1: É,
0: né? E chega procurando lençol, chega procurando até panela, sabe?
1: Não, lá nos Estados Unidos, vocês entram dentro dos bazar, lá tem tudo pra dentro da casa, né, Júlia? O pessoal, muitas vezes, porcelana, eu já peguei as melhores porcelanas no bazar lá dos Estados Unidos.
0: Tá vendo? Então, assim,
1: é porque aqui eu não encontrava do jeito que eu encontrava lá.
0: E um detalhe, o bazar da Evolari é um bazar top. Não é bazar com roupas que não dá pra, assim, claro, né? A gente faz a seleção das roupas, então a gente leva roupas boas mesmo pra ser vendidas no nosso bazar. Peças a partir de R$5, o máximo R$50, bijuterias, a gente tem de tudo. Nós temos vestido de festas que foi doado pra gente, a pessoa doou e falou: olha, Kátia, eu usei esse vestido uma vez só, no valor de R$50. Então, assim, vestidos lindos, certo? Às vezes você tá nos escutando, tem um casamento pra ir, não quer alugar,
1: repetir
0: a roupa, certo? Não quer alugar um vestido, porque aluguel de vestido é caro. Passa lá no Bazar da Evolari, lá no Campo Limpo, e vai lá olhar os nossos vestidos de festa, porque tem vestidos belíssimos lá por um preço acessível. Vestido de 35, 45, 50, né? Então, assim, vai suprir a necessidade, vestido semi-novo, e ninguém vai nem perceber que foi de bazar.
1: É isso aí. Gente, são 18h40, ela não vai poder ficar o tempo inteiro com a gente, que ela tem outros compromissos, não é isso?
0: Sim.
1: Eu já vou já despedir, né, Júlia, porque ela já passamos do horário. Ela falou assim: olha, eu tenho que sair às 18h30, já são 18h40. Mas eu vou deixar que você, se tiver alguma coisa que você ainda queira divulgar que a gente não perguntou, fique à vontade. Talvez tenha mais alguma ação que irá acontecer, além desse bazar, fique à vontade.
0: O bazar de agosto, né, já está marcado. Em setembro nós teremos outro bazar, novembro também. Aí a gente vai estar divulgando as datas, porque o nosso propósito é fazer esse bazar solidário todos os meses.
1: Certo.
0: E em outubro também, gente, hoje eu tô ajustando com a pessoa também, depois se eu tiver outra oportunidade, eu vou vir aqui para falar sobre o que a gente vai estar trazendo aqui, né, para Anápolis em questão de formação. O Instituto Evolari está preparando uma formação aqui para algumas pessoas específicas aqui de Anápolis e de região que tiver interesse na parte da inclusão.

0: Vou deixar assim só a curiosidade para vocês. E também em novembro também teremos uma ação. Teremos uma ação também que vai ser muito legal. Então a gente está organizando, está ajustando direitinho para depois a gente começar nas divulgações. E vamos precisar de ajuda também, né, das pessoas que nos ajudam. Nesse momento, por que a gente está pedindo essas ajudas? Porque a gente não tem outra ajuda de órgãos governamentais, né? Então a gente precisa da ajuda de pessoas que possam nos ajudar para a gente seguir em frente. Né? E é isso. E hoje já foram lá no nosso terreno lá e já começaram a limpar. Hoje já foi.
1: Ele é onde?
0: Ele é lá no bairro São José, do ladinho do posto de saúde.
1: Do lado do posto. Ele, o que era lá antes?
0: Lá era o antigo, os mais antigos aqui da cidade vai saber. Lá era o antigo forró do Dió.
1: Ah, lá não é área de permanência, esses negócios, não tem nada a ver.
0: Não, não tem nada a ver.
1: Era um forró.
0: Um antigo forró do Dió.
1: Vai se tornar um lugar para ajudar as pessoas.
0: Sim, para ajudar
1: carentes.
0: As pessoas.
1: Não, não é carente. As pessoas que estão com PCD, não é isso?
0: Isso.
1: PCD, não é isso?
0: Uhum.
1: E isso, a ajuda pode ser de voluntário, você aí mesmo, que sentindo o coração de ajudar, vai lá.
0: Sim.
1: Passa lá no Instituto Evolari, lá na 15 de dezembro, né? E conversa com o Sebastião, com a esposa dele, que está aqui agora, a Kátia.
0: Sim.
1: E a gente está encerrando, porque eu tô tomando o tempo dela aqui, gente. Ela chegou aqui para resolver uma coisa, falei, já aproveita, vamos falar do Barça. Mas foi muito proveitosa a nossa conversa hoje.
2: A nossa prosa foi proveitosa.
1: A prosa foi muito boa, não foi?
2: Foi ótimo.
0: E é um prazer estar aqui com vocês. O Sebastião já esteve aqui, né, algumas vezes. A última vez junto com o delegado Rafael, que é um parceirão nosso.
1: Uhum.
0: Né, e está nos ajudando bastante. Né, abraçou a Evolari junto com a gente. Então, assim, quando precisar, pode contar conosco, que a gente vai sempre estar vindo falar, sempre vai estar vindo contar as novidades e contamos com o apoio também de todos.
1: Certo. Muito obrigada a você por participar da nossa programação do Visão Geral e vamos de apoio cultural que passou já 13 minutos.
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0: 18h02. A gente está encerrando aqui a programação do Visão Geral. Estaremos de volta na segunda-feira. Um abraço para todos vocês que participou. Júlia Santana.
1: Muito obrigada, aquele beijo, aquele abraço.

0: deverá ser divulgado em locais de grande circulação. Graziele Bezerra.
1: O Ligue 180 funciona todos os dias, 24 horas por dia, e é gratuito. Anvisa registra 5 novos medicamentos à base de semaglutida.
0: Remédio para diabetes também vem sendo usado em tratamentos de controle da obesidade.
1: E ainda, ciência para todos.
0: Exposição apresenta pesquisas que impactam o dia a dia do cidadão durante reunião anual da Sociedade Brasileira para o Progresso da Ciência.
1: Quem fala com a gente sobre o tema é Germana Pires, secretária de Ciência e Tecnologia para o Desenvolvimento Social.
2: Quem visitar a exposição vai conhecer pesquisas voltadas para a saúde, meio ambiente, tecnologia, a ciência que ela está presente no dia a dia de cada um.
0: Hoje, na apresentação da Voz do Brasil, Mariana Jungmann e Luciano Seixas.
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0: A partir de agora, a divulgação do Ligue 180, canal de denúncias de violência contra as mulheres, deverá ser ampliado.
1: E o pagamento de pensão alimentícia poderá ser feito de forma automática, via Pix, mediante decisão judicial.
0: Além disso, foi regulamentado o projeto que prevê a monitoração eletrônica do agressor.
3: A lei que prevê o monitoramento eletrônico do agressor foi regulamentada. Com isso, ficam estabelecidos mecanismos para o funcionamento do dispositivo de segurança, que alerta sempre que o agressor viola o perímetro de exclusão determinado judicialmente. O alerta deverá ser enviado simultaneamente à vítima e à unidade policial responsável pelo atendimento. Nesta quarta-feira, também foi regulamentada a criação de um Sistema Nacional de Informações, que reúne, organiza e sistematiza dados sobre formas de violência contra as mulheres. Foi definido ainda que, a partir de agora, o pagamento da pensão alimentícia pode ser feito via Pix, mediante decisão judicial, e a divulgação do Ligue 180 para denúncias de violência contra a mulher deve ser ampliada, como explica a ministra das Mulheres, Márcia Lopes.
4: Todos os espaços públicos, privados, têm a responsabilidade, o dever de colocar o Ligue 180. O fortalecimento da rede de atendimento e a mudança de cultura.
1: O Ligue 180 funciona todos os dias, 24 horas por dia, e é gratuito. Ele oferece atendimento, orientação, acolhimento e encaminhamento para a rede de proteção às mulheres. Para a Voz do Brasil, com locução de Graziele Bezerra, reportagem de Edinaldo Júnior. Foram divulgados hoje os resultados do novo CAGED.
0: Em junho foram criados 145 mil postos de trabalho.
1: Todos os meses o estudo aponta o panorama do emprego formal no país.
5: Em junho de 2026, foram criados no país 145.161 postos de trabalho com carteira assinada. O estoque de empregos, ou seja, a quantidade total de vínculos seletistas ativos em junho, alcançou 48.032.308 postos, um crescimento de 0,3% em relação ao estoque registrado em maio. O ministro do Trabalho e Emprego, Luiz Marinho, falou dos destaques.
6: Dos cinco grandes grupos, teve saldo positivo. Serviços, 74.514. Agropecuária, 22.898.

0: serviços, 74.514. Agropecuária, 22.898. Comércio, 19.177. Indústria, 14.438. E construção, 12.136.
1: No acumulado de 12 meses, foram criados 942.854 postos de trabalho. O novo CAGED é utilizado desde janeiro de 2020 para captar, registrar e divulgar as estatísticas oficiais sobre o mercado de trabalho formal no Brasil. Atualmente, todas as empresas estão obrigadas a declarar as movimentações de trabalhadores por meio do E-Social. Os dados utilizados no novo CAGED são captados dos sistemas E-Social, CAGED e Empregador Web. Reportagem Luana Karen.
2: O setor hortigranjeiro movimentou mais de 16 milhões de toneladas no ano de 2025.
3: É o que mostra o levantamento divulgado hoje pela Companhia Nacional de Abastecimento sobre as vendas das centrais de abastecimento.
4: Morador de Brasília, Anderson Gimenez, costuma fazer as próprias marmitas para levar para o trabalho. Para isso, compra frutas e hortaliças semanalmente na central de abastecimento do Distrito Federal.
5: A gente faz a feira da semana, então a gente compra desde ovos lá, a gente encontra ovos caipira, a gente encontra todo tipo de variedades de frutas, todo tipo de hortaliça, verduras e legumes a gente compra lá. Então tem essa facilidade de nós encontrarmos todos os produtos da nossa necessidade em um mesmo local. E a qualidade das frutas e das verduras, eles são de primeira, tá?
4: O levantamento da Companhia Nacional de Abastecimento mostra que as CEASAs do país movimentaram 16 milhões de toneladas em 2025, totalizando mais de 16 bilhões de reais. As centrais com o maior volume de vendas foram a Companhia de Entrepostos e Armazéns Gerais de São Paulo, com quase 3 toneladas, o Mercado Municipal de Juazeiro, na Bahia, com 1 milhão e 600 mil toneladas, e a CEASA Minas, localizada em Contagem, com 1,5 milhão de toneladas. Para as hortaliças, as vendas aumentaram em 6 unidades, com destaque para Rio Branco, no Acre, com crescimento de 44%, Belo Horizonte e Foz do Iguaçu, que tiveram alta de 4%. Nas frutas, a CEASA de Rio Branco também liderou as vendas, com alta de 24%, seguida por Goiânia, capital de Goiás, que teve crescimento de 21%. Os dados sobre as vendas nas centrais de abastecimento são coletados mensalmente pela Conab, que elabora o Boletim Hortigranjeiro. Com ele, é possível verificar onde há falta de algum produto ou excesso de produção, o que ajuda no planejamento dos agricultores, como explica Flávia Starling, gerente de produtos hortigranjeiros da Conab.
6: Nós recebemos informações dessas centrais atacadistas, esses entrepostos atacadistas, eles nos fornecem informações de comercialização e volume comercializado, e com base nessas informações nós confeccionamos o boletim hortigranjeiro mensal.
4: O levantamento mostra ainda que o país exportou 1.300.000 toneladas de frutas em 2025, um aumento de quase 20% em relação a 2024. Os destaques foram a manga, melão, melancia, limão e lima, tendo como principal destino a União Europeia. Reportagem Nazi Brum.
2: Embora possa parecer uma coisa restrita às universidades e institutos de pesquisa, a produção científica está presente no cotidiano de todos nós.
3: E quem faz ela acontecer no Brasil está reunido ao longo desta semana no Rio de Janeiro para o encontro anual da SBPC, a Sociedade Brasileira para o Progresso da Ciência.
2: Neste período está sendo promovida a ExpoTIC, feira que reúne unidades de pesquisa vinculadas ao Ministério da Ciência, Tecnologia e Inovação, universidades, entidades governamentais e o setor empresarial.
3: E para saber mais sobre o que acontece nesses dois espaços, nós conversamos com Germana Pires, secretária de Ciência e Tecnologia para o Desenvolvimento Social. Acompanhe. Secretária, bem-vinda. É um prazer ter a senhora conosco aqui na Voz do Brasil. Vamos falar então da ExpoTIC, né, que começou a exposição que abriga o Ministério da Ciência, Tecnologia e Inovação dentro da reunião anual da Sociedade Brasileira para o Progresso da Ciência, a SBPC. O que é esperado da exposição esse ano, secretária?
7: Te agradeço o convite para estar aqui na Voz do Brasil com vocês. A gente chama de ExpoTIC, a ExpoTIC é uma

0: forma, é um dos grandes espaços de popularização da ciência do Brasil. É um ambiente mais visitado da reunião anual da SPTC. Né? E nesse ano, o Ministério da Ciência e Tecnologia, ele traz quase todas as suas unidades de pesquisa, são 28 unidades de pesquisa apresentando projetos, tecnologias, iniciativas desenvolvidas em diversas áreas do conhecimento. Quem vier aqui, quem visitar a exposição, vai conhecer pesquisas voltadas para saúde, meio ambiente, biodiversidade, tecnologias, inclusão, desenvolvimento sustentável, enfim. Vai ser uma oportunidade para todos, né, que atuam na área de pesquisa, como estudantes, professores e os diversos pesquisadores possam, e as pessoas, né, as famílias também, crianças, possam conhecer a ciência que ela está presente no nosso cotidiano, né, no dia a dia de cada um. A ciência que melhora a qualidade de vida das pessoas.
1: A reunião anual da SPPC também é um evento super relevante, porque reúne a nata do pensamento científico do país, né? A senhora pode nos falar mais sobre o que é a SBPC e o que acontece nessa reunião anual?
0: A SBPC é uma entidade, né? Uma das mais tradicionais entidades científicas do Brasil. Já há 7 décadas, essa é a 78ª reunião anual da SBPC, e ela reúne pesquisadores, professores, estudantes, gestores públicos e representantes de diversas instituições públicas e privadas, além da sociedade em geral, né, para poder discutir ciência, discutir o progresso da ciência, né, a ciência voltada para o desenvolvimento do país. Na SBPC acontecem, assim, tem uma programação densa e ampla, onde são realizados painéis, conferências, mesas redondas, minicursos, atividades culturais, uma série de ações voltadas para a popularização e divulgação da ciência.
2: E nesse ano, né, secretária, o encontro tem um tema que é o Ciência para Todos, Soberania, Desenvolvimento e Inclusão. Como é que esses três pilares se relacionam, influenciam a produção científica no país?
0: Exatamente. Esses três conceitos, eles estão profundamente conectados. Eu represento a Secretaria Nacional de Ciência e Tecnologia para o Desenvolvimento Social, e existe algo que é muito importante, que a ciência esteja voltada para mudar a qualidade de vida das pessoas, né? Então, quando a gente fala em soberania, estamos falando na capacidade do país de produzir conhecimento, de desenvolver tecnologias e formar pessoas para enfrentar os seus próprios desafios. O desenvolvimento acontece quando esse conhecimento gera inovação, fortalece as instituições diversas, melhora os serviços públicos, impulsiona a economia, contribui para soluções sustentáveis. Nesse aspecto, o que significa a inclusão? Garantir que a ciência beneficie toda a população, reduzindo as desigualdades, ampliando oportunidades, garantindo que todas as pessoas tenham acesso às oportunidades, né, aos seus direitos sociais.
1: E a reunião também terá espaços temáticos, né, voltado para os jovens, para a discussão racial, para a cultura. Como é que vão funcionar esses debates?
0: Isso mesmo. Aqui tem um espaço amplo na SBPC Jovem, com uma grande participação da juventude, de jovens pesquisadores. E a programação, de fato, é bem diversificada. Tem uma série de espaços voltados para o diálogo sobre cultura, educação, igualdade racial, no contexto das mesas redondas, da apresentação das pesquisas, enfim, é uma programação ampla, né, que apresenta essas diversas pesquisas desenvolvidas Brasil afora, em todas as universidades públicas, privadas, enfim.
2: A gente está falando aqui de dois eventos, vamos dizer assim, paralelos, né, que se relacionam. A reunião da SBPC e a ExpoTIC. E aí, voltando a falar da exposição, um pouco mais, secretária, ela vai reunir aí 28 unidades de pesquisas que são vinculadas ao Ministério da Ciência, Tecnologia e Inovação, né? A senhora pode dar exemplos para a gente do que são essas unidades, que tipos de pesquisas elas fazem?
0: Sim, bem, o Ministério tem 29 unidades de pesquisa que são vinculadas ao Ministério de Ciência e Tecnologia, 28 estão participando conosco aqui desse evento. As unidades de pesquisa, elas atuam em áreas muito diversas e refletem a amplitude da ciência produzida no Brasil. Existem instituições dedicadas a pesquisas espaciais, biodiversidade amazônica, mudanças climáticas, tecnologias da informação, materiais avançados, energias, tecnologias nucleares, matemática aplicada, astronomia e tecnologias voltadas para o desenvolvimento social. Eu vou dar um exemplo, claro, por exemplo, o INSA, né, a Unidade Nacional do Semiárido, que desenvolve pesquisas voltadas para combater a seca no Brasil, para a produção de alimentos, para poder trabalhar, por exemplo, a dessalinização. Né, a gente tem um projeto no Ministério desenvolvido pelo INSA de dessalinização da água, produção de alimentos no semiárido, buscando combater a seca e combater a fome no Brasil. Então, esses projetos poderão, né, podem ser visitados aqui nos estandes das nossas unidades vinculadas.
1: Muito bem, nós conversamos com a secretária de Ciência e Tecnologia para o Desenvolvimento Social do Ministério da Ciência, Tecnologia e Inovação, Germana Pires. Muito obrigado por sua entrevista aqui à Voz do Brasil.
0: Eu agradeço a Voz do Brasil, sempre presente no dia a dia. Deixo o convite para todas as pessoas que quiserem participar aqui da SBPC e conhecer as pesquisas desenvolvidas no Brasil. Estamos aqui na Universidade Federal Fluminense, no Rio de Janeiro. Muito obrigada.
2: 5 novas canetas de semaglutida foram aprovadas pela Vigilância Sanitária e registradas nesta quarta-feira.
1: O medicamento ajuda no controle de doenças como a diabetes e é usado também no tratamento contra a obesidade.
2: E nós vamos entender agora como essa substância age no organismo na reportagem de Gabriela Noronha.
3: Os medicamentos à base de semaglutida são usados no tratamento de doenças crônicas como obesidade e diabetes. Trata-se de uma substância sintética que imita a ação do hormônio GLP-1, responsável pelo controle da glicemia no organismo, entre outras funções, como explica a médica endocrinologista Monalisa Azevedo.
4: Ela favorece o controle da glicose porque ela estimula a liberação de insulina e ela também influencia outros fatores do organismo, exerce um papel de induzir saciedade, inibir um pouco o apetite, controlar a compulsão alimentar e também estimular o gasto energético.
3: Nesta quarta-feira, 5 novas canetas emagrecedoras que têm semaglutida como princípio ativo foram aprovadas pela Anvisa, Agência Nacional de Vigilância Sanitária. Os medicamentos são voltados para o tratamento de pacientes adultos com diabetes tipo 2 e autorizados para uso complementar à dieta e exercícios, mas devem ser indicados e acompanhados sempre por um especialista, como destacou a endocrinologista Monalisa Azevedo.
4: A gente está falando de medicação e toda medicação é sujeita a efeitos adversos. Afinal de contas, a gente está trazendo uma substância artificial para dentro do corpo e é por isso que é tão importante o acompanhamento médico.
3: A medicação feita com acompanhamento médico ajudou a servidora pública Carolina Abreu a vencer a obesidade depois de muitas tentativas para perder peso.
5: Desde muito nova, eu sofri com efeito sanfona, né? Tenta fazer dieta restritiva e daí não dá certo, e aí engorda, e aí emagrece. Então, eu resolvi procurar um endocrinologista e comecei a fazer o uso.
3: O processo de autorização dos medicamentos inclui a realização de estudos clínicos, avaliação de documentos e inspeção da linha de produção. Reportagem Gabriela Noronha.
1: E a gente continua falando dessas canetas emagrecedoras para fazer mais um alerta.
2: A Anvisa lembra que a retatrutida, uma medicação que ainda está em fase de pesquisa, não está aprovada para uso em nenhum país do mundo.
1: Assim como no Brasil, a empresa responsável por desenvolver essa medicação ainda não solicitou registro em nenhuma agência reguladora internacional.
2: A Anvisa reforça

0: de um medicamento sem registro apresenta riscos à saúde, com efeitos colaterais desconhecidos.
1: Além disso, não há garantia de que o produto contenha o princípio ativo declarado, nem a quantidade informada.
0: Vale lembrar que o comércio de medicamentos irregulares é considerado crime pelo Código Penal.
1: Atenção, moradores das comunidades ribeirinhas de Santarém, Belterra e Aveiro, na bacia do Rio Tapajós.
0: A partir de agosto, o navio Hospital Abaré realiza novas expedições com consultas e exames gratuitos.
1: A embarcação atua como unidade básica de saúde fluvial itinerante e os atendimentos ocorrem por triagem e demanda espontânea das 8 da manhã às 6 da tarde.
2: Administrado pela Universidade Federal do Oeste do Pará, UFOPA, o navio Hospital Escola Abaré, que atua como uma unidade básica de saúde fluvial itinerante, divulgou o calendário das próximas expedições e as orientações para acesso aos atendimentos nas comunidades ribeirinhas da bacia do Rio Tapajós, no Pará. Os serviços gratuitos são oferecidos nos municípios de Santarém, Belterra e Aveiro. O atendimento ocorre nas chamadas comunidades polo, com triagem e demanda espontânea. Para o cadastro no Sistema Único de Saúde SUS, é necessário apresentar documento oficial com foto, CPF, cartão do SUS, além da caderneta de vacinação. Gestantes devem levar a caderneta de pré-natal e pacientes em acompanhamento podem apresentar exames anteriores. As consultas de rotina são realizadas das 8 horas da manhã ao meio-dia e das 2 às 6 da tarde. Enquanto o navio estiver ancorado, também há plantão para casos de urgência. O cronograma prevê expedições entre os meses de agosto e outubro, com datas definidas para as regiões de Santarém, Aveiro e Belterra. Para saber mais, acesse ridh.ufopa.edu.br ou envie e-mail para ridh@ufopa.edu.br. Dilson Santa Fé, para a Voz do Brasil.
1: Direitos da infância, projetos voltados à redução da vulnerabilidade de crianças e adolescentes podem participar de edital do BNDES.
0: Serão selecionados até 8 projetos para promoção, proteção e garantia de direitos da juventude.
3: Os projetos devem atender a pelo menos um dos 5 eixos prioritários, que incluem assistência social, segurança alimentar, proteção contra violência doméstica e sexual e prevenção ao uso de drogas. Com ações a serem executadas no Rio de Janeiro, São Paulo, Recife e Brasília, o apoio total pode chegar a 15 milhões de reais em recursos de doações incentivadas aos fundos dos direitos da criança e do adolescente. De acordo com o chefe do Departamento de Projetos Culturais do BNDES, Andrés Cortes, os recursos que viabilizam esse edital são obtidos a partir do mecanismo de incentivo fiscal previsto no Estatuto da Criança e do Adolescente e que se destina a ações que vão desde a prevenção da violência até o acesso à educação, saúde e cultura.
4: Esse edital visa destinar até 15 milhões para projetos sociais que garantam a diminuição de vulnerabilidades sociais ligadas à infância e à juventude.
3: As inscrições dos projetos podem ser feitas até o dia 25 de agosto. Você pode obter mais informações sobre o edital no site bnds.gov.br/edital-FCA-2026. Reportagem André de Barros Lima.
0: Última notícia, em nota divulgada há pouco pela Secretaria de Comunicação Social da Presidência da República, o governo brasileiro repudiou o anúncio feito pelos Estados Unidos de prorrogar por mais um ano a declaração de emergência nacional em relação ao Brasil.
1: Segundo a nota, é inteiramente descabido caracterizar o Brasil como uma ameaça aos Estados Unidos, especialmente à luz dos históricos laços diplomáticos e da amizade que une os dois povos.
0: E essas foram as notícias do governo federal.
1: Fique agora com o Minuto do TCU. Em seguida, as notícias do Poder Judiciário e do Congresso Nacional. Boa noite.
0: Boa noite para você e até amanhã.
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2: Supremo Tribunal Federal solicita informações ao Legislativo e ao Executivo sobre emendas parlamentares. TSE destaca fabricação da urna eletrônica em 30 anos de implantação do processo eletrônico. E para o STJ, segurado com HIV, mesmo assintomático, tem direito à indenização por invalidez funcional permanente. Boa noite, eu sou Marcela Luiza. O ministro Flávio Dino, do Supremo Tribunal Federal, solicitou informações ao Legislativo e ao Executivo em uma ação movida pelo partido Rede Sustentabilidade contra o modelo atual das emendas parlamentares impositivas. Na ação, o partido questiona mudanças na Constituição que autorizam parlamentares a destinarem verbas sem garantias suficientes de prestação de contas, transparência e controle de conflitos de interesse. Diante do pedido do partido, o ministro Flávio Dino solicitou informações ao presidente da República e aos presidentes da Câmara e do Senado, estabelecendo o prazo de 10 dias para a resposta. O ministro relator determinou que os poderes executivo e legislativo apresentem uma proposta detalhando o papel de cada agente público no ciclo da execução das emendas, definindo, inclusive, as responsabilidades dos parlamentares que indicam os recursos e os seus destinatários. Tribunal Superior Eleitoral destaca fabricação da urna eletrônica em seus 30 anos de implantação do processo eletrônico. O projeto é 100% nacional, pertence à Justiça Eleitoral e passa por rigoroso processo de auditoria. Estevam Furtado.
3: Há 3 décadas foram desenvolvidos 14 modelos de urna eletrônica e produzidos quase 1,5 milhão de equipamentos. O TSE elabora todas as especificações técnicas e de segurança que devem ser seguidas pelas empresas vencedoras das licitações. Após a aprovação do protótipo, a fabricação e os testes são acompanhados por servidores e técnicos da Justiça Eleitoral.
2: Segurado com HIV, o vírus da AIDS, mesmo sem sintomas, tem direito à indenização por invalidez funcional permanente. Esse entendimento é do STJ. Fátima Ochoa.
4: O militar com HIV foi considerado incapaz para as atividades militares. Ele tinha seguro coletivo com cobertura para invalidez funcional permanente total por doença. A Justiça de Rondônia determinou o pagamento da apólice, mas a seguradora recorreu ao STJ, alegando que o militar estava assintomático e não teria perdido a autonomia. Só que a terceira turma concluiu que, no caso de pessoas com HIV, a noção de perda da existência independente exigida para a indenização securitária deve considerar a irreversibilidade da infecção e a dependência contínua de tratamento médico, como nessa hipótese. Assim, concluiu que o militar tem direito à indenização por invalidez permanente. A relatora foi a ministra Nancy Andrighi.
2: Para garantir que um empregador pague uma dívida trabalhista, a justiça determina que o passaporte seja apreendido. Mas tem um detalhe: para o Tribunal Superior do Trabalho, é preciso considerar outras possibilidades antes disso. Rocine Gomes.
5: Um caso que ilustra essa questão envolve um português que mora no Brasil. Ele teve o passaporte apreendido por passar

0: há anos sem pagar a dívida. Ao julgar o processo, o TST decidiu pela liberação do documento. O motivo é que a instância anterior não analisou outras medidas antes de tomar essa decisão. Por exemplo, se o homem ocultou o patrimônio ou tinha um estilo de vida que demonstrava a possibilidade de pagar a dívida. Por isso, passaporte liberado.
1: Ministério Público Federal denunciou 216 pessoas por tráfico humano e contrabando de imigrantes entre 2025 e 2026. As denúncias são resultado do trabalho da unidade especializada no combate a esses crimes, que completa 2 anos este mês. Vanessa Pereira.
2: Desde 2024, o MPF centralizou as investigações sobre tráfico de pessoas na Unidade Nacional de Enfrentamento do Tráfico Internacional de Pessoas e Contrabando de Imigrantes. Em 2 anos de atuação, a unidade participou de mais de 1.100 processos judiciais. De 2025 até junho deste ano, 216 pessoas foram denunciadas à justiça, 79 por tráfico internacional de pessoas e 137 por contrabando de imigrantes.
1: 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Uma boa noite e até amanhã.

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1: Eu sou Paula Groba.
2: E eu sou Ricardo Nacoca.
1: E estes são os destaques de hoje do Jornal do Senado, que começa agora.
2: PEC da Segurança Pública chega ao Senado após modificações na Câmara.
1: Projeto suspende prazo para pesquisadoras durante licença maternidade.
2: Grupo de senadores cobra órgãos e propõe novas regras após caso do Banco Master.
1: Boa noite.
2: Boa noite.
1: Conciliar a carreira científica com a maternidade ainda é um desafio para milhares de pesquisadoras brasileiras.
2: Com o objetivo de evitar prejuízos à produção acadêmica, a Comissão de Direitos Humanos pode votar na volta das atividades do Senado um projeto que suspende prazos durante a licença maternidade. O repórter Márcio Maturana tem as informações.
3: Pesquisadoras, gestantes ou adotantes poderão ser beneficiadas com a suspensão dos prazos de bolsas, editais e projetos de pesquisa financiados com recursos públicos federais durante a licença maternidade. Isso é o que prevê um projeto que está pronto para votação na Comissão de Direitos Humanos na volta do recesso parlamentar, a partir de 3 de agosto. Pela proposta, o tempo de afastamento será acrescido ao prazo original e não poderá influenciar negativamente a avaliação de produtividade nem a participação em novos financiamentos públicos. A senadora professora Dorinha Seabra, do União do Tocantins, foi relatora de um outro projeto já transformado em lei que também beneficia pesquisadoras gestantes ou adotantes.
4: Quando ela começou, ela não estava gestante. Ela fica gestante. Ela não pode ficar gestante, porque o prazo vai contar contra ela. O programa vai perder pontuação. E aí ela tem problema, inclusive, em outras vezes que ela preenche a bolsa. Maternidade não pode ser ônus para a mulher. E não pode significar escolha entre carreira, entre formação.
3: O texto em análise na Comissão de Direitos Humanos é um substitutivo da senadora Mara Gabrilli, do PSB de São Paulo, a um projeto apresentado pela senadora Soraya Tronic, do PSB de Mato Grosso do Sul. Para evitar a sobreposição de normas e oferecer maior segurança jurídica, esse substitutivo incorpora as mudanças propostas a uma lei já existente sobre prorrogação de bolsas de pesquisa no caso de maternidade.
1: E aguarda a votação no plenário do Senado, o projeto que cria o Exame Nacional de Proficiência em Medicina. A prova será requisito obrigatório para que os recém-formados possam obter o registro profissional nos conselhos regionais. No entanto, ainda há uma divergência sobre qual órgão será responsável pela aplicação. O senador Rogério Carvalho, do PT de Sergipe, apresentou um texto substitutivo para atribuir essa função ao Ministério da Educação. Em junho, o governo também publicou uma medida provisória que prevê que o MEC aplique o exame. A MP ainda depende de análise do Congresso Nacional.
2: Já o senador Dr. Irã, do PP de Roraima, relator da proposta na Comissão de Assuntos Sociais, defende que a avaliação seja aplicada pelo Conselho Federal de Medicina. Ao classificar a iniciativa como o projeto mais importante do movimento médico brasileiro neste século, o parlamentar cobrou que o plenário vote a medida o quanto antes.
5: Nós precisamos frear a proliferação desenfreada de escolas médicas nesse país, formando médicos de péssima qualidade e causando muita vulnerabilidade ao povo brasileiro, principalmente ao povo que procura o Sistema Único de Saúde do nosso país.
1: O caso do Banco Master levou o Senado a intensificar a fiscalização sobre o mercado financeiro.
2: No primeiro semestre, um grupo da Comissão de Assuntos Econômicos ouviu autoridades, reuniu documentos e apresentou propostas para evitar novas fraudes. A reportagem é de Marcela Cunha.
6: Criado no início deste ano, o grupo da Comissão de Assuntos Econômicos, que acompanha o caso Banco Master, já ouviu dirigentes do Banco Central, da Comissão de Valores Mobiliários e do Banco de Brasília. O presidente do Banco Central, Gabriel Galípolo, defendeu a atuação da instituição e apontou limitações de pessoal, de tecnologia e de estrutura de fiscalização. Já o presidente interino da CVM, João Carlos Uzé Dacioli, afirmou que o órgão detectou movimentações atípicas do Master desde 2022. O presidente do BRB, Nelson Antônio de Souza, foi questionado sobre as operações realizadas com o Master e os possíveis prejuízos casos para o Banco Público. O ex-controlador do Master, Daniel Vorcaro, chegou a ter depoimento marcado, mas obteve do Supremo Tribunal Federal o direito de não comparecer. Entre os resultados do trabalho, a CAI retirou o sigilo de parte das auditorias do Tribunal de Contas da União sobre o caso. Presidente do colegiado, o senador Renan Calheiros, do MDB do Alagoas, defendeu a divulgação dos documentos.
7: Nós estamos retirando o sigilo, que é uma auditoria que a sociedade tem total interesse em conhecer. E não sei por que o próprio tribunal decreta sigilo sobre uma auditoria que ele próprio fez.
6: O grupo apresentou ainda 3 projetos para mudar as regras do Fundo Garantidor de Créditos, ampliar o controle sobre a venda de títulos bancários e endurecer as penas para fraudes financeiras.
1: E a criação de uma política nacional de transformação digital no campo está em análise na Comissão de Agricultura. A proposta busca modernizar o setor agropecuário com o uso de tecnologias como a inteligência artificial.
2: O texto também prevê a criação de laboratórios de inovação, a capacitação de agricultores e a oferta de linhas de crédito específicas. O senador Sérgio Petecão, do PSD do Acre, relatou a proposta na Comissão de Ciência e Tecnologia. Na avaliação do parlamentar, a iniciativa democratiza o acesso à tecnologia na agricultura e promove avanços no setor.
8: A iniciativa busca democratizar a conectividade rural, promover capacitação digital e incentivar as pesquisas, o desenvolvimento e a inovação.
1: E a PEC da Segurança Pública chegou ao Senado, mas a proposta de emenda à Constituição que reorganiza o sistema de segurança pública do país será analisada pelos senadores em uma versão diferente da encaminhada pelo Poder Executivo. O texto aprovado pela Câmara dos Deputados destinou parte da arrecadação das apostas esportivas aos fundos nacionais de segurança pública e do sistema penitenciário. Além disso, retirou a redução da maioridade penal de 18 para 16 anos em crimes com violência ou grave ameaça à pessoa, cuja validade dependeria de um referendo popular.
2: Para o senador Camilo Santana, do PT do Ceará, a segurança pública deve ser tratada como uma agenda nacional, baseada na cooperação entre União, estados e municípios e com a atuação conjunta dos poderes da República. O parlamentar defende que a proposta seja colocada em votação. No entanto, a PEC depende de decisão do presidente do Senado, Davi Alcolumbre, para começar a ser analisada na casa.
9: O crime organizado não pergunta em quem a vítima votou. Uma bala perdida não escolhe partido. A mãe que perde um filho não quer saber se a solução veio da direita ou da esquerda. Ela quer justiça, ela quer segurança. Nós podemos divergir sobre muitos temas, mas precisamos ser capazes de construir uma agenda comum para proteger o povo brasileiro.
1: A programação especial de férias do Congresso Nacional já recebeu mais de 8.500 visitantes na primeira semana de atividades. A agenda gratuita, que segue até o dia 2 de agosto, reúne experiências interativas e atividades voltadas para toda a família.
2: O balanço parcial mostra o interesse do público em conhecer de perto o funcionamento do Poder Legislativo durante o período de recesso escolar. A reportagem é de Yasmin Rodrigues.
10: A programação especial de férias promovida pelo Congresso Nacional, que tem atraído turistas de diferentes estados brasileiros e até do exterior, busca aproximar os cidadãos do parlamento. Além de conhecer os espaços do Senado Federal e da Câmara dos Deputados, os visitantes podem acompanhar o espetáculo teatral Em Nome da Lei, 200 anos de Congresso, apresentado pelo projeto Visite em Cena, e assistir ao filme em realidade virtual, Eunice, a primeira senadora, que retrata a trajetória da primeira mulher a ocupar uma cadeira no Senado. Diogo Diniz, servidor da Coordenação de Visitação do Congresso Nacional, apresentou os números registrados até agora e o perfil do público que participou das atividades.
11: O destaque é o aumento da presença de crianças, que cresceu 16% em relação ao ano passado. Outra novidade também que chamou a atenção foi o Visite em Cena, que já reuniu mais de 1.300 pessoas. E o filme Eunice, a primeira senadora, também está fazendo sucesso. É um filme em realidade virtual que já foi visto por mais de 400 pessoas.
10: A programação especial de férias é gratuita. Para participar, basta comparecer ao Congresso Nacional das 9 da manhã às 5 da tarde com um documento oficial com foto. A entrada é livre, sem necessidade de agendamento.
2: Com edição de Paula Groba e trabalhos técnicos de Eliseu Caires, o Jornal do Senado fica por aqui. Acompanhe agora as notícias da Câmara dos Deputados. Boa noite.
1: Uma boa noite e até amanhã.

0: Parlamentares analisam proibição de ligações telefônicas feitas por robôs.
1: Comissões reafirmam hora-aula como medida das atividades do professor.
0: Debate analisa medidas para a inclusão de autistas no mercado de trabalho.
1: Boa noite. Parlamentares e debatedores sugerem práticas mais efetivas em empresas para a inclusão de pessoas com transtorno do espectro autista. A repórter Sofia Peçanha acompanhou a discussão.
2: Durante a audiência na Comissão Especial sobre a Política Nacional para Pessoas com Autismo, parlamentares e especialistas defenderam que a inclusão de jovens e adultos autistas no mercado de trabalho depende tanto de políticas públicas quanto do engajamento das empresas na adoção de práticas mais inclusivas. A comissão debate projeto de lei que institui uma política nacional para pessoas com transtorno do espectro autista, produzir conhecimentos mais aprofundados, desenvolver estudos e pesquisas que levem a práticas terapêuticas e educacionais mais eficazes, estabelecer políticas públicas que resguardem os direitos da pessoa com autismo, são alguns dos objetivos do projeto que está sendo analisado pelos deputados. Durante a audiência, os participantes reforçaram que a inclusão profissional é possível, desde que haja suporte adequado. A deputada Maria Rosas, do Republicanos de São Paulo, defendeu o chamado emprego apoiado como ferramenta para ampliar oportunidades.
3: Muitas pessoas dizem o seguinte: não há condições de inserir as pessoas com TEA no mercado de trabalho. Eu digo que sim, através do emprego apoiado, é uma tecnologia social que a gente tem a inclusão dessa pessoa com apoios, com suporte, com pessoas que vão orientar, vão ver o perfil. Então, é possível sim, nós não podemos desistir, há uma necessidade de suporte, por isso o emprego apoiado, ele é muito bem-vindo.
2: O projeto em análise prevê o estímulo à inserção de pessoas com autismo no mercado de trabalho. Por isso, segundo parlamentares, a escuta de especialistas e de entidades que atuam na área é fundamental para orientar a construção de diretrizes mais efetivas e alinhadas às necessidades reais das pessoas com transtorno do espectro autista. O debate foi solicitado pelo deputado Orlando Silva, do PCdoB de São Paulo, com o objetivo de aprofundar a discussão sobre os desafios enfrentados por pessoas autistas na vida adulta, especialmente na busca por autonomia e emprego. Da Rádio Câmara de Brasília, Sofia Peçanha.
4: Direitos Humanos.
0: Pastor Diniz, do União de Roraima, apoia projeto que proíbe a divulgação de apostas, motéis e sites de acompanhantes em programas com classificação indicativa livre. Relator da matéria na Comissão de Comunicação, ele afirma que a medida protege crianças e adolescentes da exposição a conteúdos inadequados.
1: Pastor Diniz argumenta que a proposta tem respaldo na Constituição e ajuda a preservar o desenvolvimento físico, mental e emocional do público infanto-juvenil. Para o deputado, a restrição também reforça os valores éticos e sociais previstos para a programação de rádio e televisão.
4: Trabalho.

0: criticam pejotização e alertam para a perda de direitos e queda na arrecadação. O repórter Murilo Souza acompanhou o encontro sobre o tema com deputados.
1: Debatedores criticaram em audiência pública na Câmara dos Deputados os efeitos da pejotização no mercado de trabalho. O termo se refere à contratação de trabalhadores como empresas, em atividades que antes exigiam carteira assinada. As críticas apontam perda de direitos trabalhistas e prejuízos à Previdência. A discussão ocorreu após decisão do ministro Gilmar Mendes, Supremo Tribunal Federal, que suspendeu processos sobre o reconhecimento de vínculo empregatício nesses casos. O tema terá repercussão geral e servirá de base para decisões em todo o país. Para parlamentares, o modelo amplia a exploração de trabalhadores. O deputado Bongás, do PT do Rio Grande do Sul, destacou que o trabalhador pejotizado não tem direitos como férias, 13º salário e FGTS.
2: Pejotizado não tem 13º, não tem férias, não tem adicionais, não tem tempo de suspensão de tempo de aviso prévio, né? Não tem recolhimento do fundo de garantia. Então, todos esses aspectos. Então, do ponto de vista desta flexibilização e a troca que muitas vezes, em maior dos casos, é simplesmente uma contratação, continua empregado, só que agora é empreendedor.
1: Dados do Ministério Público do Trabalho indicam que entre 2022 e 2023, o país deixou de arrecadar cerca de 100 bilhões de reais com esse tipo de contratação. Especialistas também alertam para os impactos fiscais e divergências no judiciário. Enquanto a Justiça do Trabalho costuma reconhecer o vínculo trabalhista e manter os direitos dos empregados, o Supremo Tribunal Federal tem validado contratos como prestação de serviço por empresas. Da Rádio Câmara de Brasília, Murilo Souza.
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4: Meio Ambiente.
5: Projeto que proíbe a utilização de penas e plumas de origem animal avança na Câmara. A ideia é que os adereços usados nas fantasias tenham origem sintética, como informa a repórter Maria Neves.
6: O projeto que proíbe a comercialização de fantasias e adereços com penas de origem animal avançou o primeiro passo na Câmara, com a aprovação pela Comissão de Desenvolvimento Econômico. De acordo com o relator, deputado Helder Salomão, do PT do Espírito Santo, além de proteger o direito dos animais, a proposta vai estimular a indústria nacional. O relator sustenta ainda que as mudanças não pretendem inviabilizar festas populares, mas estabelecer limites e incentivar alternativas.
7: A substituição das penas e plumas de origem animal por sintéticas vai baratear muito o custo. Isso significa que a gente vai ter fantasias mais baratas, alegorias mais baratas, com a mesma beleza plástica que o carnaval obviamente exige. E além disso, se a gente

0: caso de reincidência, a multa será aplicada em dobro e a cada nova infração, o valor da multa será dobrado novamente. O projeto ainda será analisado por 4 comissões da Câmara. Se aprovado, poderá seguir diretamente para o Senado, sem necessidade de passar pelo plenário. Da Rádio Câmara de Brasília, Maria Neves.
1: João Carlos Bacelar, do PL da Bahia, propõe a criação de uma comissão parlamentar de inquérito para investigar crimes contra animais. O deputado pretende apurar casos de crueldade contra animais em todo o país.
2: João Carlos Bacelar explica que a CPI deve identificar os responsáveis pelos crimes e investigar a atuação de grupos organizados. Segundo o deputado, a comissão também precisa avaliar a efetividade das políticas públicas e da fiscalização para coibir a violência contra animais.
3: Educação.
1: Comissões da Câmara finalizam votação do projeto que muda critérios de cálculo de tempo de professores em atividades com estudantes. Entenda as alterações na reportagem de Luiz Cláudio Canuto.
4: A Comissão de Educação da Câmara aprovou o projeto que estipula a hora-aula como medida para cálculo do tempo de professores da educação básica, usado em atividades com estudantes. Segundo a proposta, a hora-aula seria usada como referência, mesmo que a aula tenha duração inferior a 60 minutos. Atualmente, a lei do piso salarial do Magistério Público da Educação Básica tem outro critério. Estabelece que os professores devem respeitar o limite máximo de 2/3 da carga horária para atividades com estudantes. Ou seja, o tempo restante é usado para preparar aulas, corrigir provas e outras atividades. O texto aprovado é um substitutivo da deputada Lídice da Mata, do PSB da Bahia, que sintetiza um projeto do deputado Tarcísio Mota, do PSOL do Rio de Janeiro. A relatora diz que a proposta tenta acabar com a interpretação de que os minutos que restam da hora-aula pedagógica possam ser considerados tempo de atividade extra-classe, algo que já foi rejeitado pelo Superior Tribunal de Justiça em 2024. Contar esses minutos diminui o período para atividades extraclasse, como explica o autor da proposta, Tarcísio Mota.
5: Qual é a nossa novidade nesse projeto de lei? Que a gente percebeu que, infelizmente, alguns prefeitos e governadores resolveram dar uma de esperto e contar todos os minutinhos que estão na questão da carga horária do professor, e nos lugares em que a hora-aula é menor do que uma hora relógio, ou seja, tem menos do que 60 minutos, eles resolveram dizer, então, esses 10 minutos que sobram, se a hora-aula for de 50 minutos, conta para o tempo de planejamento. O que é uma falsidade. Fazendo com que, como aconteceu lá no município do Rio de Janeiro, os professores sejam obrigados a pegar mais turmas, tendo o mesmo tempo de planejamento, ou seja, é um descumprimento da lei, e sem ganhar mais um salário a mais. Ou seja, mais trabalho, menos tempo de planejamento, ferindo o princípio da lei do piso salarial nacional.
4: Como exemplo de como ficaria com a aprovação da lei, o deputado afirma que quando um professor dá 3 aulas, os minutos dedicados à aula não interferem no fato de que existe necessidade de um planejamento. O projeto muda a lei do piso salarial dos professores e acrescenta um dispositivo no artigo que estabelece textualmente: para fins do cálculo da proporção mínima de 2/3 da jornada destinada às atividades de interação com educandos, a carga horária do docente será apurada com base em horas-aula, mesmo se a sua duração for inferior a 60 minutos. A proposta para virar lei precisa ser aprovada pela Câmara e pelo Senado. Da Rádio Câmara de Brasília, Luiz Cláudio Canuto.
2: A deputada Lídice da Mata também foi a relatora do projeto na Comissão de Constituição e Justiça, que também aprovou o texto.
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3: Justiça.
1: Rodrigo Valadares, do PL de Sergipe, é autor de projeto que proíbe a concessão de indulto, graça, anistia e perdão judicial para condenados por crimes praticados contra crianças. A proposta também impede o reconhecimento do perdão do ofendido nesses casos.
2: O projeto de Rodrigo Valadares altera o Código Penal e o Estatuto da Criança e do Adolescente para impedir que os agressores tenham as penas perdoadas.

0: O autor argumenta que o sofrimento do acusado não pode anular a punição pela morte de um filho.
1: Consumidor.
2: Câmara analisa a proibição de ligações telefônicas feitas por robôs. A repórter Júlia Lopes nos traz as medidas propostas.
3: Em 2025, o Brasil registrou mais de 10 bilhões de ligações telefônicas feitas por robôs por mês, segundo a Agência Nacional de Telecomunicações, a Anatel. Para reduzir o incômodo dessas chamadas à população, a Comissão de Defesa do Consumidor da Câmara dos Deputados aprovou um projeto que proíbe a realização de ligações automáticas em massa, conhecidas como robocalls. A proposta trata das chamadas feitas de forma repetitiva e sem a participação de um atendente humano, geralmente usadas para vender produtos, cobrar dívidas ou realizar pesquisas. Para o relator do projeto, deputado Áureo Ribeiro, do Solidariedade do Rio de Janeiro, embora a legislação já permita que o consumidor adote medidas como cadastrar o número em listas de bloqueio ou no serviço Não Perturbe, essas ferramentas ainda não são suficientes para impedir as ligações automatizadas.
4: De fato, mesmo com a existência de cadastros destinados a bloquear ligações de telemarketing, como Não Perturbe, e estas listas mantidas por PROCONs estaduais, os abusos continuam muito presentes na vida de todos nós. Isso porque, apesar de sua utilidade e crescente adesão popular, esses cadastros enfrentam limitações estruturais, tais como a iniciativa do próprio consumidor para inscrição.
3: Segundo o projeto, as empresas que desrespeitarem a regra estarão sujeitas a multas que variam de R$5.000 a R$50.000 por ligação ou mensagem indevida. Em casos de reincidência, poderão ter o serviço de telemarketing suspenso e até perder a autorização para atuar no setor de telecomunicações. O texto também obriga empresas e operadoras a adotarem tecnologias que garantem a identificação real de quem faz a chamada como forma de evitar fraudes. Apesar disso, a proposta prevê exceções para o uso de chamadas e mensagens automáticas. Elas serão permitidas em casos de utilidade pública, como avisos de órgãos públicos ou de empresas de serviços essenciais, com informações urgentes, quando houver atendimento humano imediato, sem reprodução prévia de mensagens gravadas e em situações de obrigação legal. O projeto que proíbe ligações telefônicas automáticas feitas em massa será analisado agora pela Comissão de Constituição e Justiça. Da Rádio Câmara de Brasília, Júlia Lopes.
1: Segurança Pública.
0: Zuco do PL do Rio Grande do Sul propõe que a indenização paga a quem entrega armas de fogo tenha como parâmetro principal o preço médio de mercado, definido em regulamento. Ele também defende que a nota fiscal e o estado de conservação da arma sejam considerados no cálculo.
2: Relator da proposta na Comissão de Segurança Pública, Zuco substituiu a definição do valor em lei por diretrizes para que o executivo regulamente os critérios de indenização. O objetivo, segundo ele, é evitar questionamentos sobre a constitucionalidade da medida.
1: Economia.
0: Comissão Especial da Câmara está analisando a atualização do teto para a declaração de microempreendedor individual.
2: A repórter Noelle Nobre tem mais informações sobre o colegiado.
5: A comissão especial que vai analisar o projeto que aumenta o limite de faturamento do MEI, o microempreendedor individual, já foi instalada na Câmara. A deputada Anne Ortiz, do PP do Rio Grande do Sul, foi eleita presidente do colegiado e o deputado Jorge Goetting, do Republicanos de Santa Catarina, será o relator. O projeto já foi aprovado pelo Senado e eleva para R$130.000 a receita bruta anual permitida para enquadramento como MEI. Atualmente, o limite é de R$81.000. A proposta também autoriza a contratação de até 2 empregados, o dobro do permitido hoje. Anne Ortiz destacou que o teto atual está defasado há cerca de 10 anos, o que empurra muitos empreendedores para a informalidade.
6: Nós estamos tratando de um assunto que não é só urgente para os micro e pequenos empreendedores, empreendedores individuais, para todos aqueles que empreendem no nosso país, geram emprego, renda e fazem a economia girar, que estão aí há uma década trabalhando dentro de uma faixa, dentro de um teto. projeto desatualizado.
5: O relator Jorge Goetten ressaltou a importância do setor e disse que o relatório buscará consenso com a área econômica do governo e com frentes produtivas.
7: Nós temos que impulsionar os negócios, dar condições do MEI crescer, como você falava antes, Anne, criar uma rampa para que o MEI daqui um pouco

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0: 8:24.
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